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1: 9:40.
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0: 10h07.
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1: 10h37.
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0: 11 9.
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1: Meia-noite e 24.
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essa canção que eu entrei na banda Machucos com Leite.

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2: 12:48.
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1: 1 e 10.
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1: 2 e 4.
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0: essas palmas são para você. 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
1: 3 e 11.
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O que tá acontecendo?

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1: 5:11.
2: Deus, nosso Pai, que sois todo poder e bondade, dai força àqueles que passam pelas provações, dai a luz àqueles que procuram a verdade, e ponde no coração do homem a compaixão e caridade. Deus, dá ao viajor a estrela guia, ao doente o repouso, a criança o guia, o órfão o pai. Senhor, que a vossa bondade se estenda sobre tudo o que criaste. Piedade, Senhor, para aqueles que não vos conhecem. Esperança para aqueles que sofrem. Que a vossa bondade permita aos espíritos consoladores derramarem por toda a parte a paz, a esperança e caridade. Deus, um raio, uma faísca do vosso amor pode abrasar a terra. Deixai-nos beber nesta fonte de bondade fecunda e infinita, e todas as lágrimas secarão, e todas as dores acalmar-se-ão. Um só coração, um só pensamento subirá até vós, como um grito de reconhecimento e amor. Como Moisés sobre a montanha, nós vos esperamos com os braços abertos. Ó bondade, ó beleza, ó perfeição, e queremos de alguma sorte merecer a vossa misericórdia. Deus, dai-nos a força de ajudar o progresso espiritual, a fim de subirmos até vós. Dai-nos a caridade pura, dai-nos a fé e razão, e dai-nos a simplicidade que fará de nossas almas um espelho, onde refletirá a vossa divina imagem. Você, amigo e ouvinte da Liberal FM, acredite na força, no poder e no amor de Deus, para que possa se levantar todas as vezes que cair. Diga sempre a você mesmo: vou conseguir superar todas as dificuldades, serei um vencedor, pois sou filho do Deus vivo, o rei do universo.
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1: 5:35.
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0: 5h52.
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1: 6:13.
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0: Marcelo e Rayane. 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
1: 6h59.
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0: Líbero FM, agora 7 horas e 32 minutos.
1: 7h32.
0: Bom dia, segunda-feira, 20 de julho de 2026. Começa agora pela Rádio Líbero FM, a primeira edição do Jornal da Liberal, numa apresentação de Chico César e Ana Paula Freitas. Bom dia, Chico.
1: Bom dia, Ana, e bom dia a todos os ouvintes do Jornal da Liberal de toda a região do Araripe.
0: Vamos aos principais destaques da edição de hoje.
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1: Mulheres que tiveram filhos poderão ter adicional de até 15% na aposentadoria.
0: CCJ aprova fim de exceções para casamento de menores de 16 anos.
1: INSS atualiza regras do pente fino do BPC. Você vai saber como evitar a suspensão do benefício.
0: E o projeto prevê aumento da bolsa e redução da jornada de médicos residentes.
1: E no giro policial desse fim de semana.
0: Uma colisão entre carro e motocicleta deixa dois feridos na BR-232.
1: Ladrão com ficha longa de furtos e invasões é preso com facas.
0: Olha, também homem é preso por estuprar uma enteada de 12 anos.
1: Indivíduo é preso em flagrante por violência doméstica após agredir mulher.
0: Também a PM erradicou 30 mil pés de maconha.
1: PRF retém 42,5 toneladas de milho sem nota fiscal em Pernambuco.
0: Essas e outras a gente conta para você a partir de agora na nossa primeira edição do Jornal da Liberal, que já começou e já está no ar.
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0: Ótima manhã, bom dia, bem-vindas, bem-vindos ao nosso Jornal da Liberal em sua primeira edição. Um dia que começa muito bem, pelo menos o clima está favorável para o início dessa manhã, né? Claro, a gente ainda não percebe tanto vento e tudo mais, mas inicia muito bem. O céu está muito bonito para chover, pelo menos indica, né, a visão, digamos assim, humana, viu, Chico César? Mas claro, a gente sabe que depende muito das bênçãos de Deus. Não sei qual a previsão, a meteorologia, mas que está bonito para chover, tá? E a gente começa já desejando aquele bom dia, esperando que o final de semana tenha sido abençoado em paz para as famílias que também nos acompanham aqui no Jornal da Liberal.
1: É verdade, Ana, você falou no vento forte, não é? Que não está tão forte assim, mas lá no Rio Grande do Sul foi com mais de 100 km por hora, viu? No Rio Grande do Sul, né? É o El Niño, como a gente vem falando aqui, né?
0: Lá é a destruição, né? Destruição que infelizmente mesmo. As famílias já têm que ficar em alerta, né? As autoridades públicas, inclusive, desde a semana atrasada, né? Que vão emitindo ali notas, informando a população. Mas você sabe, Chico, que infelizmente tem muita gente que não tem para onde ir, para abrigos. Outras que recebem até orientações, não querem de jeito nenhum sair de sua casa, porque sempre pensam, né? Pode ser que não chegue, pode ser que não aconteça. Infelizmente, acaba deixando muita gente desabrigado.
1: É verdade, Ana, e a gente já vai pedindo que você possa estar sempre sintonizado aqui na nossa programação. A partir de agora, nosso jornal chegando, e você sabe que aqui você tem vez, você tem voz. 996-00-5000, 996-00-5000 é o nosso telefone para você interagir aqui com a nossa bancada.
0: Não sai então daí, intervalo e a gente volta já.
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0: Libera FM, agora 7:38.
1: Repito, horas certas, 7:38.
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1: Chegando agora para você, a notícia com credibilidade de verdade, porque essa é a marca do jornalismo aqui da 99,5. Ó, mulheres que tiveram filhos poderão ter adicional de até 15% na aposentadoria.
0: Vamos ver se essa serve para mim, viu, Chico César? A Comissão de Defesa dos Direitos da Mulher da Câmara dos Deputados aprovou um projeto de lei que permite um adicional previdenciário de até 15% sobre o valor do benefício de aposentadoria ou pensão por morte de mães que se dedicaram à maternidade. O valor será de 5% por filho nascido ou adotado, limitado a até 3 filhos, o que gera o percentual máximo de 15%.
1: A comissão aprovou o parecer favorável da relatora deputada Fernanda Melchiona, do PSOL aí do Rio Grande do Sul. A proposta foi escrita, né, pelo deputado Duda Ramos, do Podemos de Roraima, e segundo Melchiona, a iniciativa beneficia mulheres que trabalham no mercado informal e recebem aposentadorias mais baixas. O adicional é uma compensação parcial dessa, né, ou dessas desvantagens acumuladas. Trata-se de reconhecer e conferir justiça para o impacto social, econômico e laboral decorrente aí da dedicação ao cuidado com os filhos, reforçou ela.
0: Olhe, para receber o benefício, assegurada deverá ter exercido diretamente a maternidade por gestação ou adoção, não poderá ter perdido o poder familiar e terá que apresentar a documentação comprobatória a ser definida em regulamento.
1: E para entrar em vigor, a proposta ainda tem um longo caminho. O projeto de lei será analisado pelas comissões de Previdência, Assistência Social, Infância, Adolescência e Família, também de Finanças e Tributação e de Comissão de Constituição, Justiça e Cidadania da Câmara dos Deputados. Para virar a lei, precisa ser aprovada pela Câmara e também pelo Senado. No Senado, o caminho, né, tende a ser semelhante.
0: E olha, Chico, o que, apesar de brincar, né, para ver se é para mim, né, mas o que não compreendi, eu achei que todas as mulheres que chegavam ali à aposentadoria, elas chegavam com o valor padrão, pelo menos o salário base, que era o salário mínimo, né? Mas a matéria dá a entender que tem algumas mulheres, né, que recebem valores desiguais a um salário mínimo, ou aqui está pensando em aumentar, tem um valor superior a um mínimo, deve ser isso, né? Eu imagino que sim, né? Por isso 15% a mais em cima desse adicional previdenciário sobre o cálculo do benefício da aposentadoria. Mas, como eu te disse, eu acredito, né, ao menos que esteja errado, se tiver alguém que entende isso, da Previdência, algum advogado, fica à vontade também para interagir.
1: Pra mandar pra gente. gente.
0: Né, e manda pra gente aqui, mas eu achei que o valor base, né, para todos os aposentados e pensionistas, o base, né, que eu tô falando, pode ser bem mais, mas eu tô falando o base. Era um salário mínimo, sempre levando em consideração o que está em vigor naquele ano, né? Eu imaginei que fosse isso. Mas, né, lembrando, ainda não é projeto de lei, viu, Chico César? Ainda não, não é lei,
1: como, né? Falei,
0: né?
1: Vai passando por várias comissões para poder realmente ainda ser aprovado ou não, né?
0: É, fica atento você que está em casa, para depois não chegar no advogado e dizer, olha, o pessoal lá do jornal está dizendo que já está em vigor e eu quero porque eu sou mãe, né? Não é bem assim, não. E também não é porque é mãe que todo mundo está enquadrado nas regras. Lembrando, né, se passar, né, todo esse projeto, né, deve ter exercido diretamente, seja a questão de adoção, Chico César, seja, né, o parto mesmo, a questão da gestação, não pode ter perdido o poder de família. De repente, a mulher não é mais, né, digamos assim, a autoridade do lar, né? Os filhos moram com a avó, moram com o tio, né, ou só com o pai. Então, assim, você não tem esse poder familiar. Ou terá que apresentar também a documentação comprobatória a ser definida no regulamento que ainda nem saiu, né? Que vai sair, sim, para quando isso virar lei, se essa proposta passar nas duas casas.
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1: É agora 7h43.
0: 7h43.
1: E a gente continua a falar ainda sobre o INSS, que atualiza regras do pente fino do BPC. Você vai saber como evitar a suspensão do benefício?
0: Atenção, então, beneficiários. O governo federal publicou novas regras para revisão periódica do benefício de prestação continuada, o famoso BPC, pago pelo INSS. A medida padroniza as notificações, mantém a reavaliação obrigatória a cada 2 anos para parte dos beneficiários e dispensa novas perícias em casos de deficiência permanente ou irreversível. A nova portaria, elaborada aí pelo INSS, em conjunto com os Ministérios da Previdência Social e do Desenvolvimento e Assistência Social, prevê que pessoas com deficiência considerada irreversível em perícia anterior não precisarão passar por novas avaliações biopsicossociais. A expectativa do governo é evitar convocações desnecessárias para mais de 150 mil beneficiários.
1: Agora, o que fazer, né, ao receber a notificação? Bom, seguinte, quem não se enquadra aí na dispensa, né, continuará sujeito à revisão bienal para manter o benefício. O procedimento segue as seguintes regras. A convocação será enviada pelo aplicativo Meu INSS ou pelo banco responsável pelo pagamento. O beneficiário, procurador ou responsável legal terá 30 dias para agendar a perícia pelo aplicativo Meu INSS ou pela central aí 135. Será permitido um reagendamento da perícia médica e também da avaliação social, desde que solicitado em até 7 dias após a data perdida. A falta de agendamento poderá resultar na suspensão temporária do benefício e, posteriormente, no cancelamento, viu?
0: É, e quem está dispensado, então, dessa revisão? Também ficam isentos da reavaliação os beneficiários que já completaram, Chico, 65 anos, passando a modalidade de BPC para idosos, além daqueles que retomaram o benefício após suspensão por atividade remunerada ou recebimento do auxílio inclusão. Nesses casos, a dispensa de nova perícia vale por 2 anos. O resultado da perícia médica e da avaliação social poderá ser consultado pelo aplicativo Meu INSS ou pela central de atendimento, que é 135. O governo orienta os beneficiários a acompanhar regularmente os canais oficiais para evitar, inclusive, bloqueios e garantir a continuidade do pagamento do BPC. E eu acho que vem muito para somar, principalmente essa questão da revisão, de quem tem deficiência. É, eu vou usar o nome vitalícia, né, que é irreversível, né, a questão da deficiência. Eu digo por experiência na família, né, eu tenho 2 primos, né, na família, que eles são deficientes, né, tanto físico como mental, né, assim, tem as duas deficiências, assim, de mobilidade física e também mental, né? E essa deficiência, né, não foi algo adquirida, digamos assim, né, com o passar dos anos. Não, é desde criança.
1: Desde criança, né? Já nasceu assim.
0: Desde bebezinho, né? Começou ali a dar os primeiros passos, mas depois aí percebeu que tinha esses problemas. Recebeu o CID, né, que é a questão da documentação do médico, né, informando aquilo ali é para sempre e tal. Depois de longos anos, como diz a história, conseguiram, graças a Deus, o benefício, né, por deficiência. Mas o ano passado, né, os dois tiveram o benefício suspensos, né? Não foi cancelado, foi suspenso os dois, né? Por questão de precisar da perícia e quase não consegui, para você ter ideia, o agendamento para o INSS. Só tinha vaga para lugares distantes, Salvador, Fortaleza, né? E aí são, apesar de terem mais idade que, né, que a minha pessoa, né, 40 mais, mesmo assim, né, não tinha como fazer esse deslocamento. Não é questão só de transporte, não é bem isso. Muitas vezes, Chico, você está sacrificando essas pessoas que já têm comorbidades.
1: Tem toda uma logística, né?
0: Fazer uma viagem dessa, você imagina o quanto que é sacrificante. A menina ainda é tranquila, ainda dá, mas o menino, infelizmente, é quase que impossível fazer uma viagem como essa. É muito longa, né, e muito complicada, porque ali tem um problema, né, também físico, que não dá para ficar com cinto e tudo mais. Então, assim, tem toda uma burocracia. E aí, graças a Deus, depois de muita insistência, né, a gente procura sempre, né, dentro da lei, buscar alguém que entenda melhor. E aí a gente buscou, né, os serviços da doutora Lorena Kelly, né, que inclusive é a nossa diretora aqui da Liberal, né, através dos seus serviços, claro, que não tem nada a ver com a rádio, né, como advogada, e ela conseguiu, depois de muita insistência, o agendamento para que os benefícios de, né, suspensos não tivessem ficado ali cancelados, mas durante 2 meses, né, tiveram ali o pagamento, né, cessar, digamos assim, não recebeu o pagamento. Aí só depois, quando passou pela perícia, para dizer, não, é vitalício, não tem como, né, umas crianças dessas estão vivos, tá aqui os dois, né, bonitinho e tal, mas é isso, né, não tem como. Então, assim, muitas vezes falta assistência.
1: Não sei por quê, né? Se é vitalício, já sabe que é vitalício, ainda precisa de perícia.
0: E poderia,
1: né,
0: muito bem, né, mandar
1: a perícia,
0: um técnico,
1: não é a primeira, não é?
0: Um agente do INSS que fosse, na ou casa, por ligação, ou na casa, verdade, ou na através casa, dos dados do posto de saúde, mandar alguém do posto de saúde, já que o INSS não consegue fazer essa demanda inteira, né, e nas casas. E outra coisa, às vezes a gente não consegue sequer, Chico, uma visita, por exemplo, né, do médico a domicílio ou de alguém, porque hoje em dia os atendimentos funcionam praticamente ou nas clínicas ou nas unidades básicas de saúde. Agora, claro, quando a gente tem, infelizmente, se vale das amizades, aí a gente consegue. Mas se for simplesmente, né, por questão de, digamos assim, do que seria lei, né,
1: para cumprir,
0: pela lei, a gente não consegue de um modo geral. Mas eu estou aqui compartilhando porque eu sei que muitas vezes é a dor e a aflição de muitas mães
1: também,
0: e de muitos pais.
1: Tem muita
0: pais,
1: gente que passa por isso. Tem muita gente que passa por uma situação
0: mesmo
1: como essa.
0: Dos meus tios, eles não têm essa agilidade, digamos assim, de resolver, de entender. O que disser vai ser, infelizmente, né? Mas aí, graças a Deus, a gente tem outras pessoas na família, né? Não só eu, mas outros tios, amigos que também correm. E aí acabou que deu certo. Mas você que está em casa, que está ouvindo, de repente você foi tirar o benefício, né, de alguém que tem a mesma situação, né, o amparo do idoso ou deficiência, né, que recebeu esse benefício, aposentadoria, e está lá, né, não tem dinheiro, ou tem dinheiro e você não consegue sacar, porque está bloqueado aquele benefício. Busque imediatamente, né, o primeiro tenta resolver pelo aplicativo, se você souber. Se não, tenta no 135, que é gratuito. Se mesmo assim você não sentir confiança, busque o advogado de sua confiança, Chico César. É importante dizer isso. Não vai em qualquer advogado, em qualquer esquina, não. Busque um advogado de confiança para ele simplesmente, né, não subtrair só os honorários e muitas vezes demorar para resolver o caso, simplesmente porque vai acumulando dinheiro para eles. Não.
1: Para ele, verdade.
0: Infelizmente, tem muito disso em todas as profissões. Então, busque alguém da sua confiança para tentar resolver a pendência o mais rápido possível e o benefício voltar a ser liberado. Porque a gente sabe que essas crianças, esses idosos, adultos, seja lá o que for, Chico César, muitas vezes deixa a metade, para não dizer quase todos, os seus benefícios nas farmácias, viu?
1: É verdade. Agora 7h50, Ana.
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1: E a gente segue, a gente continua a deixar você muito bem informado. Ó, falar sobre a CCJ é que aprova fim de exceções para casamento de menores de 16 anos, viu?
0: É, a Comissão de Constituição e Justiça e de Cidadania, CCJ, da Câmara dos Deputados, já aprovou um projeto que torna nulo, em qualquer hipótese, o casamento de menores de 16 anos. A proposta elimina as exceções ainda previstas no Código Civil e reforça a idade mínima estabelecida pela legislação brasileira. O texto revoga dispositivos que permitiam o casamento antes da idade núbil, né, em situações específicas, como gravidez, por exemplo, além de atingir regras relacionadas à confirmação ou à anulação desses casamentos.
1: E durante a tramitação também foi rejeitada uma proposta aí que flexibilizava a autorização aí para o casamento de adolescentes com idade permitida, dispensando assim a concorrência de ambos os pais ou responsáveis legais, né, a concordância, né, de ambos os pais ou responsáveis legais. Com a aprovação aí em caráter conclusivo na CCJ, a matéria poderá seguir para análise do Senado Federal, desde que não seja apresentado recurso para apreciação pelo plenário da Câmara dos Deputados. A proposta busca fortalecer a proteção integral de crianças e adolescentes prevista na Constituição, viu, Ana?
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1: Queria entender porque aí vai ser proibido, né? Está sendo proibido até 16 anos, menores de 16 anos, tá certo? Menores de 16 anos, né? Ó, projeto prevê aumento aí da bolsa e redução da jornada de médicos residentes.
0: O projeto de lei 3.677/2026 propõe mudanças na lei da residência médica para garantir reajuste anual das bolsas pagas aos médicos residentes e reduzir a jornada semanal do regime especial de treinamento em serviço. Atualmente, a carga horária da residência médica pode chegar a 60 horas semanais. A proposta argumenta que essa jornada é excessiva e pode comprometer a saúde e o desempenho dos profissionais durante a formação.
1: E além da redução aí da carga horária, o texto prevê atualização periódica e previsível do valor aí da bolsa de residência médica, considerada defasada nesse momento, né, por entidades da categoria. E segundo a justificativa apresentada, muitos médicos residentes precisam realizar plantões remunerados fora da residência para complementar a renda, o que aumenta a sobrecarga de trabalho e pode prejudicar a qualidade da formação.
0: É, Chico, o projeto também compara a situação dos residentes com a de profissionais vinculados ao programa Mais Médicos, destacando que ambos prestam serviços relevantes ao Sistema Único de Saúde, que é o SUS. A proposta foi apresentada à Câmara dos Deputados e aguarda despacho para iniciar sua tramitação nas comissões da Casa. Se aprovada, poderá alterar as regras atuais da residência médica, lembrando, em todo o país.
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1: O Ministério da Saúde abre consulta pública para Plano de Dados Abertos 2026-2028.
0: A iniciativa, lançada na última sexta-feira, busca organizar a publicação de dados em formato aberto no âmbito do Ministério da Saúde, em conformidade com a Lei de Acesso à Informação e a Política de Dados Abertos do Poder Executivo Federal. Atualmente, o Portal de Dados Abertos do SUS reúne 124 conjuntos de dados. Para a elaboração do novo plano, foi criado um inventário com 360 bases de dados, das quais 126 estão disponíveis para priorização durante a consulta pública.
1: E as informações disponibilizadas poderão ser utilizadas por gestores, pesquisadores, profissionais de saúde, órgãos de controle, instituições de ensino e organizações da sociedade civil, fortalecendo a transparência e o acesso à informação pública. As contribuições devem ser feitas por meio da Brasil Participativo até o dia 31 de julho de 2026. Dúvidas podem ser enviadas para o e-mail dadosabertos@saude.gov.br. Repetindo, dadosabertos@saude.gov.br.
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0: Liberal agora, 7:55.
1: 7:55.
0: Não sai daí, tem um intervalo e já mais informações.
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2: Liberal agora, 8:01.
3: 8:01.
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3: Daqui a pouquinho a gente vai falar sobre a vitória da Espanha, né, frente

0: E cada uma vai receber R$ 59.283. Já a quadra registrou aí 2.901 apostas vencedoras. E cada ganhador receberá um prêmio de R$ 1.145. As apostas para o próximo concurso podem ser feitas até as 7 horas da noite, horário de Brasília, viu? Do dia do sorteio, nas casas lotéricas credenciadas pela Caixa em todo o país. Portanto, amanhã, ou você pode fazer também pela internet. Portanto, tá aí. Ninguém acertou as 6 dezenas, Joana.
1: É, Chico César, e dessa vez, olhando esses números aí, eu acho que eu não teria acertado era nenhum dessa vez, viu?
0: Porque... Eu talvez o 21, né? Ou 23.
1: Porque nem 18, nem 21, nem 23, não ímpar, nenhum desses aí faz parte.
0: Quatro ímpares, né?
1: É, quatro ímpares.
0: Pois é.
1: Você tinha chance, na verdade.
0: Tinha, pelo menos
1: os 55 você também tem costume de jogar, né?
0: 23...
1: É porque geralmente você separa os números, né? 21, 23. Você não joga na mesma dezena, mas digamos que você tivesse acertado. 21, 43, 55. Seria o 3. Tá chegando mais perto, viu, Chico César? Tá mais perto.
0: Eu não joguei, rapaz.
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0: Pois é, por falar em jogos, né?
1: Ah, não.
0: Lógico. Logo mais no debate bola a gente vai trazer tudo, mas tudo mesmo, né? Antônio Carlos e eu e também Tonzi Cipa e a sua participação no nosso debate bola. Mas ontem foi a final. Fala logo, Ana. É do sábado você tava torcendo pela França, não era?
1: Era?
0: Tava torcendo pela França você, né?
1: Era?
0: Não era, não?
1: Tu tá dizendo, vamos trazer essa.
0: Vamos trazer essa daqui, esquece a França. A França perdeu de 5-3. Pois é, tava... Aí o primeiro tempo perdeu de 4-0, viu? Ó, vamos falar do jogo de ontem. Espanha bate a Argentina e conquista a Copa do Mundo de 2026.
1: É, depois de 16 anos, né? Eles voltaram ao topo do mundo. A fúria, a Espanha é mais uma vez a campeã da Copa do Mundo. A vitória veio em cima dos até então donos da taça, os argentinos. Jogo duro, de placar magro, 1-0 na prorrogação. Mas o suficiente para que a Espanha se tornasse bicampeã do mundo em 2026. Depois de ganhar aí seu primeiro título em 2010. Entre as estrelas da seleção espanhola está o atacante, né? Diga pra mim, por favor, Chico César.
0: Qual é?
1: O nome do atacante?
0: Isso, Lamine Yamal.
1: Bom, obrigada. De 19 anos. É. O mais jovem campeão mundial desde Ronaldo, que tinha 17 anos no Tetra do Brasil em 1994. O líder do ranking também é do Brasil, Pelé, que em 58, campeão na Suécia, tinha 17 anos e 249 dias.
0: Pois é, Ana. Só que, na minha opinião, essa estrela aí do Lamine Yamal não funcionou tanto ontem, não, né? Quer dizer, como vem acontecendo durante a Copa, né? A Espanha ainda atingiu aí outros dois marcos históricos com a conquista deste domingo. Além de atual campeão aí da Europa e da Olimpíada, é também atual dono do título da Copa do Mundo de Futebol Feminino, realizada em 2023. A próxima edição do torneio feminino acontece ano que vem, é aqui no Brasil, viu? A Fúria se tornou ainda a seleção com mais jogos de invencibilidade na história. Com vitória sobre a Argentina, são agora 38 partidas sem derrotas, superando a sequência aí da Itália entre 2018 e 2021.
1: É, e já do lado argentino, frustração pelo adiamento do sonho do Tetra e pela despedida amarga do craque Lionel Messi, né, das Copas. Aos 39 anos e em seu sexto Mundial, camisa 10 se despediu com o título de 2022, dois vices, 2014 e 2026, e o posto de segundo maior artilheiro da história do evento, com 21 gols, foi superado aí por Mbappé, né, que chegou aos 22 acertos no sábado na derrota contra a Inglaterra.
0: Ah, na comparação, viu, Ana e ouvintes, né, com a disputa do terceiro lugar, aliás, o jogo ficou, né, devendo. A Espanha dominou a partida, mas os dois times, né, jogaram bem menos do que se esperava. A situação dos hermanos era aí ainda pior, quando ficou com um jogador a menos depois aí da expulsão de Enzo Fernandes. Quando, né, Ferran Torres marcou aí no segundo tempo da prorrogação, a Espanha tinha 20 chutes a gol contra apenas um da Argentina. E a defesa da Espanha, que levou apenas um gol, né, nos 8 jogos aí que disputou na Copa do Mundo 2026, saiu invicta mais uma vez para garantir a taça. E realmente, Ana, se você prestar atenção, ó, no sábado, no jogo entre França e Inglaterra, foram 10 jogos, aliás, 10 gols.
1: Dez gols.
0: E ontem apenas um, e no segundo tempo da prorrogação. Apenas um no segundo tempo da prorrogação. Agora, a Argentina não foi aquela Argentina que esperava que fosse, né?

0: Porque durante 90 minutos não deu um chute no gol, Ana. Não deu um chute a gol.
1: É verdade.
0: Como é que, ele queria ganhar o jogo desse jeito? Ou só estava se defendendo?
1: Entrou
0: só para se defender?
1: Eu acho que praticamente isso, né? Mas eu acho que eles esperavam, né, reverter, como todos os jogos anteriores, aos 46 do segundo tempo. Não era nem nos 45, era aos 46 do segundo tempo. Não fizeram um bom jogo. Claro, os brasileiros agradecem, porque ontem... Eu não vou dizer os brasileiros de uma forma geral, porque também tinha muito brasileiro torcendo aí...
0: pela Argentina.
1: Para a Argentina, né? Mas...
0: Três jogadores mesmo. Dois jogadores e mais um faz parte da comissão do time que o Oriflá, que estavam vestidos na camisa da Argentina.
1: É brincadeira um negócio desse. Que bom ficar aí no vice, só na vontade.
0: Eu disse a Gleci, hein, Gleci, hoje lá não, hein,
1: Gleci? É, Chico, e aí eu digo pra você, né, claro, eu fiquei feliz, eu queria que essa final tivesse sido Espanha e Inglaterra, porque as duas tinham só um título, né, então assim, ficava um como campeã e a outra como vice-campeã de todo jeito. Infelizmente não deu pra ser, mas que bom que a Inglaterra ganhou no sábado, né, derrotou a França, que também é a temida França, já tinham ali dois títulos, né? Se ganhasse esse, ficaria tricampeã mundial, mas vai se aproximando cada vez mais do terceiro, do quarto lugar. É, e aí a gente viu também a Argentina cair por terra ontem, né? Vitória da Espanha, e eu acho que movimentou, né, o Brasil e o mundo, porque o que tinha também de torcedor de outros países, não é só o brasileiro, né, mas o que tinha de gente torcendo também para que a Espanha avançasse e ganhasse. E eles jogaram, a verdade é essa. Pelo menos ontem eles jogaram na raça, do começo ao fim.
0: A Espanha jogou muito.
1: Faltou um pouquinho mais de empenho depois que o jogador do Argentina levou um cartão vermelho, foi expulso. Eu acho que
0: era pra melhorar, que eles iam
1: chegar
0: mais.
1: Né? Não, parece que o jogo tava de igual para igual, 2-1.
0: A Argentina só veio reagir, vamos dizer assim, depois que levou o gol. Mesmo com um jogador a menos, a Argentina partiu para cima para tentar empatar e quase empata o jogo, né? Quase empata.
1: Eu agradeço, obrigada por não.
0: Se tivesse feito isso durante o jogo, né? Durante a partida dos 90 minutos, a Argentina não deu um chute a gol.
1: Que
0: não deu
1: bom.
0: Uma cabeçada, não deu nada para o goleiro defender. Praticamente o goleiro estava só assistindo, né?
1: Como que a gente estava dizendo? Pé frio, era assim?
0: Era.
1: Pé frio. Que bom que o pé frio da gente, né, não serviu nessa final, né? Porque aí sábado e domingo pelo menos ganharam os prediletos, pelo menos na minha opinião, né, que era aí a Inglaterra.
0: Bergdiel tá doente,
1: também,
0: tá de molho,
1: né, a Espanha. É, porque tava torcendo contra, né, bem pregado, quem diz a história. 8:09, às 13h, tem debate bola, muita resenha esportiva, um verdadeiro, né, show de informações aí do que rolou na Copa do Mundo e a despedida desse ano de 2026, já na preparação para é Copa do Mundo também, o ano que vem, que
0: feminino.
1: É da seleção feminina, né?
0: É aqui no Brasil, viu? A aqui Copa do Mundo feminina aqui no Brasil, ano que vem, 2027.
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0: Vou falar agora sobre redes de educação que devem enviar dados sobre equidade ao MEC até quarta-feira, viu?
1: Termina já nessa quarta-feira, 22, o prazo para que as redes estaduais e municipais de ensino enviem as informações do Diagnóstico Equidade 2026 com informações sobre o avanço da implementação da Lei 10.639/2003. A partir dela, se tornou obrigatório o ensino da história e da cultura afro-brasileira, africana e indígena nas escolas. Segundo o Ministério da Educação, até o momento, 96% dos questionários já foram enviados. E o percentual corresponde a 5.324 municípios, além de 26 estados e do Distrito Federal.
0: É, outro 1% está em preenchimento e 3% ainda não foram iniciados. O prazo terminou na última quarta-feira, 15, mas foi estendido pelo Ministério. Os dados devem ser enviados pelas secretarias estaduais e municipais por meio do módulo da Política Nacional de Equidade, Educação para as Relações Étnico-Raciais e Educação Escolar Quilombola. É disponível no sistema integrado de monitoramento, execução e também controle.
1: O MEC alerta que o não envio das informações e esse MEC poderá inviabilizar o repasse de futuros investimentos operacionalizados no contexto do plano de ações articuladas. O mapeamento busca subsidiar políticas públicas voltadas à superação das desigualdades étnico-raciais e do racismo nas escolas. O diagnóstico também busca monitorar a implementação da educação para as relações étnico-raciais, da educação escolar quilombola e da educação escolar indígena nas redes públicas de ensino de todo o Brasil, informou assim o MEC.
0: Instituída em 2024, a Política Nacional de Equidade e Educação para as Relações Étnico-Raciais e Educação Escolar Quilombola reúne as ações e programas educacionais voltados à educação para as relações étnico-raciais, à educação escolar quilombola e ao tratamento aí de temas relacionados às desigualdades étnico-raciais e ao racismo nos ambientes de ensino.
1: E olha, seus eixos possuem metas e monitoramento também, né, para a formação de profissionais da área de ensino para atuar na educação para as relações étnico-raciais e de educação escolar quilombola, o reconhecimento de práticas educacionais antirraciais, as ações também relacionadas às desigualdades étnico-raciais na educação, a educação escolar quilombola, os protocolos de identificação e a resposta a situações de racismo nas escolas públicas e privadas, entre outros.
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0: Ligando o Sertão do Araripe através da notícia. Notícia, nosso jornal em sua primeira edição. O Move Brasil destrava financiamentos até para motoristas com nome sujo.
1: É, Chico, a linha de crédito Move Aplicativos, criada dentro do Move Brasil pelo governo federal, começou a operar plenamente desde o dia 2 de julho com a entrada do Fundo Garantidor de Créditos. Assim, concessionárias de diversas marcas começaram a fechar as primeiras vendas com condições diferenciadas para motoristas de aplicativo e taxistas. Dos 30 bilhões disponibilizados pelo Banco Nacional de Desenvolvimento Econômico, 1 bilhão foi consumido desde o dia 19 de junho, quando o programa começou a operar. No balanço divulgado, 10.179 motoristas conseguiram fechar suas compras com valor médio financiado de R$102 mil, segundo informações divulgadas pelo banco.
0: E o volume de vendas ainda é baixo, perto aí da quantidade de motoristas que buscam acessar a linha de crédito. Mas o avanço mostra que as coisas começaram a andar. Anfávia e Fenabrave, né, que representam aí as montadoras, né, e também as concessionárias instaladas no Brasil, acreditam que o Move Aplicativos tem capacidade para gerar até 200 mil vendas. Na concessionária, né, Geli Criciúma, algumas vendas, né, foram fechadas pela nova linha do governo, com financiamento aprovado através do Banco do Brasil. Nesse caso, as vendas foram concluídas exatamente como o governo anunciou, sem entrada e com prazo de financiamento em até 72 meses.
1: No começo de julho, fechei 5 vendas através do Move Aplicativos. A análise de crédito dos bancos segue criteriosa, mas quem tem um perfil que atende às exigências do banco está conseguindo comprar, disse uma vendedora na região sudeste, né? A empresa também conversou com outra vendedora de um grande grupo concessionário que também confirmou o início da operação com algumas vendas fechadas, dizendo o seguinte: conseguimos avançar com algumas negociações através de bancos privados e de montadoras que aceitaram financiamento sem entrada. A única condição que mudou foi a carência, caiu de 180 dias para 60 dias, mas o restante foi mantido, disse a profissional que pediu para não ser identificada.
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0: Roubos e furtos de celulares têm queda de 31,4%, segundo a SDS.
1: Os roubos e furtos de celulares caíram 31,4% em Pernambuco no primeiro semestre deste ano, segundo dados preliminares da Gerência Geral de Análise Criminal e Estatística da Secretaria de Defesa Social. De acordo com a pasta, o resultado está relacionado às ações de combate aos crimes violentos contra o patrimônio, entre elas o programa Alerta Celular, que auxilia na recuperação de aparelhos roubados e furtados. Segundo a SDS, o sistema ultrapassou a marca de 1 milhão de celulares cadastrados, com uma média de quase 310 novos registros por dia.
0: E apenas, né, nos 6 primeiros meses aí deste ano, 43.716 aparelhos foram, né, incluídos aí na base de dados. Em 2025, foram registrados aí 106.168 cadastros, em 2024, 111.081 e em 2023, 129.687. Desde a criação aí do programa, em 2017, cerca de 90 mil celulares foram recuperados pelas forças de segurança em Pernambuco. Entre janeiro e junho deste ano, 2.967 aparelhos foram devolvidos aos proprietários. Em todo o ano de 2025, esse número chegou a 9.116 recuperações. E durante as abordagens policiais, o número de identificação do aparelho, o e-mail, é consultado aí para verificar se há registro de roubo ou furto. E desde o início do programa, segundo a SDS, mais de 1,7 milhão de consultas já foram realizadas.
1: Olha, lembrando que o cadastro no Alerta Celular é gratuito, pode ser feito pela internet. O usuário deve acessar a página www.alertacelular.sds.pe.gov.br, informar os dados pessoais e também do aparelho, incluindo o e-mail, que pode ser encontrado na caixa do celular, na nota fiscal ou ao digitar Asterisco, Jogo da Velha, 06, Jogo da Velha no seu aparelho. Caso o celular seja roubado ou furtado, o proprietário deve acessar o sistema para ativar o alerta e registrar um boletim de ocorrência, presencialmente ou por meio da delegacia pela internet, em até também 48 horas. Se o aparelho for localizado durante uma abordagem, ele é apreendido e a Polícia Civil entra em contato com o proprietário para providenciar também a devolução.
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1: Liberal agora, 8 horas e 17 minutos.
0: 8 e 17, horário oficial de Brasília.
1: Não sai daí, já já as notícias policiais que movimentaram também o final de semana no seu Jornal da Liberal.
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1: Libera FM, agora 8 horas e 22 minutos.
0: 8h22.
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0: Agora chega o noticiário policial desse final de semana. A colisão entre carro e motocicleta deixa dois feridos na BR-232.
1: Um acidente de trânsito registrado na noite do sábado deixou duas pessoas feridas na BR-232 em Salgueiro, sertão de Pernambuco. Informações, né, disseram que a colisão ocorreu por volta das 20 horas e 20 minutos no quilômetro 506 da rodovia envolvendo uma motocicleta e um carro de passeio. A suspeita inicial é de que o condutor da motocicleta tenha cruzado a pista sem os devidos cuidados para acessar uma via local, momento em que ocorreu a colisão com um carro que seguia pela BR-232.
0: E o motociclista e o passageiro da moto sofreram ferimentos e foram socorridos por equipes do Corpo de Bombeiros, sendo encaminhados ao Hospital Regional de Salgueiro para atendimento médico, e o motorista do carro não ficou ferido. Ele realizou aí o teste do bafômetro, que apresentou resultado normal. As circunstâncias do acidente serão apuradas pelas autoridades competentes.
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0: Indivíduo é preso em flagrante por violência doméstica após agredir mulher.
1: Na manhã do sábado, por volta das 7 horas, policiais militares do 7º Batalhão foram acionados para atender uma ocorrência de violência doméstica na Várzea do Meio, em Bodocó, no sertão do Araripe. Ao chegarem ao local, os militares constataram, né, que a vítima apresentava lesões na cabeça e na boca decorrentes de agressões físicas.
0: E após diligências, o suspeito foi localizado pela equipe policial. E em seguida, o homem e a vítima foram conduzidos à delegacia de polícia civil de Borocó, onde foram adotadas as medidas cabíveis, e o agressor foi autuado em flagrante delito por violência doméstica.
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0: Ladrão com fichas longas de furtos e invasões é preso com faca.
1: Após uma denúncia, a polícia militar conseguiu prender na noite da sexta-feira um homem com uma ficha criminal longa com histórico de furtos e invasões de domicílio. O fato foi registrado em Serra Talhada por volta das 21 horas e a PM agiu rápido.
0: De acordo com o 14º BPM, uma vítima, né, relatou que o suspeito teria furtado seu aparelho celular. Após dispor das características do indivíduo, ele foi localizado e, durante buscas pessoais, foi encontrado em sua mochila duas facas tipo peixeira. Ao ser questionado sobre o furto do celular, o acusado negou o crime.
1: Porém, segundo o boletim de ocorrência, após consultas aos sistemas, foi comprovado diversas ações de furtos e invasões de casas. As armas brancas foram apreendidas. O homem conduzido à delegacia de polícia de Serra Talhada, no bairro da ABB.
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0: PM erradica 30 mil pés de maconha.
1: Na noite do sábado, policiais militares do 5º BPM, durante a Operação Sentinela, planejaram executar uma ação conjunta após informações sobre a existência de um possível cultivo ilícito de maconha na zona rural do município de Petrolina. Durante a operação, um drone foi empregado para sobrevoar a área indicada, possibilitando a localização e a confirmação de uma extensa plantação de maconha.
0: E após a identificação aí da roça, o efetivo da PM realizou diligências para identificar o responsável pelo cultivo ilícito. Ao final aí da ação, foram erradicados aproximadamente 30 mil pés de maconha e apreendidos cerca de 43 quilos da maconha já seca e também triturada naquele momento. Um aparelho celular também foi apreendido. O suspeito, juntamente aí com todo o material apreendido, foi encaminhado à Delegacia de Polícia Civil para adoção das medidas cabíveis.
1: O material apreendido foi 43 quilos de maconha, aproximadamente 30 mil pés de maconha e um aparelho celular.
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0: Homem é preso por estuprar a enteada de 12 anos.
1: Um homem de 29 anos foi preso por suspeita de estuprar a enteada de 12 anos na casa da família, na zona rural de São Lourenço da Mata, no Grande Recife, né? Em Bonança, Moreno. O homem seria responsável por praticar violência sexual contra a criança há pelo menos 2 anos. Informações, né, é de que os últimos abusos aconteceram na frente da mãe da garota de 31 anos.
0: De acordo aí com a Polícia Civil, ela também foi presa em Boa Viagem, na zona sul do Recife. Ambos aí já tinham mandado de prisão aberto e eram aí procurados pelas autoridades. Eles foram levados à delegacia para a realização dos procedimentos cabíveis e, em seguida, ficaram aí à disposição da justiça.
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0: Nossa última dessa primeira edição, PRF retém 42,5 toneladas de milho sem nota fiscal em Pernambuco.
1: Uma carga de 42,5 toneladas de milho que eram transportados sem a documentação fiscal foi retida pela PRF nesse sábado na BR-423 em Garanhuns, agreste de Pernambuco. A mercadoria havia saído de Eduardo Magalhães, na Bahia, com destino à cidade de Lajedo, também no agreste. O carregamento era transportado por um caminhão bitrem interceptado durante a Operação Festival de Inverno.
0: Aos policiais, o motorista informou que não possuía a documentação fiscal aí da carga, nem autorização especial de trânsito, que é obrigatória para esse tipo de veículo. Além disso, o tacógrafo, equipamento que registra o tempo de direção, a velocidade e também a distância percorrida do veículo, estava aí quebrado. O bitrem e também a carga de milho foram encaminhados ao pátio e a Secretaria Estadual da Fazenda foi acionada para providenciar a regularização fiscal da mercadoria.
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1: E a gente chega no final da nossa edição do Jornal da Liberal, aqui na 99,5, também com algumas participações dos nossos ouvintes. Vamos ver quem está conosco. Bom dia.
7: Bom dia, Chico César, bom dia, Ana Paula. Aqui é Antônio Bruno de Cacimba Nova. Estou aqui ligado no Jornal da Liberal. Quero mandar um alô para meu amigo Pinto do Bar, para meu amigo Ceará do Citaltim, Heraldo na Serra da Matinha. E para meu amigo Amaro da Liberal. E para todos que estão ouvindo esse jornal, e tenham um bom dia, meu amigo.
8: E Ana Paula, bom dia, Chico César. Sou Cício do Sítio Manuíno, estou na escuta do jornal todos os dias. Hoje eu quero desejar os parabéns ao meu esposo que está aniversariando hoje. Quero deixar tudo bom para ele, paz, saúde, alegria. Quero que Deus dê muitos anos de vida a ele e essa data se repita por muitos, muitos anos. Tenham um bom dia.
9: Bom dia, Chico César, bom dia, Ana Paula, sou Eliette Lucena, né, como sempre na escuta. E aí, o Chico César falou que conheceu a Eliette e a irmã dela, Diana. Um bom dia para vocês.
10: Bom dia. Por favor, esse número é da Rádio Liberal?
11: Bom dia, Chico César, bom dia, Ana Paula, bom dia, Rádio Ouvinte. Vocês querem mandar uns alô aqui, eu mandar alô para a minha esposa Francisca, que está para dar o celular na rua do Ronaldo Coutinho, a nossa amiga Pinto do Bar, na Serra da Pitambeira, a senhora também no Sítio Bom Princípio, a senhora também lá em Cacimba, a senhora no Sítio Altinho, Heraldo, na Serra da Matinha, a Francisca Lucera, a Everaldo, a Iraci, na Serra do Piqui, Chapulinho, no Sítio Coatá, a Sousa Moreno, no Sítio Agudo Dentro, a Francisca, a esposa aqui no Sítio Medeiro, e o Décio, no Sítio Burana, diretamente aqui da Filha da Infurta, no centro de Bodocó, o Amado da Liberal, para o Jornal da Liberal, ligando a região daí para através da...
12: Bom dia, Paulo Chico César. Aqui é Francisco da Serra Mulungu. Estou escutando o jornal. Um abraço.
13: Bom dia, Chico César e Ana Paula. Gostaria de dizer que sou ouvinte da manhã e à tarde. Aqui é a Vera da Serra do Piqui. Gostaria de mandar um alô para a Franca do Centro Carneiro e Maria do Tucano.
14: Bom dia, Chico César, Ana Paula. Sou Marlene Chico César. Está na escuta do jornal. Mandei um alô para mim, todo dia do jornal. Estou mais pronto. Esse é de meio-dia. Tenha um ótimo dia, abençoado por Deus.
15: Bom dia, Ana Paula Freitas. Bom dia, Chico César. Sou eu, Laís, aqui do Sítio Veludo. Quer dizer que estou ligada. Eu e minha filha Carla, no Jornal da Liberal. Tenha um bom dia. Fiquem todos com Deus.
1: Abraço para todos, obrigada mesmo pelo carinho, pela audiência. E sim, respondendo ouvinte, esse número é da Rádio Liberal FM. Quem também está com a gente participando é a Das Neves, do Sítio Lombar. Um bom dia para ela. Karine, de Feitoria. Boas Família, tem previsão de aumento? Não, viu? E aumenta sim, né? Se a pessoa aumentar a composição familiar, né? Chegar mais filhos ou mais membros, é o que pode aumentar. Mas, tirando isso, não tem nenhuma previsão de aumento, não. É só isso mesmo, viu, Chico César? Socorro na Fazenda, volta para Parnamirim. Tá sempre com a gente, também ligada no Jornal da Liberal. Amigo Raimundão da Lagoa Nova também tá na escuta todos os dias. Francisca da Paz, gostei muito que a Argentina perdeu, já que o Brasil também não ganhou, né, Chico César?
16: É verdade.
1: Como será que Nanico tá, né?
16: Doente. O ideal também tá doente.
1: Inácio Serra do Brejo, aqui tá muito vento, tá muito ruim para levantar de manhã, né, Chico? Você dá aquela preguicinha, né? Um abraço para nosso ouvinte. Erlane do Conselho, bom dia para você também, amiga Ivanete, toda a sua família. Quem ainda tá com a gente é a Vera. Bom dia, Vera, para você. E a Francisca, na Serra da Inveja, também parabenizando, né? Eu acho que é a filha dela, né? Não tenho certeza. Aniversariante do dia, Andressa. Isso, Francisca? Um abraço para ela também, Deus abençoe, saúde, muita paz e a cada um dos nossos ouvintes ligados no Jornal da Liberal.
0: É verdade, Ana, manda um abração aí para nossa amiga Eliette Lucena e sua irmã Tiana, né, que eu realmente conheci as duas aí lá em Bodocó, na inauguração falar a inauguração aí da Câmara de Vereadores de Bodocó, logo mais ao meio-dia na nossa segunda edição. A gente está, né, trazendo tudo, né, que a gente fez aí nos bastidores de entrevistas com os vereadores aqui no nosso jornal e também com o prefeito Otávio Pedrosa.
1: Minha amiga Fernanda, Sítio Pitombeira Granito, um bom dia especial para você, para os seus filhos. Obrigada mesmo pelo carinho, pela audiência. Azuleide, que também está sempre com a gente, ligado no Jornal da Liberal.
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0: Assim chegamos ao final da primeira edição do Jornal da Liberal dessa segunda-feira, 20 de julho, pela 99,5 Rádio Liberal FM.
1: Sede Pubirro da Matriz, número 50, primeiro andar no centro.
0: Sucursal em Ouricuri, Avenida Fernando Bezerra, 419, primeiro andar centro.
1: Uma produção do Departamento de Jornalismo da Liberal FM.
0: Com direção-geral de Neto Rodrigues.
1: Direção de programação, doutora Lorena Kelly.
0: Amanhã, às 7:30 da manhã, você acompanha o Jornal da Liberal em sua primeira edição.
1: Ao meio-dia de hoje, estaremos de volta ao Jornal da Liberal, segunda edição.
0: Apresentação de Ana Paula Freitas.
1: E também do Chico César.
0: Na sequência, eu continuo aí no Manhã Liberal.
1: Obrigada a todos pela companhia, um excelente dia. Continue então aí com muita resenha com o Chico César durante o Manhã Liberal e a gente volta ao meio-dia, se Deus quiser.
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3: Agora, 8h38, estamos chegando em Super Manhã de segunda-feira, em substituição a Iolberg Ideal, como eu já falei, eu sou reserva, né? Portanto, estou por aqui, viu? Chico César com você, na melhor programação de toda a região do Araripe. Sejam bem-vindos e bem-vindas à Sintonia do Sucesso. Bom dia, bom dia, bom dia. Ó, a partir de agora, já vai mandando aí a sua mensagem de texto de voz, lembrando aí mensagem de voz até 20 segundos, pra gente atender o maior número de pessoas. E manda aquela mensagem, hoje é dia do amigo, viu? Hoje, dia do amigo, você acha que ainda tem aquele amigo de verdade, aquela amiga verdadeira? Você acha que tem? Então manda pra gente aí a sua mensagem de texto ou de voz, né? Mandando aquela mensagem especial aí para o seu amigo. Hoje, dia do amigo, que foi adotado aí em Buenos Aires, na Argentina, com o decreto número 235 de 79, sendo que foi gradualmente adotado em outras partes do mundo. Foi criado aí pelo argentino Henrique Ernesto Febraro. Ele se inspirou aí na chegada do homem à lua em 20 de julho de 1969, considerando aí a conquista não somente uma vitória científica, como também uma oportunidade de se fazer amigos em outras partes do universo. Assim, durante um ano, o argentino divulgou aí o lema: meu amigo é meu mestre, meu discípulo e meu companheiro. No Brasil, o dia 20 de julho também é adotado como dia aí do amigo, do amigo Geiser. Aos poucos aí a data foi sendo adotada em outros países e hoje em quase todo mundo. O dia 20 de julho é o dia do amigo, por isso você, tá certo, se você tem um amigo, diga a ele o quanto você o adora. Então diz aí, através aqui do nosso programa, tá bom? Hoje, dia do amigo, cadê as palmas, hein, produção? Tá certo, bom dia, bom dia. E pra começar musicalmente, lembrando aí, 996-005-1000. Essa daqui, ó, foi sucesso durante toda essa Copa. Shakira e Pitbull cantaram ontem, viu? Open Match, simbora.

0: O nome dessa música é Devolva-me. Zé Vaqueiro, passo por aqui, Mari Fernandes, tudo e um pouquinho. Ana Castela cancela o dia 12. A primeiríssima aí foi com Shakira e Pitbull. Acerto, tema da Copa do Mundo 2026. A música Open Match. Ó, daqui a pouco eu tenho uma dica de saúde bem legal pra você, viu? Beba muita água. Hoje, dia do amigo, meu amigo e minha amiga. Vai mandando aí a sua mensagem, tá certo, aqui para o nosso LibZap 996005000, 996005000, pra você interagir aqui com o nosso programa nessa super manhã de segunda-feira. Vamos fazer um programa aqui, tá certo, estilo aí. E você gosta, tá bom? Dá desse toque nessa super manhã. Tem muito mais pra você, assim, ó.
1: A Rocha!
0: Léo Santana é o gigante. E Pablo, ele ou eu, viu? Simbora.

0: sucesso com Seu Desejo. Quando cai a noite, hein? Passou por aqui Léo Santana e Pablo e a música Ele ou Eu.
1: Chico César.
0: Sou eu, meus amores do rádio, até meio-dia com você, na melhor programação aqui no

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1: Sou eu. Agora, 9:10. Bom demais, hein? Tá com você na melhor programação de toda a região do Araripe. Vai mandando aí, já tem muita gente participando hoje. Dia do amigo, viu? Bom demais, liberal, na nossa frente só tem você. Lauana Prado e Murilo Rolf.
2: Canta essa moda linda comigo, senhora.
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0: é bom, hein? Imagina os dois juntos. Luan Santana e Gustavo Mioto, Paraíso. Marcelo e Rayane, Trair Te Dá Prazer. Lauana Prado e Murilo Ruf. A música pra você lembrar de mim. Bom dia, hein? Agora 9h21, aquele bom dia bem especial pra você. Daqui a pouquinho tem o nosso Baú da Liberal, viu? Tem o Baú da Liberal. Tem também a sua participação aqui na melhor e mais ouvida de toda a região do Araripe. A gente abraçando. Hoje, dia do amigo, viu? Dia do amigo. Deixa eu mandar um abração especial aí pra Dida, Doca, né? Toda a família aí em Santa Rita, ouvindo sempre também a nossa programação, né? Meus amigos aí, hoje dia do amigo, parabenizando aí ele aí. Você, meus amigos, né? Verdade? E você, manda aí a mensagem, né? Parabenizando aí, desejando um ótimo dia, uma mensagem, né? Para o seu amigo ou sua amiga, tá legal? Dando esse toque bem especial. Alô, Laudenor, aí em Parnamirim, nosso amigo Laudenor tá com a gente também, viu? Abração pra você aí, meu querido, muito obrigado. Vou pro intervalo e volto já já.
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0: sol na nossa frente, só tem você. Vou te dar uma dica aqui bem legal, né? De saúde. Fala sobre, deixa me ver aqui, ó, beba muita água, viu? Uma dica de saúde bem especial para você nessa manhã de segunda-feira. O consumo de grande quantidade de água, né, neutraliza o dano potencial provocado pelo cálcio, pelo, né, oxalato e também por todos os outros minerais formadores de cálculos na urina. A razão é água, né, a água dilui aí a concentração dos minerais que podem sim, né, cristalizar, transformando-se em cálculos. O mínimo indispensável aí deve ser equivalente a 8 copos por dia, viu? 8 copos por dia nos dias quentes. Recomenda-se o dobro dessa quantidade devido à eliminação aí de líquidos pelo suor. Portanto, daí, dica de saúde no nosso Manhã Liberal. 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
1: Chico César.
0: Com você. E aí, tá tudo bem com você? Nessa manhã de segunda-feira? Bom dia, viu?
2: Bom dia.
0: Bom dia, liberal. Bom dia. Muito mais sucesso.

0: FM. Jonas é esticado, precisava escrever. Marília Mendonça, saudosa Marília Mendonça, até você voltar. Natanzinho Lima, 25 milhões na melhor programação, hein? Ele bom dia, bem legal, daqui a pouquinho atendendo a sua participação aqui no nosso programa. Muito bem, pra você aí, curtindo sempre a nossa audiência, né? Ó, seguinte, dá uma olhadinha aí no nosso blog, viu? Blog do Chico César, tem muita notícia, vai lá, blog do Chico César. Você vai ficar muito bem informado, com certeza, até chegar a hora do jornal, né? Até ao meio-dia, na nossa segunda edição. Yasmin Santos e Raça Negra, Menina Mulher, simbora, música nova, hein?
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0: sucesso com Yasmin Santos e Raça Negra. A música Menina Mulher. Ele, bom dia pra você, hein? Onde quer que você esteja aí com seu rádio ligado na nossa programação. Eu vou para um breve intervalo comercial. Daqui a pouquinho volto com o nosso Baú da Liberal e também já com a sua participação nesse Dia do Amigo, viu? Dia do Amigo hoje. Daqui a pouquinho tem essa, ó.
1: Essa tem história também, né?
2: Essa tem história, tem história. 1998.
1: Adoro. 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
0: Nova roupagem dessa canção aí agora com a Samia Maia e Batista Lima.

0: Então segura aí, viu? Essas pedradas daqui a pouquinho pra você aqui, na melhor. Eu vou pro intervalo e volto já já, se liga aí.
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daqui a pouquinho, bebê. Daqui a pouquinho, bebê. Muito bem, liberal. Na nossa frente só tem você. Agora 9h43, super manhã de segunda-feira. Clima agradável em toda a região do Araripe, tá sim, hein? Mas eu tô sentindo a falta de quem? De uma pessoa aí, viu? Ah, qual, Chico César? Ó, todas, né? Vamos dizer assim, para você mandar sua mensagem de texto de voz para o nosso LiveZap, 996005000, a gente atender você daqui a pouquinho, aqui no nosso Manhã Liberal, hoje dia do amigo. Falando amigo, recordar é viver, não é verdade? Vamos aí com o nosso baú da Liberal, solta aí, vai, meu DJ. O nome dessa canção é Pressentimento. É do Raimundo Fagner, né? Do Fagner. Essa música é de 1985, uma MPB bem legal pra você curtir a partir de agora, do álbum homônimo Fagner. A música Pressentimento, de Raimundo Fagner, aborda a tensão entre o desejo de viver uma paixão intensa e a dor provocada pelas incertezas e desencontros do relacionamento. A letra sugere que a separação não é apenas física, mas também emocional. Como fica claro aí nos versos, qualquer paixão nos espera, e no destaque ao fingimento, que impede a entrega total ao sentimento. As imagens do céu cinzento e noite estrelada reforçam a alternância entre tristeza e esperança, mostrando que, mesmo diante da melancolia, ainda existe espaço para sonhos e desejos não realizados. Portanto, é o nosso baú da Liberal de hoje. Raimundo Fagner, Pressentimento. Tudo que você pressente, eu sou o quê? Vai!

0: vai, não tem jeito. Você tá no cheiro de outra pessoa. Vai aonde? Vai, bebê. Vai no peito, vai na mente, vai no bolso. Eu não sei qual é pior dessas três. Vai no peito, vai na mente, vai no bolso.
1: Bom demais, tá aí, menos é mais. E Pablo, saudade inconveniente.
2: Cusão. Que honra demais poder estar aqui, viu?
1: Pra você, daqui a pouquinho tem essa na melhor sintonia de toda a região do Araripe, ó. Pra você curtir daqui a pouquinho, viu? Tem sucesso aí com Banda Encantos. A música Deixa Eu Ser. Passou por aqui, ó. Samia Maia e Batista Lima, a música, né? Deixe-me ver aqui, Sem Amor Não Dá, Raimundo Fagner, pressentimento para você na programação 10 da sua Liberal FM. Eita, que coisa boa, baú da Liberal hoje foi dose, não foi? Música linda demais aí com Raimundo Fagner, pressentimento para você que curte a nossa sintonia. Aí, produção, solta aí, vai. Te vi, bebi. Zezé de Camargo.

demais essa canção aí com Zezé de Camargo. Bebi, bebi. Pois é, pois é, pois é. Daqui a pouquinho tem a sua participação aqui no nosso programa, né, no nosso Manhã Liberal. Aí, na ausência do Bergrial, vou ficar com você, viu? Até o meio-dia de hoje, aqui na melhor programação de toda a região do Araripe. Bergrial que volta amanhã, tá bom? Dá desse toque aí pra você. Muito bem. Rapaz, e será que é oficial? Não sei, viu? Mas, segundo informações, Vini Júnior se declara para Virgínia Fonseca. Te amo. Ao que tudo indica, Vini Júnior e Virgínia Fonseca reataram aí o namoro. E estão vivendo aí um clima de romance para todo mundo ver. O jogador do Real Madrid surpreendeu os internautas aí na manhã de ontem, ao deixar um comentário encarando aí, aliás, um comentário escancarado, né, dizendo o seguinte: te amo, todo o seu carinho pela empresária, viu? Para quem não viu, o craque comentou em uma publicação compartilhada aí pela apresentadora nas redes sociais. A ex-contratada aí do SBT usou sua conta pessoal no Instagram para, né, se despedir da Sardenha, na Itália, onde estava aí com o Vini Júnior, viu? A postagem, Virgínia, reuniu vários registros aí da viagem, durante o qual passou aí alguns dias em um mega, num mega iate, viu, de luxo, ao lado aí de amigos e também dos filhos. Portanto, tá aí, viu? Será? Ei, será que estão juntinhos aí os dois novamente? Pois é, daqui a pouco tem essa, ó. E você aí, cuida bem dela, vai.

Daqui a pouquinho tem essa daí pra você curtir. Vamos recordar, porque recordar é viver. Cuida bem dela, vai.

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Liberal agora, 10:07. 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

0: 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Liberal agora, 10:09.
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0: E você está ligado na mais ouvida de toda a região do Araripe. Sejam bem-vindos e bem-vindas.
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0: 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Muito bem. Alô, Tonton em miniatura. Eita, rapaz, tá aí, né? Juntamente aí com esse rapaz que é trabalhador. Esse rapaz é trabalhador. Berg Ideal diz que não, mas eu digo que sim, né, Luquinha? Rapaz, o cara que acorda às 5 da manhã, 6 horas já tá no pé do batente aí, tá trabalhando? É, o cara é que é trabalhador, viu, Berg Ideal? É trabalhador, né, Luquinha? Trabalha demais. Abração aí, daqui a pouquinho a gente começa aí com a Olha Mesmo Vídeo no ar. Vamos com essa daqui pra você que curte a nossa programação, hein? Banda e Cantos, hein? Deixa, eu sei, viu?

0: bom demais, hein? De você curtindo a melhor e mais ouvida de toda a região do Araripe. Henrique Juliano. Passo por aqui, Bani Cantos, tudo isso só pra você. Na melhor de toda a região. Que bom, bom demais. Eu vou para intervalo, na volta já vem aí com a sua participação no 996005000 para você interagir hoje, dia do amigo, né, Luquinha? Aí, rapaz, Luquinha Berg disse que não é, mas eu sei que é, viu, Samara? Trabalhador, trabalhador, meu. Chega o quê? Meio dia, ó, Luquinha. É não, ó. De jeito nenhum, ó. Vou para intervalo e volto já já, segura aí.
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0: Liberal 10:22.
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0: Também você tá ouvindo Manhã Liberal, te dou um toque aqui, ó. 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
0: 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Opa, já estamos de volta. Olha a beira do ouvinte no ar pra você aí. E tá curtindo a nossa programação. Agora a sua participação através do nosso telefone, nosso WhatsApp 996005000. Vamos aí com a nossa primeira participação. Começa, alô você, bom dia.
5: Bom dia, Chico César. É o Nil Santana, se baixa feio de Pubi. Eu quero o amor de Roberto Carlos, amigo, só pra curtir. Chico César, você é o outro locutor. Tenha bom dia.
0: Bom dia pra você aí, meu amigo. Hoje é dia do amigo, viu?
6: Tudo bem? Aqui é a Bia da Fazenda Volta, município de Parnamirim.
0: Oi, Bia.
6: Gostaria de pedir a música de Rio Negro e Solimões, Chora que Passa.
0: Certo.
6: Pra oferecer pra toda a minha família e pra todos vocês da Liberal. E sou eu, Chico César, meus amores do rádio. Tá bom assim? Tá combinado assim? Tá bom então.
0: Ô, oh, rapaz, valeu, Bia. Rapaz, a Bia aprendeu mesmo, né? Lá na Fazenda Volta, meu amigo, minha amiga, em Parnamirim. Pois é, rapaz. Um abração pra você, Bia. Muito obrigado, viu, pela participação. Vou procurar tua música aqui, tá bom?
7: Bom dia, Chico César, sou Cício do Cid Manuíno. Hoje eu quero ouvir a música do Leonardo. Parabéns, somente para oferecer ao meu esposo Francisco, que está aniversariando hoje. Quero deixar tudo bom para ele, paz, saúde, alegria. Que Deus dê muitos anos de vida a ele. Essa data se repete por muitos e muitos anos. Tenha um bom dia.
8: Bom dia, meu amigo César. Aqui é Erlane do Conselho. É, em especial hoje, dia 20, dia do amigo. Em especial, meus colegas de trabalho, conselheiros tutelares e o pessoal da comunidade Nossa Senhora Aparecida de Bodocó. Forte abraço a todos os amigos e amigas.
0: Valeu aí, nossa amiga Erlânio, né? Hoje, dia do amigo, viu? Né, Luquinha?
9: Bom dia, Chico César, que fala mais de Pato na Serra do Olho d'Água. Toca uma música aí pra mim, de Lindomar Castilho. Ofereço pra todos que estiver ouvindo, a minha esposa de Billy, pra todos que estiver ouvindo. Tchau.
0: Tchau.
10: Bom dia, aqui é a Cícera Souza, falando do sítio Lagoa de Dentro. Eu gostaria de ouvir qualquer uma do saudoso Cristiano Araújo, oferecer para meu marido Edilson, minha mãe Francisca no sítio Meleiro, meu pai Zequinha, meus irmãos e todo mundo que estiver ouvindo. Tenha um bom dia.
0: Bom dia para você também, muito obrigado. Hoje é dia do amigo, não é? Hoje é dia do amigo. A pedidos aí, na hora e a vez do ouvinte no ar, simbora. Você é meu amigo de fé, meu irmão, camarada.

0: Aí, sucesso com Cristina Araújo, você que sabe, e Roberto Carlos, amigo, né? Hein, Luquinha? Amigo da onça, rapaz, será o Berg de Al? Não, não acredito. Vamos nessa aí, Luquinha, segura aí.
1: Bom dia, Chico. Hoje é dia do amigo, né? Mandar um abraço pro meu amigo da onça, Berg de Al, amigo da onça. Sou. Pra você também, Chiquinho. Eu ia pedir essa música aí de Roberto, mas você já passou. Bota um forrozinho das antigas aí pra nós.
0: Muito bom, bem. Deixa. Bora lá. Vamos nessa.
2: Bom dia, Chico César. Aqui quem fala é Albertina de Bolocó. Hoje é o dia dos amigos.
0: Albertina.
2: Eu quero que você passe aquela música de Maninho Vaqueiro, aquela do clipe, que eu, no momento agora eu esqueci, pra oferecer a Carlão, a Larissa, a Lavínia, a Vanessa, Rani Elson e a todos vocês da rádio, e uma pessoa muito importante que eu não posso dizer o nome, e a todos os meus amigos.
0: Muito bem, minha querida, muito obrigado, viu? Mandar aquele abraço também, sabe para quem que tá participando com a gente aqui, deixe-me ver, Janier, né? Isso aí, um abraço aqui de Janier e todos da rádio, pedindo música aqui de Limão com Mel, oferecendo aí para todos seus amigos de Bodocó, tá certo? Muito bem. Abração para todos vocês aí sintonizados, segue o som. Segura aí, Luquinha. Aumenta o volume aí, vai, Luquinha.

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0: Bom demais, hein?
2: Chico César.
0: Sou eu, meus amores do rádio.
1: Bom dia.
0: Bom dia, liberal. E aí, tá tudo bem com você? Espero que sim, hein? Hoje é dia do amigo, viu? Pois é, e Samara tá aí, mandando aquele abraço aí, tá certo? Para o seu amigo Luquinha, que todo dia lembra dela tomar água, né? Sei não, hein? Ah, pai. É verdade. Muito bem, então tá aí, rapaz. Luquinha tá mandando bem aí. Disse que a caixa de som lá tá na maior altura, viu? Entendeu? É, daqui a pouquinho a gente vai estar mandando aquele abraço bem especial. Vou para o intervalo e volto já já. Se liga aí. 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

0: amigas. Limão com mel a pedidos na programação. Ei, se você aí, tentei te esquecer, mas não deu, viu? Eita, vai, é isso aí, Lidiane de Samara. Que coisa, né, rapaz?
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0: demais ter você sempre curtindo a nossa sintonia. Ó, deixa eu dar um toque aqui bem especial, mandar aquele abraço aí pro nosso amigo Micael Medeiros. Ó, tivemos lá, viu? Lidiane Samara, eu, uma galera bem legal aí, lá em Bodocó, nesse final de semana, lá na casa do amigo aí, Micael Medeiros. E, ó, com certeza a gente pôde saborear a mussarela mais gostosa de Bodocó e de toda a região, viu? É verdade. Pois é, que ele mesmo produz, viu? Sem conservantes, isso é que é o melhor, viu? Sem conservantes. Então, quem tiver interessado aí, ele faz entrega grátis aqui em Ouricuri, viu? É, 87 99804 0403. Fala aí com Micael Medeiros e você vai deliciar, tá certo? Saborear a melhor, com certeza, meu amigo, mussarela de toda a região do Araripe. Bom demais, né? Então valeu aí. Valeu, Micael. Você curtindo a nossa programação e a gente agradecendo pelo carinho, pela audiência, né? Muito bem, tem gente aí pra falar com a gente, tem? Alô, Nanico! Vamos lá, Nanico! Solta o som aí, DJ, manda ver.
2: Bora, Chico César, aquele bom dia pra você e toda a galera que tá ligado na Liberal. Tô aqui na Labuta, não fui nem pra feira hoje, eu me atrasei. Passei a noite sem dormir direito, chorando que a Argentina perdeu, homem. Eu tô fazendo é o queijo.
0: Tome!
2: Uma música aí de consolação aí, homem, por favor, homem, que eu... Desde ontem que eu tô triste. Vem dormir direito, ó. Vim dormir de madrugada na hora do leite.
0: Eu vou passar o hino da Espanha pra você. Vou passar o hino da Espanha pra você, rapaz. Que coisa, vamos lá.
3: Bom dia, Chico.
0: Bom Cê, dia.
3: Aqui é
0: Zuleide. Oi,
3: Zuleide. Passa uma música pra mim ouvir com Zé Vaqueiro.
0: Zé Vaqueiro.
3: Pode ser qualquer uma música.
0: Tá certo.
3: Pra minha esposa, a Hilton, pra meus filhos. É, pra toda a minha família, meu pai, minha mãe, Cícero Isabel, no sítio Lagoinha, pra minha nora, pra meu genro, e pra todos os ouvintes, pra vocês, é um ótimo dia, pra você abençoar por Deus. E feliz dia dos amigos, pra quem tem amigo, né? Que tem amigo, que diz que é amigo da pessoa, é muito fácil, ter um bom dia.
0: Bom dia pra você também.
3: Minha família, minha mãe, meu pai e meus filhos e vocês aí da Rádio Liberal, essa rádio que eu adoro muito. Tenha um bom dia.
0: Valeu, bom dia, minha querida. Daqui a pouquinho vai tocar música pra você. Manda aquele abraço também pra nossa amiga Ivete. Ivete diz o seguinte, viu, que ela diz assim, adora ou bate bola, né? Não entendo, não entendo nada, mas gosto. Valeu, Ivete, aquele bom dia, minha querida. Eliette Lucina, rapaz, muito obrigado. Bom dia pra você e sua irmã Tiana, viu? Simbora.
4: Bom dia, Chico César. Sou Eliette Lucina, né? Você já conhece, como sempre na escuta. Não sei se você mandou nosso alô, pois eu fui pra feira. Mas agora estou na escuta. Gostaria de ouvir Bruno e Marrone, qualquer um ao seu gosto. Ofereço para toda a família Lucena, para você, para Berg e para Tiana, minha irmã.
0: Beleza, valeu aí, a nossa amiga aí, Eliette Lucena. É, hoje de Feira Livre em Bodocó e também em Ipubi, né? A gente manda um abraço aí para todos os feirantes. Olha aquele bom dia, sabe para quem? Para Cida. Pedindo música aqui de Henrique e Juliana, ela diz: pode ser qualquer um, Chico César. Certo, Cida, vou mandar pra você também dentro de instantes aqui na nossa programação, tá bom, minha querida? Muito obrigado. Obrigadão mesmo. E a gente tirou lá, né? Fez um selfie lá, o Berg Dial e eu, com a Eliette Lucena e sua irmã Tiana lá em Bodocó, na inauguração aí, né? Do prédio, né? Lá da Câmara de Vereadores de Bodocó. Inclusive, a gente daqui a pouquinho no Grande Jornal, né, na nossa segunda edição do Jornal da Liberal, a gente vai estar aí, né, veiculando todo o trabalho que a gente fez lá nos bastidores de entrevistas aqui no nosso jornal em sua segunda edição. Daqui a pouquinho, tudo, mas tudo mesmo, lá da inauguração da Câmara de Vereadores de Bodocó. onde a Lidiane Samara e eu estivemos, né, presente. O Bergdial estava lá também, mas o Bergdial estava fazendo o cerimonial. Tá certo assim? Muito bem, tem mais gente aí com a gente?
5: Bom dia, Chico César. Aqui é mim, né? Chico César, passa aí, por favor, meu dia, Eduardo Costa. Qualquer uma. Eu vou me ouvir mesmo.
0: Pronto. Vou mandar daqui a pouquinho a música nova do Eduardo Costa. Thaís, o Leide, simbora.

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5: Para a FM, agora meio-dia, mais 9 minutos, estamos chegando com a notícia e a informação no seu Jornal da Liberal.
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5: Olha, a gente chega nessa nossa segunda edição do Jornal da Liberal, né, trazendo informações, porque na última sexta-feira aconteceu lá em Bodocó a inauguração, né, da sede da Câmara de Vereadores e, claro, o Chico César, juntamente com o Berg e a Lidiane Samara, estiveram presentes fazendo a cobertura completa e a gente traz os detalhes também aqui no nosso Jornal da Liberal, né? Muitos vereadores, autoridades presentes, né, também fizeram parte aí desse evento. Né, a Liberal cobriu também ao vivo, trazendo flashes em tempo real. E algumas entrevistas ficaram também para hoje, aqui na nossa segunda edição do Jornal da Liberal. A gente vai começar ouvindo as palavras do vereador Adalto.
6: Nesse momento...

0: Adalto, vamos conversar aqui com o vereador Adalto. Ele vai falar um pouco sobre a inauguração do novo prédio aqui do Legislativo Municipal de Bodocó. Adalto, eu conversei com o presidente, né, do Legislativo aqui de Bodocó e o nosso amigo Nilson. Na nossa conversa, ele falou que o prédio está bonito por dentro, está bonito por fora, mas o importante de tudo isso é que vai continuar sendo a Casa do Povo.
1: Boa tarde, Chico. Boa tarde aos ouvintes da Rádio Liberal. Verdade. A questão de hoje, você está aqui com a gente agradece até estar fazendo a cobertura desse evento que hoje a gente vai estar entregando ao povo de Bodocó, o poder público mais novo, né, poder público municipal, casa nova, né, e que venha servir de inspiração para que nessa casa, daqui para frente também, seja tomado decisões importantes para o desenvolvimento do nosso município, que esse novo prédio traga grandes inspirações para que a gente possa fazer um trabalho bom, que venha corresponder aos anseios e às expectativas do povo de Bodocó.
0: O prédio é novo, a gente vê isso, né? Mas a dinâmica continua sendo o mesmo, né? Ou seja, de estar trabalhando para o povo, né?
1: É verdade. A gente está no período de recesso, tivemos uma última sessão até um pouco conturbada há poucos dias atrás, que aquela fique no passado, que nunca mais a gente passe pelo constrangimento daquele e que daqui para frente a gente possa trazer sempre matérias boas para o povo de Bodocó e que essa casa possa servir de inspiração e receber o nosso público aqui. É de grande importância porque é uma casa maior, né, mais aconchegante. Era o sonho do presidente e todos os vereadores ajudaram nesse processo, porque teve que aprovar orçamento, teve que mexer em orçamento novamente e sempre contou com o nosso apoio para que isso chegasse hoje a ser entregue ao povo de Bodocó e ao poder público legislativo da nossa cidade.
0: Agora, Adalto, para a gente finalizar, que mensagem você pode deixar nesse momento para o público, né, os munícipes de Bodocó que estão nos ouvindo? E com certeza a expectativa também é grande, né, por parte da comunidade.
1: É que o povo de Bodocó se senta representado não só pelo prédio, mas pela instituição completa, né? A gente hoje, de um certo tempo para cá, os vereadores de Bodocó, tanto a oposição como a situação, têm se respeitado bastante, né? E têm contribuído muito para que a paz reine dentro da política de Bodocó. E espero que esse prédio também traga inspiração para que daqui a 2 anos, quem voltar, que dê continuidade ao trabalho que o povo tanto precisa, que é que o poder público municipal, legislativo, possa ajudar o executivo a desenvolver a nossa cidade.
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3: Quem também estava por lá, o vereador Pedrinho e o Chico César, junto com toda a nossa equipe, também bateu um papo.
0: Bom, nesse momento, o Jornal da Liberal conversa aqui com o vereador Pedrinho. Pergunta para ele, qual a importância da inauguração hoje, a entrega desse prédio para os munícipes aqui de Bodocó? Boa tarde.
4: Boa tarde. Primeiramente, queria agradecer a presença aqui da Liberal FM, essa rádio que é escutada por todos de Bodocó, uma rádio de respeito e que sempre vem fazendo a cobertura aqui dos eventos em Bodocó. Então, eu queria agradecer pela presença. Olha, a Câmara é um sonho, essa infraestrutura que está aqui. Eu estou há 20 anos no Poder Legislativo, eu sei da dificuldade, da falta de infraestrutura que havia na outra Câmara, a localização. Então, esse local é um local belíssimo, acolhedor, que vai receber o povo que vem aqui em busca de trazer suas demandas. Então, mais do que uma estrutura física, é um local que está preparado para receber a população como ela merece. Bodocó é um lugar que gosta de coisa organizada, de coisa bonita. E aqui é mais um passo. O executivo vem trabalhando, melhorando a infraestrutura do município e o legislativo não podia ficar atrás. A gente não pode ficar atrás. A gente tem que seguir esse desenvolvimento que tem em Bodocó, visto nos 4 cantos, né? Com muita obra, muita melhoria da infraestrutura urbana. E a Câmara veio para um lugar estratégico, no coração da cidade, é na praça, é do lado da prefeitura, do lado da igreja, de trás da igreja. Então, a gente, além de estar com uma infraestrutura belíssima, também está uma Câmara bem localizada para receber nossa população. Então, eu acho que a maior importância é essa, é mostrar que o Legislativo também está acordado para o desenvolvimento do município e precisa a gente também caminhar junto.
0: Agora, vereador, a estrutura realmente mudou, mas a essência do atendimento ao público não pode, né?
4: Com certeza. A perspectiva aqui é de treinar. Hoje em dia, eu entendeu? É, a gente tem gabinetes que vão receber a população, a gente vai capacitar nossos assessores. Eu entrei na Câmara Municipal há 20 anos atrás, a gente era a gente, a cara e a coragem para fazer tudo, né? Para resolver a demanda, para acolher, para receber, para estudar leis, para fazer proposição. Hoje não, hoje a gente consegue ter uma estrutura mínima, pelo menos para atender o povo, receber, escutar, compartilhar essa ouvida da população com a gente. Então, hoje a gente tem esse ambiente aqui, com uma estrutura física adequada, mas também com pessoal para receber esse povo. Então, espero que essa Câmara esteja preparada para as demandas da população escutar com muito carinho. A gente tem que ter atenção, porque o político mais perto do povo é a gente. Então, é a gente que conversa diretamente com o povo, que está na bodega, no bar, no mercado, escutando os reclamos da população e vai levar para o executivo. Então, espero que isso aqui seja um local de grande serventia para isso.
0: Agora, saindo um pouco da estrutura aqui da inauguração hoje, né, do prédio, desse novo prédio, né, do Legislativo Municipal de Bodocó, como é que está, né, vamos dizer assim, os vereadores para com o Executivo Municipal? Os trabalhos, como é que estão aí acontecendo?
4: Olha, é muito fácil você trabalhar do lado de um prefeito que quer ver a cidade crescendo, desenvolvendo. Eu sou suspeito em falar porque sou irmão do prefeito, né? Mas fui secretário de obras, tive liberdade de trabalhar da forma que pensava e ajudar muito projeto estruturador nesse município, como praça, como a revitalização das avenidas, mas tudo isso só aconteceu porque o prefeito dá condição. A gente tem um prefeito que é muito correto, muito direito, e escolheu um time excepcional, um time de pessoas corretas, direitas, que continua esse trabalho. Então, trabalhar o Legislativo frente a um executivo que quer transformar a cidade é muito fácil. Eu já tive em momentos aqui, como eu disse, eu tive 20 anos na Câmara, já peguei vários tipos de gestões aqui, outras que a gente via que estavam na contramão do interesse popular. E isso dificulta muito, porque tem muito embate. E hoje os embates são embates pontuais, de ponto de vista. Então, eu acredito que a população está convencida que a Câmara que elegeu hoje é uma Câmara atuante, uma Câmara que trabalha, mas também sim o Executivo contribui para esse desenvolvimento do município, principalmente para o que está acontecendo, essa transformação em Bodocó.
0: Vereador, para a gente finalizar, que mensagem você deixa para todos, né, os munícipes de Bodocó que estão nos ouvindo nesse momento?
4: Olha, primeiro uma mensagem de muita felicidade. Eu estou há 20 anos aqui em Bodocó, eu sonhava por uma estrutura física dessa, já tive vários sonhos realizados, a Câmara seria uma dessas. Então, dizer, pessoal, venham visitar a Câmara Municipal, é um espaço agradável, está pronto para receber a população e, acima de tudo, é um ambiente que é do povo. A gente está aqui de passagem, a gente é um locador, a gente tem um localzinho aqui, a gente está por 4 anos, está com aluguelzinho aqui num ponto, mas a gente está de passagem disso aqui. Isso aqui realmente é a casa do povo e ela tem essa missão de acolher e receber bem as pessoas. Isso é o que a gente espera.
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3: Aí o Chico César conversando com o Pedrinho, também vereador do município de Bodocó. Para representar as mulheres, ele bateu um papo com a vereadora Ana Cláudia.
0: Bom, e nesse momento o Jornal da Liberal conversa com a vereadora Ana Cláudia para saber dela, nesse momento tão especial de inauguração desse espaço físico, vamos dizer assim, essa estrutura maravilhosa do Legislativo Municipal de Bodocó, para você a importância desse prédio agora na vida, não só da vereadora, mas de todo o povo de Bodocó.
5: Boa noite a todos e a todas. Hoje é um dia memorável, né, para a nossa querida Bodocó. Hoje a gente ganha um espaço muito importante para a gente construir, planejar e executar, né, da melhor forma, abraçar nosso povo, onde a gente vai escolher e fazer a escuta da melhor forma e acolher toda a população de Bodocó.
0: Vereadora, estava faltando espaço como esse para o trabalho de vocês? Como é?
5: Com certeza. O nosso prédio é muito antigo, era muito antigo, né? Bodocó tem 102 anos e ganha um grande presente, que é para toda a população, e nós precisávamos para a gente nos vamos reunir com os parlamentares, servidores, população em geral, para escutar da melhor forma.
0: O prédio, fisicamente, vamos dizer assim, é novo, mas a essência vai continuar sendo como a vereadora que trabalha para o povo, né?
5: Com certeza, né? A essência, os valores e os princípios são primordiais para a gente continuar aí na caminhada, se fortalecendo e cada vez mais unido com o nosso povo.
0: Eu estive conversando com o presidente da Câmara, né, o nosso amigo Nilson, ele expressou o sentimento dele de realização de um sonho, desse momento que está nessa inauguração. Para a vereadora, o que, que a vereadora acha?
5: É um motivo de muita alegria, eu comungo dessa felicidade de Nilson também, né, como falado, muitas pessoas trabalharam para que isso hoje aconteça e Nilson aí, ele encabeçou esse projeto, né, sempre dialogando, discutindo com a gente, minha gente, a gente pode fazer isso, aquilo, mas eu quero entregar um espaço digno, de qualidade, para a gente atender nossa população e que as pessoas se sintam acolhidas, abraçadas, como realmente elas merecem ser.
0: Pois aí, ao falar com o prefeito Otávio, ele falou da importância, né, dessa harmonia dos dois poderes.
5: Sim, foi falado também o poder religioso, né? É uma bênção a gente estar aqui por trás da igreja matriz de São José e a gente ficar aqui bem pertinho do alto do Santíssimo, né, para a gente pedir sabedoria, discernimento, para a gente continuar trabalhando e transformar Bodocó, porque Bodocó é uma cidade que vem se transformando, se inovando, e isso também faz parte da gestão do nosso prefeito Otávio Pedrosa.
0: Pois é, o Jornal da Liberal conversando aqui com a vereadora Ana Cláudia. Para a gente finalizar, vereadora, que mensagem a vereadora deixa aí para todos os munícipes de Bodocó?
5: Eu costumo dizer que é muito importante a gente ter humildade, transparência e dedicação pelo que faz. E também carrego em mim que seja o profissional que você gostaria de ser atendido. Então, a empatia é a chave primordial para que você consiga destravar barreiras, desafios e que a gente saiba ouvir as pessoas da melhor forma e atendê-las.
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3: Dia e 22 minutos, né? O Chico César também conversou, como disse aí durante a entrevista, com o presidente da Câmara, o Nilson de Anchieta, e os detalhes a gente confere também no Jornal da Liberal.
0: Qual a sua expectativa, né, dessa inauguração e o que realmente o povo, né, aquele que procura a casa, porque a casa do povo pode esperar, né, na sua pessoa como presidente e demais vereadores aqui de Bodocó? Boa tarde.
6: Boa tarde. Nossa expectativa, ela está muito voltada para o atendimento, né? A recepção aqui do povo, que é uma expectativa muito, vamos dizer assim, emocionante, de ver as pessoas chegando, de estar olhando o ambiente, ainda por fora, não vimos por dentro, mas que eu espero que gostem. De fato, foi tudo feito com muito carinho, com muita emoção, com muita razão, porque foi tudo pensado para servir e bem servir ao nosso povo, dando acessibilidade, trazendo serviços com qualidades, atendimento ao público, de fato que a gente possa proporcionar rapidez, agilidade, e é isso que a gente busca, não dá aquele atendimento de fato acolhedor, carinhoso, que é o que a gente espera. Eu digo, é muito, gosto de fazer por os outros o que eu espero que os outros façam por mim, então tratar da melhor forma possível cada um. Esse é o meu papel, é a minha missão de vida, servir a todos que nos procuram. E isso, eu pensei nessa construção e sonhei com esse momento. A expectativa está a mil para que a gente possa entregar essa Câmara de Bodocó ao povo, que eles possam usufruir de todos os serviços, que venham buscar qualquer tipo de serviço, a gente possa, de fato, entregar o melhor a eles.
0: Agora, vereador, a gente sabe que todo presidente, ele quer fazer algo diferente, né, no, vamos dizer assim, numa estrutura, né, como essa. E qual foi o maior desafio para que realmente chegasse o dia de hoje?
6: Veja, todo presidente sonha, como eu sonhei, em reformar lá embaixo, né? Mas aí depois, quando eu vi a possibilidade, que olhei o orçamento, eu digo, rapaz, vai dar. E aí eu, com muita responsabilidade, eu comecei a juntar, a economizar, cortar gasto. Isso, lógico, com a compreensão dos pares, os vereadores, me ajudaram muito nessa construção. Servidores, então a gente fez várias economias para que pudéssemos hoje entregar ao povo de Bodocó essa obra, que é um marco histórico. Em 102 anos, a Câmara hoje entrega e tem sua sede própria, né, que não tinha e hoje tem. E para a gente é muito importante o sentimento nosso, como isso é de gratidão. É uma emoção sem tamanho.
0: Mas é como o vereador falou, o presidente falou, né, que o importante não é só entregar uma casa bonita por dentro e por fora, mas que possa ainda mais edificar esse atendimento ao público, né?
6: Correto. E atendimento é uma questão muito simples que hoje é fundamental, que é a acessibilidade. Que a Câmara Antiga não tinha, hoje essa tem. Então conta com toda a acessibilidade, piso tátil, banheiro adaptado, para que a gente possa servir a população de fato, a quem nos busca, porque como você disse no início, a casa é do povo e a gente tem que projetar para atender a quem precisa, que é o povo.
0: Para a gente finalizar, qual a mensagem que nesse momento o presidente, né, do Legislativo Municipal de Bodocó deixa aí para a população? É uma grande audiência que nós temos em toda a cidade, no município como um todo de Bodocó.
6: Verdade, a rádio com audiência, né, em toda a nossa região do Araripe. Eu quero deixar uma mensagem para o povo de gratidão por terem confiado a mim dois mandatos e que também aos vereadores e vereadoras, a gratidão por ter confiado a mim o mandato de presidente, que a gente pôde agora realizar essa obra e entregar tanto aos vereadores para o conforto deles, para o conforto e atendimento ao público, como para a população em geral, que vai usufruir desse espaço público. Peço a todos que usufruam com responsabilidade, que isso é nosso, e temos que cuidar muito. E agradecer a Deus a oportunidade de estar aqui hoje para poder fazer essa entrega.
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3: Daí o presidente da Câmara de Vereadores de Bodocó, Nilson de Anchieta, também batendo um papo com o Chico César. Quem também estava por lá, né, para prestigiar essa inauguração, era o presidente da Câmara de Vereadores de Ipubi, o vereador Damásio Puquério. Na oportunidade, o Chico também bateu um papo com ele.
0: Bom, nesse momento, o Jornal da Liberal conversa com o presidente da Câmara de Vereadores de Ipubi, o nosso amigo Damásio, está por aqui, acompanhando também de perto a inauguração desse prédio, né, dessa estrutura do Legislativo Municipal da cidade de Bodocó. Damásio, pelo que você viu aí, realmente uma estrutura maravilhosa, né?
7: Com certeza, Chico César, nós que fazemos parte do poder, como eu sempre cito, só existem três poderes, o Executivo, o Legislativo e o Judiciário, e hoje estamos aqui prestigiando essa entrega da nova sede do Poder Legislativo de Bodocó. Parabenizar aqui o presidente Nilson de Anchieta por essa grande obra entregue à população de Bodocó e também aos demais vereadores, porque, como se diz, o Poder Legislativo não é só Nilson, o Poder Legislativo é os três vereadores que faz essa Casa Legislativa. Parabenizar cada um, parabenizar a população que recebe essa, a Casa do Povo, como eu sempre costumo dizer, a Câmara Municipal é a Casa do Povo, e o povo é o poder. O povo é o poder porque o poder é mano do povo. Então, espero que o povo venha a essa casa participar das reuniões, acompanhar de perto o trabalho do seu representante, porque, como se diz, elegeu, é importante que venha saber como é que está a atuação do seu representante.
0: Agora, Tomás, e você como vereador, presidente da Câmara do Município aqui, vizinho, como é Ipubi, vizinho de Bodocó, qual a importância realmente de um momento como esse e o que você viu, né, sobre o semblante do vereador, presidente da Câmara aqui, o Nilson de Anchieta, na realização de um projeto como esse, como ele falou pra gente, que era um sonho, né, sendo realizado.
7: Justamente, sempre que a gente se encontrava aí, nas nossas andanças, ele sempre me falava dessa conquista que era construir e entregar à população do município e aos vereadores a nova sede do Poder Legislativo. E aqui eu parabenizo ele, como eu já parabenizei no início, dizer que é um grande feito, fica aí essa grande obra importante na gestão de Nilson Anchieta, e quem ganha com isso é os vereadores e a população, como eu já disse. Então, parabéns a Deus, parabéns à população, parabéns a todos os vereadores que faz a Câmara Municipal de Bodocó, e dizer que desfrutem aí dessa nova sede para que possam desenvolver seus trabalhos com mais conforto. E é isso.
0: Agora, para a gente finalizar, Damásio, em nome do Legislativo de Ipubi, que mensagem você deixa para os munícipes aqui de Bodocó, em especial para os seus companheiros, né, vamos dizer assim, como vereador aqui no município?
7: Eu sempre costumo dizer o seguinte, que nós vereadores temos que saber que estamos aqui em nome do povo. sempre que eu uso a tribuna, sempre que um vereador usa aquela tribuna, ou eu digo o seguinte, ou leva um requerimento, quando a gente leva o requerimento até a Câmara Municipal, qual é o requerimento do vereador? É em nome do povo, requerimento, indicação, projeto de lei, não é do vereador. A gente é simplesmente o porta-voz, a gente recebe uma procuração que, através do voto livre e democrático, a população sai de sua casa e vai lá exercer seu papel de cidadão e escolher o seu representante. Então, peço a vocês que cumpram o seu papel de vereador, representando com maestria, com responsabilidade e compromisso cada eleitor que depositará confiança no seu mandato.
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3: Já são meio-dia, mais 30 minutos. E para fechar, né, as participações aqui do nosso Jornal da Liberal em sua segunda edição desse primeiro bloco, né, o Chico César conversou também com o prefeito, doutor Otávio Pedroso, prefeito do município de Bodocó, que estava também prestigiando a inauguração da sede da Câmara de Vereadores.
0: Hoje, nesse momento, o Jornal da Liberal conversa com o prefeito Otávio Pedroso na inauguração desse prédio maravilhoso aqui da Câmara de Vereadores do município de Bodocó. Prefeito, eu acho que o município se sente orgulhoso, né, com um prédio desse aqui sendo inaugurado hoje.
8: Com certeza, né? A casa do povo aqui é o ambiente de representatividade popular maior. São 13 vereadores representando as diversas regiões, as diversas características do nosso povo. Nós temos agricultores, nós temos gente fazendo queijo aqui, o presidente da Câmara é criador, faz queijo, nós temos professor, nós temos advogados. Então, é a pluralidade do nosso povo aqui representado. E participar de um momento como esse, momento de celebração, para mim é de muita felicidade.
0: Os poderes, a gente sabe que tem que estar sempre em sintonia. Eu conversei com o presidente da Câmara, com alguns vereadores, e eles passaram essa mensagem também para nós e principalmente para o povo de Bodocó. E para o prefeito Otávio Pedroso, essa mensagem também dessa harmonia dos dois poderes.
8: Harmonia, diálogo e respeito, isso é um tripé que sustenta o nosso mandato. Então são 5 anos e meio e foi assim que nós fizemos e é assim que nós vamos continuar fazendo. E agora ficou mais fácil, que é só atravessar a rua. Antes era um pouco mais distante, né? Então, não sem sobressalto, não muitas vezes sem o debate acalorado, que faz parte da democracia, faz parte da divergência. Muitas vezes a ideia melhor não é a minha, não é a do vereador, não é a do povo, mas a gente encontra ali o meio do caminho e sai dali uma ideia boa que fortalece o desenvolvimento da nossa cidade.
0: Uma inauguração como essa, qual a importância para o povo de Bodocó?
8: Olha, eu acho que é muito simbólico, né? A casa do povo, né? A representação popular não tinha o seu lugar, né? E aqui ganha um lugar apropriado para o debate, muitas vezes, como eu disse, acalorado, um ambiente confortável para receber as pessoas que poderão participar das reuniões dos vereadores, das reuniões das comissões e das votações em si. Então será um ambiente propício para que as pessoas participem ainda mais, né? Então, muito importante, muito simbólico, um ponto na curva do nosso povo.
0: Agora, essa harmonia, prefeito, também vem, vamos dizer assim, de um encontro, né? Do trabalho do legislativo com o poder executivo, né?
8: Não, sem dúvida alguma, né? Então, é uma construção. E essa é uma construção que tudo que a gente vai fazer, seja de política pública na ponta, de educação, de saúde, né? Obras de infraestrutura que são importantes, tem que passar pela casa do povo, tem que passar pela Câmara de Vereadores. Então, nada do que a gente fez deixa de ter o DNA, a marca dos vereadores ali.
0: Prefeito, para a gente finalizar, o Jornal da Liberal agradece a participação do prefeito aqui nesse momento especial. Agora, que mensagem o prefeito deixa para todos os munícipes de Bodocó?
8: Olha, para os munícipes, eu quero dizer a minha alegria estar aqui hoje, nesse momento histórico, reafirmar os meus votos de muito trabalho, de muita luta para o nosso povo guerreiro, que é talentoso quando se fala de trabalho no campo, rural, da criação do gado de leite, e dizer a eles que contem com a gente, contem com a gestão. Enquanto a gente estiver aqui à frente do município, a gente vai estar entregando o que há de melhor de nós, né? Que foi o que a gente fez ao longo dos 5 anos e meio. Honestidade, integridade, trabalho duro, sério e não dedicado a ninguém, dedicado ao nosso povo, principalmente a quem mais precisa.
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3: meio-dia, já 34 minutos. Tá aí então, né? Um resumão do que aconteceu na última sexta-feira, nessa grande inauguração lá no plenário da casa, né, de vereadores do município de Bodocó. E a gente, claro, trazendo sempre essas informações, né? O plenário Luiz Gomes Diniz. E a gente agradece, claro, pela audiência também aqui dos nossos ouvintes de Bodocó e de toda a nossa região, acompanhando o Jornal da Liberal. É isso, né, Chico César?
9: É verdade, Ana, e com certeza o público também, né, compareceu, vamos dizer assim, até certo ponto em massa, como a gente gosta de dizer, né, no popular, né, muita gente mesmo participando, teve apresentação também depois das falas das autoridades e também dos convidados, que teve lá o nosso amigo Jorge do Acordeon, teve fazendo lá um forrozinho depois. Quer dizer, muita gente mesmo, viu, Ana?
3: Sanfoneiro arretado, né? Para fechar com chave de ouro, né, Chico?
9: Com chave de ouro, sim, com chave de ouro. E eu quero mandar um abração também para todos que fazem parte lá da banda filarmônica, né? A banda municipal lá de Bodocó, viu? O pessoal também que executaram lá o hino nacional, o hino de Bodocó. Bom demais, viu, Ana?
3: Abraço para todos. Meio-dia e 35, tem intervalo e a gente volta já.
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3: Liberal, meio-dia, 37 minutos. 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
3: Liberam agora meio-dia e 42 minutos.
9: 12h42.
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9: Bom, vamos continuar a deixar você muito bem informado. Agora a gente fala sobre o projeto que permite que maiores de 70 anos escolham regime de bens no casamento.
3: É o projeto de lei 3.753/2026, propõe revogar a regra do Código Civil que determina a separação obrigatória de bens para pessoas que se casam após os 70 anos. Caso seja aprovado, idosos poderão optar por regimes como comunhão parcial ou comunhão universal, mediante pacto antinupcial. Atualmente, a legislação prevê a separação obrigatória de bens para essa faixa etária. No entanto, em fevereiro de 2024, o STF decidiu que essa obrigatoriedade pode ser afastada por manifestação expressa do casal formalizada por escritura pública.
9: Bom, mas o que muda na prática? Pela proposta, a separação de bens continuará sendo o regime padrão apenas quando o casal não formalizar outra escolha. Além disso, casais já casados sob o regime obrigatório poderão solicitar judicialmente a mudança do regime de bens. O texto argumenta que a imposição da separação obrigatória apenas por idade representa um tratamento discriminatório ao presumir que pessoas acima de 70 anos não seriam plenamente capazes de administrar aí seu patrimônio.
3: E o STF, no julgamento do ARE 1.309.642, com repercussão geral reconhecida, entendeu que pessoas com mais de 70 anos têm plena capacidade civil para decidir sobre o próprio patrimônio e escolher o regime de bens do casamento ou união estável. Por ter repercussão geral, a decisão deve ser observada pelos demais tribunais do país e o projeto busca incorporar esse entendimento diretamente ao Código Civil, eliminando o caráter obrigatório da separação de bens. Antes de entrar em vigor, a proposta ainda precisará ser analisada pela Câmara dos Deputados e pelo Senado Federal. Se aprovada nas duas casas, seguirá para a sanção presidencial.
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9: O projeto prevê equiparação de benefícios para mototaxistas e taxistas.
3: O deputado federal José Medeiros, do PL do Mato Grosso, apresentou um projeto de lei que estende aos mototaxistas regularmente autorizados benefícios tributários, creditícios e financeiros atualmente destinados aos taxistas. O projeto de lei 3.746/2026 prevê isenção do imposto sobre produtos industrializados na compra de motocicletas novas para uso profissional, permite a criação de linhas especiais de financiamento por bancos públicos e autoriza articulações para reduzir a cobrança de tributos estaduais sobre esses veículos.
9: E a proposta modifica a lei 8.989/1995. que trata da isenção aí de IPI na aquisição de veículos, e a lei 12.009/2009, responsável aí por regulamentar as atividades de mototaxistas e motoboy no Brasil. Pelo texto, poderão receber os benefícios os mototaxistas autorizados pelo poder público que utilizarem a motocicleta exclusivamente para o transporte individual remunerado de passageiros.
3: O projeto também condiciona o acesso às vantagens, à regularidade profissional e ao cumprimento das normas de segurança e cadastramento aplicáveis à categoria. A justificativa de José Medeiros é a de que taxistas e mototaxistas exercem atividades semelhantes, dependem diretamente do veículo para obter renda e prestam serviços de interesse público. A presente proposição tem por objetivo promover tratamento jurídico mais isonômico entre as categorias profissionais que exercem atividade econômica semelhante.
9: E o benefício não seria concedido aí indiscriminadamente, né, a qualquer comprador de motocicleta. Ou seja, o texto estabelece que o profissional, Ana, deverá estar regularmente autorizado e utilizar o veículo exclusivamente, né, no serviço de mototáxi, conforme os requisitos da Lei 12.009/2009. A proposta ainda será distribuída às comissões responsáveis da Câmara. Antes de produzir efeitos, precisará ser aprovada pelos deputados e senadores e sancionada pelo presidente da República.
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9: Eleições 2026. Eleitor verá 6 fotos na urna eletrônica ao votar para o Senado.
3: Os eleitores que forem às urnas nas eleições de 2026 vão eleger 2 senadores nesse pleito e será necessário escolher 2 candidatos diferentes para o cargo. Na prática, isso fará com que a urna eletrônica mostre 6 fotografias dos candidatos durante a votação para senador. Serão 3 imagens no primeiro voto e outras 3 no segundo. Além do candidato principal, cada chapa é formada por 2 suplentes. Assim, ao digitar o número do candidato escolhido, o eleitor também estará votando nos 2 nomes que poderão substituí-lo caso seja necessário.
9: Bom, entenda um pouquinho aí como funciona a votação. O processo ocorre em 2 etapas. Primeiro, o eleitor registra o voto em um candidato ao Senado. Em seguida, a urna solicita o segundo voto para o mesmo cargo, já que 2 vagas estarão em disputa em cada unidade da federação. Em cada uma dessas votações aparecem as fotos do candidato titular e de seus 2 suplentes. Por isso, ao longo aí do processo, o eleitor deverá verá 6 fotografias na tela. Embora o foco das campanhas seja o candidato titular, a legislação eleitoral determina que os nomes dos suplentes também façam parte da propaganda da chapa.
3: Os suplentes são os substitutos do senador eleito. Eles assumem o mandato sempre que o titular deixa temporária ou definitivamente o cargo. Isso pode ocorrer, por exemplo, quando o senador é nomeado para as funções como ministro de Estado, eleito governador e prefeito ou escolhido embaixador. A regra também vale para afastamentos por mais de 120 dias para tratamento de saúde ou em casos de renúncia, morte ou perda do mandato por decisão da Justiça Eleitoral. Se o afastamento for temporário, o titular pode retornar ao Senado assim que deixar a função para onde se transferiu ou encerrar o período de licença.
9: Pois é, Ana, e a gente tem esse exemplo aqui em Pernambuco, né? Que Jarbas Vasconcelos era o senador e aí foi substituído pelo Fernando Duíri, né? por motivo de saúde. E os candidatos ao Senado e seus dois suplentes são escolhidos aí pelos partidos durante as convenções partidárias. Os três nomes formam aí uma única chapa que permanece a mesma durante todo o mandato, caso seja eleita. E o modelo é diferente aí do utilizado para a Câmara dos Deputados. Nas eleições proporcionais, os suplentes não são definidos antes da votação. Eles são determinados apenas após a apuração, de acordo aí com a votação obtida pelos candidatos do partido que não conquistaram uma cadeira.
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9: E tem início aí o prazo para convenções partidárias.
3: É, Chico, começa nessa segunda-feira, portanto, hoje o prazo para os partidos políticos fazerem suas convenções. Essa é uma das etapas mais importantes do período eleitoral, pois é nas convenções que os partidos definem seus candidatos aos cargos em disputa. Os partidos terão até o dia 5 de agosto para realizarem suas convenções e enviarem as informações dos candidatos e seus respectivos números para o Tribunal Superior Eleitoral, TSE. Esse envio é feito através do módulo externo do sistema de candidaturas Candex pela internet.
9: E além aí da escolha dos representantes dos partidos nas eleições, são sorteados os números com os quais cada candidato concorrerá. O partido tem direito a manter aí o número de legenda usado na eleição anterior. E os candidatos também têm o direito de manter o número que usaram na eleição anterior para o mesmo cargo. Também é na convenção que o partido formaliza coligação com um ou mais partidos.
3: É, Chico, lembrando que em 2026 os eleitores vão votar para os cargos de presidente da República, governador, senador, deputado federal, deputado estadual ou distrital. Este ano os partidos deverão fazer convenções estaduais para a escolha de candidatos a governador, vice-governador, senador e suplentes, deputados federais, estaduais e distritais. A Convenção Nacional decide os candidatos a presidente e vice-presidente da República ou a participação em uma coligação nacional.
9: É, e a gente traz em destaque agora os partidos que já marcaram aí convenções nacionais. Hoje o Partido Democrático Trabalhista, o PDT, já tem sua reunião hoje. Partido Liberal, PL, dia 25 de julho. Partido Social Democrático, PSD, 26 de julho. Movimento Democrático Brasileiro, MDB, 27 de julho. Partido Novo, né, 27 de julho. Partido Comunista do Brasil, PCdoB, 30 de julho. Partido Socialista dos Trabalhadores Unificado, PSTU, 31 de julho. Partido Verde, o PV, 31 de julho. O Missão, 1º de agosto. Partido da Causa Operária, o PCO, 1º de agosto. Partido Socialista Brasileiro, PSB, 2 de agosto. E Partido dos Trabalhadores, o PT, também 2 de agosto.
3: Liberal, meio-dia 51, tem intervalo e a gente volta já.
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5: Liberal, meu dia 56.
6: 12:56.
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6: Agora a gente começa com o nosso Ronda de hoje. A ação da polícia resulta na apreensão de arma de fogo e motocicleta.
5: Uma ação da polícia militar resultou na apreensão de uma arma de fogo e de uma motocicleta com restrição de furto roubo na noite do sábado por volta das 19h30 na PS-615, distrito de Gergelim, zona rural de Araripina, no sertão do Araripe. De acordo com a nona companhia, a ocorrência teve início após informações repassadas pela equipe de operação Malhas da Lei, indicando que o indivíduo estaria em posse de uma arma de fogo e de uma motocicleta com restrição de roubo.
6: E ao chegar em um endereço informado, os policiais visualizaram aí, na garagem da residência, que estava aberta aí uma motocicleta Honda CG 125 Fan KS de cor preta, tá certo? E após a consulta ao sistema policial, foi constatado aí que o veículo possuía restrição de furto roubo. No local, a companheira, do indivíduo informou que ele não estava em casa. Disse, que desconhecia a existência da arma de fogo e afirmou que também não sabia que a motocicleta era produto de crime.
5: Em seguida, ela solicitou que os policiais entrassem em contato com o companheiro e durante a ligação, o indivíduo afirmou que não sabia que a motocicleta possuía restrição, alegando que seria vítima também de um golpe ao adquirir o veículo. Sobre a arma de fogo, confirmou espontaneamente que possuía um revólver e pediu para sua companheira entregar a arma aos policiais. A mulher entrou na residência, apresentou um revólver Taurus calibre .32, carregado com 5 munições do mesmo calibre. A motocicleta e a arma de fogo foram então apreendidas e encaminhadas à Delegacia de Polícia Civil de Plantão, onde foram adotadas as medidas legais cabíveis.
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6: Ação conjunta resulta na prisão em flagrante de indivíduo por posse ilegal de arma de fogo.
5: O indivíduo foi preso em flagrante na manhã da sexta-feira por posse ilegal de arma de fogo durante uma ação da Polícia Militar na cidade de Trindade, sertão do Araripe. De acordo com a nona companhia, a ocorrência foi registrada por volta das 11h30 no bairro São Geraldo, após informações repassadas pela equipe de operação Malhas da Lei de que o indivíduo identificado estaria de posse de uma arma de fogo.
6: Policiais militares do pelotão tático localizaram aí o homem que, ao ser questionado, confirmou espontaneamente que possuía um revólver guardado aí em uma cômoda de sua residência, e informou que não possuía qualquer documentação que autorizasse a posse da arma.
5: Com autorização voluntária do morador, os policiais realizaram a apreensão de um revólver da marca Taurus calibre .38 que estava sem munições. Diante dos fatos, o suspeito recebeu voz de prisão em flagrante e foi conduzido juntamente com a arma apreendida à Delegacia de Polícia Civil de Trindade, onde foram adotados os procedimentos legais cabíveis.
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5: Liberal agora, meio-dia e 59 minutos.
6: 12:59.
5: Mais informações amanhã na nossa primeira edição.
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6: E assim. Assim chegamos ao final da segunda edição do Jornal da Liberal dessa segunda-feira, 20 de julho, pela 99,5 Rádio Liberal FM.
5: Sede Bubirro da Matriz, número 50, primeiro andar no centro.
6: Sucursal em Ouricuri, Avenida Pernambuco Bezerra, 419, primeiro andar centro.
5: Uma produção do Departamento de Jornalismo da Rádio Liberal FM.
6: Com direção geral de Neto Rodrigues.
5: Direção de programação, doutora Lorena Kelly.
6: Amanhã às 7:30 da manhã você acompanha o Jornal da Liberal em sua primeira edição.
5: Ao meio-dia também amanhã estaremos de volta, Jornal da Liberal, segunda edição.
6: A apresentação de Ana Paula Freitas.
5: E também do Chico César.
6: Na sequência vem Antônio Carlos no seu debate bola.
5: Obrigada a todos pela companhia e aproveitando, né, o finalzinho da nossa edição, um abraço para todos os nossos amigos, ouvintes aqui, verdade, do Jornal, Ana, da Liberal, hoje no dia do amigo, né, Chico?
6: Ana. Um abraço para você, né?
5: Um abraço para você,
6: você
5: também.
6: Você é minha amiga.
5: E 13 horas de debate bola, muita resenha na sequência para, né, você. Um abraço para todos e até amanhã, se Deus quiser.
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0: você muito boa tarde. Boa tarde para você, sintonizado na Rádio Liberal. Hoje, segunda-feira, 20 de julho de 2023. Começando por aqui pela 99,5. Mais uma edição do seu Debate Bola, que traz todas as novidades do futebol nessas últimas horas, no Brasil e no mundo. Com a apresentação de Antônio Carlos e Chico César. E vamos aos principais destaques de hoje. Copa do Mundo chega ao fim com recordes, despedidas e polêmicas. Espanha bate a Argentina na prorrogação e conquista o bicampeonato mundial. Na disputa para terceiro lugar, Inglaterra e França dão show de jogo com vários gols, 11 ao total. Na sua revista eletrônica esportiva de todos os dias. A partir de agora, começa o seu Debate Bola de segunda-feira.
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0: Eu avisei. Chico César torcendo pra Argentina e tá nisso. O Mick Jagger do rádio, meu amigo Chico César. Eu tô feliz. Alguém mais tá feliz?
1: Todo mundo tá feliz!
0: Olha, eu espalhei uma corrente, viu, Chico César? E deu certo, viu? E tem a ver com porquinho.
2: Gente, alguém viu meu porco? Que ele não tava no curral.
0: Vamos falar da grande final da Copa do Mundo 2026. Deu Espanha, meus amigos, também da rodada do Campeonato Municipal de Ipuí. Vamos falar disso e muito mais aqui na sua resenha esportiva, no seu Debate Bola. Com a sua participação pelo nosso WhatsApp 996005000, participa, manda alô para quem você quiser e nós vamos estar aqui trazendo todas essas informações. Nós vamos para um rápido bloco comercial e eu volto já com Chico César, Tanzinho, Cifa, com você, nosso ouvinte, e muito mais aqui na sua resenha esportiva. Não sai daí, eu volto já.

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0: Já estamos de volta com o seu debate bola de hoje. Agora vamos convocar para entrar em campo o camisa 10 da Liberal. Ele que é o orixá dos maus resultados. Ele que é o Mick Jagger do rádio. Meu amigo Chico César está chegando por aqui.
1: Chico César, Chico César.
2: Varme, go, go, go, go.
0: Buenas tardes, Mick César.
3: Boa tarde, amigo.
0: Como é que vossa senhoria está?
3: Tô bem, graças a Deus. Hoje é dia do amigo e eu considero o senhor como meu amigo.
0: Eu também considero você como meu amigo, meu amigo.
3: E por isso mesmo, por considerar a sua amizade, eu quero lhe parabenizar já de antemão. Fique off.
0: Chico, eu já sabia.
3: Olha, eu sabia de quê?
0: Deixa eu lhe dizer uma coisa.
3: Diga.
0: Se eu soubesse que era tão fácil eliminar a Argentina, eu tinha pedido pra você torcer pra ela desde o início.
3: Deixa de conversa, vai. Hoje é dia do amigo, né, Samara?
4: Ô, Antônio.
0: Oi.
4: Boa tarde. Baixa a trilha, meu filho. Podeu falar?
3: Aí agora ele aumentou.
4: Cara, que amiga é você?
0: Hã?
4: Que amiga é você, cara?
0: Eu não tô lhe ouvindo, Samara.
4: Ah, pode deixar eu dizer um fuxico seu aqui em rede nacional que você vai me ouvir.
3: Agora foi que ela aumentou.
4: Cara, que

0: eu não tô lhe ouvindo, Zé Mané, eu não tô lhe ouvindo. Pronto, pronto. Voltamos à nossa programação normal.
1: Escute, rapaz, feliz dia do amigo.
0: Obrigado.
1: E parabéns pra você. Isso não é sobre jogo.
0: Ai, ai, obrigado, obrigado.
1: Você entendeu, né, o que é?
0: Obrigado. Só lembrando que aqui é um programa de esporte, não é de fofoca não, tá?
1: Como é?
0: Aqui é um programa de esporte, não é de fofoca não, viu?
1: Não, querido, mas não é sobre jogo. Você perguntou tanto quantos lados tem uma bola que eu descobri.
0: Amara, eu tinha resposta na ponta da língua, mas o horário não permite. Então...
2: Deixa pra lá, deixa pra lá. Vamos...
1: Amanhã você me diz pessoalmente.
2: Vamos pro futebol.
0: Vamos falar de futebol, né, Chico?
2: Bora, bora, bora.
0: Ah, meu Deus, mas desde já, muito obrigado. Um feliz dia do amigo pra todos os nossos parceiros, colegas aqui da Libera FM. Ô, Chico César.
2: Liga aí, Toizinho.
0: Você ficou feliz, foi torcendo aí pra Argentina?
2: Pra Espanha.
0: Pra Argentina.
2: Não, eu falei que a Espanha ia ser campeão, né?
0: Você não falou não, eu tenho prova.
2: Falei que ia torcer pela Inglaterra também, né?
0: Não.
2: Rapaz. Eu falei Argentina na semifinal.
0: Contra a Inglaterra.
2: Então, mas contra a Espanha não. Eu disse que a Espanha ia ser campeão.
0: Olha, eu vou pedir, minha direção querida do meu coração. Me autoriza a estar mexendo naquele censura pra mim botar o cabo da cola no.
2: Não autorizo. 30 dias a programação encerra.
0: Meu amigo Chico César, vamos falar de futebol, né? Vamos falar de futebol.
2: Vamos falar de futebol porque o Campeonato Brasileiro vem por aí também, né?
0: Eu não me lembre, não, um negócio desse. Não.
2: Por quê, vai?
0: Mas, assim, Chico, eu não tô muito feliz com esse negócio, não. Mas vamos lá, né?
2: O senhor aquele Berger que queria a Copa o tempo todo, né?
0: Eu era.
2: Por isso que a Copa é de 4 em 4 anos, rapaz.
0: É porque vocês não têm uma desgraça que nem o Corinthians pra estar tá sofrendo, né?
2: A única coisa que o Corinthians é bom é de transfer ban.
0: Agora, se eu penso que pra mim tá ruim que torce pro Corinthians, imagina pro Nani que torce pro Vasco. Como é que está a situação do Nani?
2: Agora aí tá ruim, viu, cara? E o pior, sabe o que é? É que não tem nenhuma perspectiva de melhora, né, na equipe do Vasco.
0: É verdade.
2: A não ser que Leila compre, né?
0: Ô, Nanico, minha solidariedade, viu? Eu espero não ouvir você tirar onda de mim por um bom tempo. Vamos falar de Copa do Mundo e muito mais aqui no seu Debate Bola, porque só aqui você fica sabendo de tudo que acontece nas principais competições.
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0: queridos muchachos. Oh, coisita boa escutar essa trilhazinha, viu? Quer dizer que a Argentina... quando eu escutar essa trilha é porque a Argentina não foi campeã. Depois de muitas tentativas com a arbitragem... Vamos falar do jogo. Deixa de brincadeira, não tem cara. Vamos trabalhar que é melhor pra nós botar comida na boca dos passarinhos, né não, Chico César?
1: É verdade.
0: Agora, Chico César, jogão de bola. Antes de falar da grande final, vamos falar primeiro, né? Primeiro de tudo, vamos convocar aquele rapazinho, né? Peraí, deixa o celular reiniciar aqui que a gente liga. O meu celular tá meio coisado. Chico César, disputa para terceiro lugar foi um jogo eletrizante. 4-6, jogo de 10 gols. E me parece que a Inglaterra usou o ânimo no jogo errado, né, Chico?
1: No jogo errado e ao mesmo tempo, né, cara? Se você for olhar, só tinha um titular no time da Inglaterra, né?
0: Verdade. E já
1: só tinha
0: na
1: um capitão.
0: Equipe, na equipe da França também.
1: O capitão
0: também,
1: que ferrugou, né?
0: Verdade, o Rice, né?
1: É.
0: Agora, Chico, que jogo foi aquele? Parece que a França entrou com uma preguiça desgraçada, né? Achando que poderia matar o jogo a qualquer momento. Quando a Inglaterra...
1: No ditado popular, a França entrou de caldo, né?
0: Verdade. Aí você vê a Inglaterra entrando com o gás todo, fez 4-0. Não, 3-0, né? 3-0. 3-0 no primeiro tempo. Não, Chico César, fez os 4-0 tudo no primeiro tempo, verdade.
1: Não, 4-0 no primeiro tempo. Aí, no segundo tempo, a França reagiu, né? Depois que entrou alguns titulares lá pra ajudar o Mbappé, né?
0: Pois é, e aí... A França veio acordar um pouco tarde, né, Chico César?
1: Acordou um pouco tarde... Mas ainda pensei, cara, depois que eu vi... Aí, vamos dizer assim... O sonífero foi dado depois, passaram para a Inglaterra, né? E aí eu pensei que a Inglaterra ainda ia empatar aquele jogo. E teve a oportunidade, viu?
0: Agora tem que botar na conta do Oli, senão tem condições de perder daquele tanto de gol, né, Chico?
1: Ele só de cara assim, que eu lembro é que ele perdeu uns 3 gols, Antônio Carlos. Fácil para fazer.
0: Gols tranquilos de se fazer, perdeu assim, numa facilidade muito grande. E agora, Chico? Destaque e aplausos para Kylian Mbappé. Fez 2 gols, golaços, diga-se de passagem, e ultrapassa Lionel Messi como o maior artilheiro da história das Copas. Agora Messi não tem mais como acompanhá-lo, praticamente é sua última Copa. E Kylian Mbappé, Chico, tem no mínimo mais 2 ou 3 Copas, viu?
1: Vai ser difícil realmente chega perto aí desse francês, né? Porque o cara tem 27 anos. Vamos dizer assim que ele ainda tem, se ele estiver no auge, estiver bem fisicamente, tem 2 Copas, vamos colocar assim, né? Porque a próxima Copa ele vai estar aí com 31 anos, né? A segunda Copa, se ele estiver bem, ele vai estar com 35, né? Então eu acho que ele ainda tem 2 Copas aí pela frente. Agora, se ele estiver bem também fisicamente, se não tiver nenhum problema, né, médico, coisa assim, né?
0: Agora a grande questão, Chico, é que a França tem aí a saída também do Didier Deschamps, né? Que agora deixa também a seleção francesa e quem assume, provavelmente, o favorito é o Zinedine Zidane, né? E ele não
1: já tá certo, né, Antônio Carlos?
0: Já
1: é ele
0: tá
1: mesmo.
0: Certo. E ele não é muito fã do Mbappé, não, hein?
1: Não, mas ele vai ter que engolir, como diz o outro, né? Artilheiro da Copa, né?
0: Artilheiro das Copas, aliás, né? Das Copas.
1: É verdade. Né?
0: Agora o homem tem moral pra tentar... Agora, Chico César, se o Mbappé já era desse jeito, sem muita coisa, imagina sendo o maior artilheiro das Copas, já tem uma Copa do Mundo no currículo, aí, jogador mais, vamos dizer assim, tem mais 3 Copas pela frente e já tem 19 gols. Chico César, vai chegar a um nível e ninguém pode mais acompanhar.
1: Tem mais gol, não,
0: Ricardo? vai chegar a um nível que ninguém mais vai poder acompanhar, né, Chico?
1: É verdade, Antônio Galo, vai ser complicado aí para outro jogador a nível, vamos dizer assim, do Mbappé para poder se aproximar em termos de gols, né? De gols, você vê que esse tabu aí foi quebrado depois de muitos anos, né? Porque o Ronaldo era quem, Ronaldo Fenômeno era quem realmente era detentor, né?
0: Sim. E aí também...
1: Não vai ser fácil não acompanhar o Mbappé não, em termos de questão aí de gol, não vai não, de jeito nenhum.
0: Agora, Chico, fazendo uma análise, antes de irmos para falar da grande final, uma análise desta Copa para... uma análise dessa Copa atual, o que é que você analisa em relação a isso? Para você, como foi essa Copa? Boa, ruim, polêmicas...
1: Não, para mim, Antônio Carlos, eu gosto do bom futebol. Se você olhar, não vou dizer que foi 100% ruim, mas eu queria mais, vamos dizer assim, jogos que fossem... Porque é uma Copa do Mundo, né? Eu não sei se é porque aumentou o número de seleções e para 48, e na minha opinião com 32 você tinha a nata, né? A nata realmente... das seleções que disputavam a Copa do Mundo, né? Quando você aumenta para 48, você já vê que já vem umas seleções que não é tão falada assim no futebol.
0: Verdade.
1: Mas você tem que colocar. E ainda mais agora que o presidente disse que quer aumentar aí para 63, se eu não me engano, 60 e pouco.
0: 64 dizer, seleções.
1: 64, aí quer dizer, tem que ser número ímpar, né? Aliás, número par. Aí no caso, aí é que você vai ver seleção que não tem tanto assim a ver com o futebol.
0: Isso é verdade. E agora, Chico César, essa Copa foi marcada por grandes jogos, claro, porque sempre tem, né? A gente vê que sempre tem grandes jogos, mas também foi marcada por jogos até mais ou menos. Por exemplo, a própria campeã, a Espanha, começou com um jogo bem apagado contra Cabo Verde, né? E foi a grande sensação. Mas a gente sentiu que foi um jogos a qual nós não tínhamos... como, vamos dizer assim, é o melhor jogo da Copa. Tivemos poucos melhores jogos da Copa, né? Diferente de 22, 18, que foram marcados por grandes jogos, né?
1: Pois é, Toicali, quando você vai assim, em termos de número, a gente pensava que realmente a melhor seleção da Copa era a França, né?
0: Verdade.
1: Era a França, em termos de número era a França, mas não, é a Espanha mesmo, né?
0: Chico César.
1: A Espanha só sofreu um gol nessa Copa.
0: Na Copa inteira.
1: Só sofreu um gol.
0: Agora, minha opinião...
1: É uma seleção que acho que está com mais de 20 partidas, se não me engano, que não perde de jeito nenhum.
0: Agora, minha opinião, Chico César. A melhor seleção em questão de talento e jogar bonito, por mais que não tenha ganhado, por mais que tenha fraquejado no momento errado, para mim era a França. Ver a França jogar é muito bonito de se ver. Né? Muito bonito de se ver mesmo. Do mesmo jeito é a Espanha, viu, Chico? Você não vê a Espanha sem objetivo. O objetivo é sempre lá na frente. É sempre à frente. Eu achei... Né, a Espanha começou um pouco apagada, mas Chico César cresceu no momento certo. Cresceu contra Portugal, cresceu contra a França. E ontem, falando já da final, Chico César não deixou a Argentina jogar em momento algum. Né? E aí muita gente fala, não, é porque a Argentina já estava cansada. Bem, a quantidade de seleções que a Argentina pegou, a Espanha pegou. E levando em consideração, Chico César, que a Espanha pegou campeões do mundo pelo caminho e também pegou, Chico César, seleções muito mais difíceis do que a Argentina. Né? E mesmo assim passou por cima e chegou muito, mas muito inteiro na grande final, viu?
1: E ainda trouxe o Cucurella, né? Pois como é. Um jogador que ganhou tudo esse ano, né?
0: Ganhou tudo.
1: Ganhou tudo. Histórico, aí, histórico jogador que ganhou tudo aí, o Cucurella. Quer dizer, em termos técnicos, vamos colocar assim, França e realmente a Espanha. Agora, em termos de garra, de superação, eu coloco a Argentina, viu, Antônio Carlos? Em termos de vontade.
0: Eu acho muito legal a garra da Argentina, Mas, Chico, algo me afasta muito do seleção argentina, que é o seguinte, é o jogar sujo, entende? Eu não consigo entender, né? É normal do futebol sul-americano, menos brasileiro, aquela catimba, aquela coisa toda, né? Eu não consigo entender como uma seleção chega tão longe com a catimba. Por exemplo, a seleção argentina fez uma catimbazinha lá com a seleção inglesa, tirou os jogadores do pensamento, da concentração e ganhou o jogo, né? Com facilidade. Fez a mesma coisa com o Egito e assim por diante. Quando tentou isso com a Espanha não funcionou, quem perdeu a paciência foi a própria Argentina, né? Vou lhe dizer uma coisa, Chico César, lamentável as cenas do jogador camisa 5 da Argentina, Paredes. Lamentável um jogador se dizer profissional, ganhar títulos como ele já ganhou e ter atitudes tão lamentáveis como é o jogador da Argentina, Paredes. Ele entrou no segundo tempo e catimbou o jogo o tempo inteiro, Chico. O tempo inteiro, empurrões, entradas desleais. Ontem, me desculpe, acredito eu, Chico César, que a arbitragem também facilitou muito para a Argentina. Paredes era para ter sido expulso daquele jogo com tranquilidade, né? Anularam um gol da Espanha, do Nick Williams, que ali é uma vergonha anular um gol daquele, Chico César. Uma simulação escancarada do Otamendi, né? Uma simulação escancarada do Otamendi. E o Enzo é uma brincadeira, o que o Enzo faz dentro de campo, Chico César. É uma brincadeira, então é um jogar sujo que não me atrai na seleção. Ah, mas joga bonito, tem o Messi. Olha, só ter o Messi, ontem foi comprovado, só ter o Messi em campo não ajuda a ganhar jogos. Tem que ter um pouco mais. E ontem, infelizmente, a Argentina ficou muito dependente do Messi, e o Messi... Chico César, muito bem marcado. A Espanha ontem deu uma aula de como marcar um jogador, né, Chico? Porque os passes de bola da Espanha eram toques rápidos, curtos e objetivos. E, sinceramente, Chico César está se encaminhando para isso. Porque se o Rodri não for escolhido o melhor jogador do mundo novamente, é a segunda maior injustiça desse ano em relação ao futebol. Porque o que o Rodri jogou ontem e durante a Copa também, viu, Chico? É brincadeira.
1: É verdade. E eu tava prestando atenção ontem, Carlos. Enquanto a Espanha, nos 90 minutos, né? Fez aí 20, né? 20 tentativas de gols. A Argentina não fez uma, ontem, Carlos. Não fez uma. Né? Praticamente... O Messi tava... Vamos dizer assim, bem marcado dentro de campo. Cadê? E um jovem jogador que estava marcando ele, né?
0: Pois é, Chico César. E vou te dizer uma coisa. Devemos falar, Chico César, da atuação do Rodri, que para mim não é craque. Para mim. Ele é um jogador muito inteligente, né? Agora se encaminha muito para ser esse craque que a Espanha precisa. Porque, Chico César, quem ditou o ritmo do jogo ontem foi o Rodri. Quando ele queria o jogo rápido, ia. Quando ele queria o jogo lento, ele colocava. Quando ele queria que o jogo fosse a favor da Espanha, a favor da gente, o Rodri pintou e bordou ontem, Chico César. Que é isso, viu?
1: Não, é verdade. Ele tem aquela categoria que a gente já conhece, né? É tranquilo demais você jogar. Você vê um cara que nem ele tá jogando, né? Não é craque. É porque você sabe que a maioria... dos melhores do mundo é sempre o jogador que faz gol, né? É aquele jogador meia pra frente, né?
0: Sim.
1: Eu acho, na minha opinião, que a escolha ainda do melhor do mundo vai ser o Messi.
0: Tremenda injustiça, você não acha, Chico?
1: Eu acho, porque, né, talvez o Messi só esteja aí sendo, vamos dizer assim, escolhido porque é o Messi, né? E você falou na arbitragem, Antônio Carlos? Que arbitragem ruim também. Aquele árbitro é muito ruim, viu?
0: Muito ruim.
1: Muito passivo aquele árbitro de ontem.
0: Uma escolha vergonhosa, Chico César.
1: Vergonhosa da FIFA. Vergonhosa colocar um árbitro daquele ali que não existia falta para ele, não, porque teve jogador da Argentina ali, pelo menos era, foi um expulso, foi, né, o Enzo, foi expulso, foi, mas ali pelo menos aquele Paredes era para ser também, não tô ligado.
0: Paredes era para ter sido expulso, o Depou em uma entrada violentíssima, né, no Curco Herrera, isso ali era para expulsão, Chico César. Entendeu? Então, assim, não teve cartão. O cartão do juiz foi aparecer no segundo tempo, lá para os meados dos 30 minutos. E a Argentina batendo e batendo à vontade, viu, Chico César? Batendo à vontade. Isso que me afasta de ver garra e tudo mais no futebol, por exemplo. E aí você vê a sequência de erros de arbitragem favorecendo a Argentina, né, Chico? Porque no jogo contra a Inglaterra, o Enzo era para ter sido expulso com aquela mãozada que ele deu no jogador da Inglaterra, ou não?
1: Não, é verdade. Eu aqui falo da luta, da garra, né, da equipe argentina, agora às vezes passa dos limites, né? Passa dos limites.
0: Agora eu queria, Chico César, eu queria mandar um abraço para quem? Para os amiguinhos. Cadê Nanico, hein, Chico? Cadê Nanico? Alô, Nanico! Sumiu. Ô, Nanico, você tava de boa ontem, né? Assistiu o jogo? Assistiu, Nanico? Será que o Nanico assistiu o jogo, Chico?
1: Ele sumiu.
2: Chora não, bebê.
1: Chora não, bebê.
0: Ah, rapaz, senhor Berg de Alto tava soltando essa vinheta pra mim, olha.
2: Chora não, bebê.
0: Chora não, bebê. Não aparece, né? Essas horas ele não aparece.
1: Amanhã é dia de você tirar onda, né? Que a gente vai estar por aí.
0: Eu não sou vingativo, viu, Chico César? Mas eu tenho. Olha só, agora destaque também, Chico César. Na sua opinião, Chico César, ontem foi escolhido o Rodri, o melhor jogador da rodada de ontem, do jogo de ontem. O goleiro da Espanha, o melhor goleiro. Né? E assim por diante. Agora, Chico, algum jogador que você queria destacar em relação ao jogo de ontem?
1: Não, o jogo de ontem eu queria destacar, né, o Dani Olmo, joga demais, viu? Eu gosto demais do jogo do Dani Olmo.
0: Seleção espanhola voltando ao topo do mundo agora, Chico César, vencer aí o bicampeonato da Espanha e ficou ótimo para o Brasil, né, Chico? Continua sendo a única seleção pentacampeã, sem ninguém ainda ameaçando chegar próximo a ela, mas agora precisa parar de se agarrar a esse título e começar a produzir jogadores. Eu vi uma...
1: Mas é aquilo que eu falei, eu não vejo perspectiva aí dessa mudança na seleção brasileira, não vou mentir.
0: Pois é, Chico César, teve um jogador português, ele participando da Casa TV, esqueci o nome dele, que deu uma aula em relação porque o Brasil não é mais protagonista, né? Quaresma, se eu não me engano. Você viu esse vídeo? E aí, eu concordo 100% com o que ele falou. Olha só, deixa eu trazer aqui. Trazer aqui a colocação do Quaresma. O Quaresma foi muito feliz nessa colocação aqui, ó. Olha só.
3: Vou dizer algo, para muitos é polêmico, mas é a minha opinião e eu estou-me a cagar para quem gosta ou quem não gosta da minha opinião. Que o Brasil não devia entrar no modo europeu, porque nunca entrou. E o Brasil ganhou o que ganhou porque era diferente da Europa, era diferente de tudo e todos. E eu acho que neste momento acho que o Brasil está muito a querer entrar no mundo da Europa. E quando tu queres entrar num mundo que não é teu, complicas o que é fácil. Porque o jogador brasileiro sempre foi aquele referente, aquele rebelde, né? De um para um, de improviso, de resolver, de fazer coisas diferentes e mágicas. E hoje em dia não vês isso na seleção brasileira e eu acho que é isso que está a tornar a seleção brasileira difícil de ganhar alguma coisa e por isso eu gostava, eu por exemplo sou um amante do futebol e da seleção brasileira por tudo aquilo que eu já disse dos jogadores que tive o prazer de ver e de jogar com eles, eu acho que está na hora de serem vocês mesmos e não quererem entrar no mundo e que não vou dizer.
0: Tá aí, Chico César, a opinião aí do Quaresma. Chico, forte, né, o que ele disse?
1: É, bem forte, mas se você for analisar direitinho, é que nem você disse, Antônio Carlos, ele tem toda a razão, né?
0: Porque toda a razão.
1: O Brasil, ou o futebol brasileiro, quer realmente se igualar à Europa, né? Parecer com o da Europa. Principalmente já trazendo um técnico europeu, né?
0: Verdade,
1: aí já começa por aí. Agora, quando o Brasil for o Brasil, o futebol brasileiro realmente for aquele futebol de antigamente, né? Aí sim, aí eu tô com ele, eu concordo com o que ele falou aí. Eu tava observando bem direitinho, viu, Antônio?
0: Aí você vê a situação, a seleção brasileira, Chico César, do time titular que veio para cá, todos jogam nas suas equipes fora. Só que nem todos são titulares em suas equipes, né? A gente começa pelo gol do Brasil. Alisson é titular, sim, do Liverpool, mas estava reserva porque estava afastado há 2 meses e veio para o gol. E na minha opinião, Chico César, vamos ser sinceros, não fez uma boa Copa o Alisson. Alisson não fez uma boa Copa. Vamos ser sinceros. Nós não tivemos laterais, Chico César. O Wesley, Chico César, lá no Roma, não era 100% titular. Você sabia disso, você acompanha, né, o futebol.
1: Não, e outra coisa, o Wesley lá jogou mais de lateral esquerdo do que lateral direito.
0: Jogou em outra lateral. Então, inúmeras outras coisas acontecem na seleção. Foi cortado o Wesley e o técnico trouxe um volante pro lugar do Wesley. E preferiu, Chico César, olha só, preferiu adaptar do que trazer um volante, um lateral que joga no Brasil. E eu fico me perguntando qual o preconceito com jogadores brasileiros. Qual o preconceito com um jogador que se esforça para jogar no seu clube, se esforça para tentar ser campeão nos seus clubes, né? Porque todos esses jogadores sonham em vestir a camisa verde e amarela. Mas aí, Chico César, eu vou aumentar um pouco mais o que diz o Quaresma. Eu acho que o Brasil voltará a ser campeão novamente no dia que deixar que a corrupção largue de vez a CBF. Que as convocações não sejam convocações pelo empresário, ou pelo patrocínio, ou pelo dinheiro, né? Ou porque fulano gosta de cicrano. Não, tem que ser pelo talento, pelo que está desenvolvendo. Se não tem, meus amigos, nós temos um país inteiro para isso. Convoque do país. Nós perdemos a Copa, Chico César, por um lado, que nós não tínhamos meia para marcar. E não, nós não tínhamos meio de campo, Chico César. Nossos volantes eram lentos. Casemiro estava andando em campo. Casemiro estava se arrastando em campo. Tínhamos um sucessor e não foi colocado. Então nós perdemos um jogo com modificações desnecessárias. O nosso 10 não entrou em campo. Não, mas ele tem condições para o 90. E por que não colocou? Se ele tem condições, por que não colocou? Não, é que eu estava aguardando. Sim. Quando levou 1-0, e aí, Chico? E aí? Então, eu acho que o futebol brasileiro teria condições no dia que voltar, concordando aí com o Fares me falou, voltando às suas origens, não entrar no modo europeu, entrar no modo brasileiro. Mas, seja lá como for, a gente não vai ver isso nem tão cedo. A Espanha, campeã do mundo, Chico César, agora mostra que vai mandar no mundo, viu? Porque venceu uma Euro, venceu a Copa do Mundo. O que mais falta para a Espanha, né?
1: É a única coisa de boa que aconteceu, vamos dizer assim, é que a Argentina em 2022 foi campeã e agora vice-campeã. Quer dizer, se você for observar, o futebol sul-americano, nesse sentido aí, está em alta. E vamos dizer assim, a Argentina mostra que continua sendo a melhor seleção sul-americana, né?
0: Sim. A melhor seleção sul-americana em campo, né?
1: Em campo, verdade. O jogo é jogado, né? Como diz o outro, o jogo é jogado. E quando o jogo é jogado, a Argentina realmente, né, é a melhor seleção aqui que nós temos no nosso continente. Agora, eu estava pensando em casa, olhando algumas partidas e observando como é que a nossa seleção ela vai mudar para melhorar. Para melhor, né? Eu não vejo isso, Antônio. Eu não vejo isso. Eu não vejo um jogador se destacando, vamos dizer assim, para chegar realmente a nível da seleção brasileira. E olha que a gente ainda vai ter dois amistosos agora nesse final de ano, né?
0: Eu não vejo muita esperança não, viu, Chico? Não vejo.
1: Eu
0: muita
1: também
0: esperança.
1: Eu não tenho.
0: Você vê os nossos maiores craques, que são considerados craques, não jogaram nada na Copa. A boa notícia para mim, Chico César, a única boa notícia que nós tivemos dessa Copa do Mundo se chama Vinícius Júnior, porque mostrou protagonismo e mostrou que poderia assumir aí uma responsabilidade com o Brasil. Mas também não é o suficiente, né? Uma colocação que a gente pode esperar, muito desnecessária, porque nós não geramos talento, Chico César. Nós sempre fomos um... Jorge Jesus dizia, olha, antigamente você tropeçava numa pedra e encontrava um craque produzido pelo Brasil. Hoje nem tanto. Para você ver qual é a visão do mundo inteiro para conosco, né?
1: É complicado, não é fácil não. O Jorge Jesus realmente tem razão ao expressar isso, né? E a gente, como amante do futebol, nós como brasileiros que somos, e uma seleção que procura aí o cargo mais alto, vamos dizer assim, de hexa, a gente não ia ser tetra se ganha, né, Antônio Carlos? Ficava aí só a uma conquista, né? Para chegar no patamar do Brasil, né?
0: É verdade, verdade, Chico César. Agora, olha a opinião dos nossos ouvintes. Eu vou trazer essa opinião aqui dos nossos ouvintes. Olha, nosso debate bola é assim. Escuta quem gosta, quem entende, quem não entende. Escuta todo mundo, viu, Chico César? É o nosso debate bola fazendo sucesso. Ele mandou aqui um áudio pra gente. Meu amigo Paulo Gilierpe, olha só essa análise. E olha que ele disse que não entende de futebol. Mas se ele não entende de futebol, tá com essa opinião, imagine quem acompanha. Olha só.
4: Ei, Antônio, eu não entendo de futebol, nem de Copa do Mundo. Mas tem que pensar o seguinte. O tempo passou, é outra geração. É uma geração Nutella. A gente não pode também comparar com as seleções de meio mundiano aí atrás, não. Certo? Não pode. Não bota no ar, não, viu?
0: Agora é tarde. Tá vendo aí, Chico César? Os ouvintes ficam pedindo pra você não colocar no ar, você coloca no ar, rapaz. Que aí, Chico César?
1: Às vezes não tem, Carlos. Ah. A gente no meu caso, né? Às vezes eu não quero nem comparar uma seleção com a outra. Só que a gente tem que se espelhar naquilo que é de bom, né?
0: Eu concordo então, com você, Chico.
1: O espelho que eu tenho desde que eu venho acompanhando o futebol, desde que realmente eu me dedico bastante ao futebol, porque né, joguei, é que a gente tem que se espelhar naquilo que é bom. E o bom era a seleção nossa, as nossas seleções. Então a gente tem que se espelhar. Então é isso que eu viso, entendeu, Tenka? A minha visão é essa.
0: Pois é, Chico César, eu acho o seguinte, eu concordo, a gente não pode também comparar gerações, realmente não podemos. E é uma geração Nutella, concordo plenamente com o Gil. Agora também tem uma coisa, então temos que parar de jogar essa cartada final que todo brasileiro joga para cima quando é zoado por outra seleção. Qual é, Chico César? Você sabe qual é?
1: Pode falar.
0: Nós temos 5 títulos mundiais. Não é verdade? Os nossos jogadores cansam de fazer isso, ó. Aí mostra pra camisa. Nós temos 5. Vocês têm 2, tem 1, tem 3, sei lá. Só que isso vai acabar um dia, Chico César. Se a gente continuar nesse ritmo aí, daqui a pouco a gente vai ser acompanhado pela Itália. Né? A Itália não tá jogando e tudo mais, mas em algum momento vai encontrar um caminho. Ou você quer dizer que a Itália não tem condições de um dia ser campeã mundial? Tão tradicionalista. Claro que tem. A Alemanha, que vem passando péssimas fases, tudo indica que o próximo técnico da Alemanha é Jürgen Klopp. Viu, Chico César? É só isso.
1: Você tira, Antônio Carlos, a nossa seleção, como é que numa eliminatória, entendeu? O Brasil fica em sexto lugar, entendeu? Você tendo Paraguai, Uruguai, você tendo aí também a Colômbia, já não diga a Argentina, que era a campeã do mundo, né? Até então. E o Brasil fica em sexto colocado, numa classificação. Me diga aí.
0: É verdade. É verdade. E onde a gente sempre era primeiro, né, Chico?
1: Lógico. A disputa era Brasil, sempre foi Brasil e Argentina em primeiro lugar. O Brasil lutando para se classificar. Não foi nem para ficar em primeiro.
0: É verdade. É uma vergonha isso. É uma vergonha. Mas, é como o Gil diz, o mundo mudou, não cuidamos do nosso futebol e estamos colhendo os frutos do não cuidar. Então, infelizmente é isso, né, Chico? Os nossos ouvintes participando por aqui, viu, Chico César? Sabe quem apareceu?
1: Manda aí.
5: Bora, Chico César, mais apanha. Cadê meu amigo Gurião? Tomou sumiço depois que a
0: gente... Não enrola não. Chora não,
5: bebê. Agora eu já tô triste. Chora. Só que eu torci pra Argentina, rapaz. O Vasco é acostumado a perder. Aí o cara torcer pro Vasco, ele já é conformado a tudo já. Bora cuidar, tô por cá escutando a zoada de vocês aí.
0: Aí, Chico César.
5: Tinha dado pro juiz ter dado uma ajudinha, porra. Pelo menos expulsar daquele cabo.
0: Mas?
5: Esse negócio de você estar chorando pro seleção brasileira, isso aí é ilusão, rapaz. O brasileiro só quer saber de dinheiro e...
0: Ô Chico, ele disse que o juiz podia dar uma ajudinha, mas... Ô Nanico, você queria que o juiz fizesse o quê? Botasse a camisa e fosse jogar? Era porque só faltou isso, viu, Chico?
1: Ele queria, é verdade, ele queria que o juiz fosse fazer o gol, era?
0: Só sendo, porque só faltou isso. Ele disse que já tá treinado pra sofrer, viu, Chico? Ele já tá acostumado, já.
1: Tá acostumado.
0: Torce pra quem?
1: Ele torce pro Vasco, né? O sofrimento é diário, isso aí.
6: Eu tô aí, Carla, agora, rapaz, não sei não, mas eu digo que o Chico César, ele mexe com feitiçaria. Não tem condição não, né, com texto não. Ele disse que vai torcer pra um time, pô, só pro time perder. Não vê não a zoeira dele quando o Vasco vai jogar. Dizendo que é o Vasco ganha, não sei o que. Aí vai lá, o Vasco vai e perde.
0: Toma, Chico.
6: A Copa todinha torcendo contra a Argentina. Quando foi ontem que a Argentina ia jogar a final, torceu pra Argentina. A Argentina vai e perde. Não é suspeito não um negócio desse?
0: Ah. Ó, Chico César, não é eu não. É os ouvintes aí, viu, Chico César? Eu tô calado.
1: Não, eu tô de bem, eu tô de boa, como diz o outro, né? Até mesmo porque eu torço pelo time mais vencedor de todos os tempos.
0: Ai, ai, meu Deus, eu vou ter que aturar esse menino agora. Tava tão bonzinho a Copa do Mundo.
1: Se eu torcesse pelo Ibis, eu não dizia nada não.
7: Boa tarde, Otem Carlos. Boa tarde, Chico César. Ei, Otem Carlos, você tem que dar uma peia em Berg. E hoje ele botou um atestado pra não ser criticado hoje, viu?
0: Tá ouvindo, né, Chico César?
1: Oi, é verdade mesmo.
0: Meteu um atestado pra correr daqui. Olha, Berg. Fique tranquilo. Pra mim ainda tem amanhã, viu? Amanhã... Vai ser fogo. Quem mais? Chico César, boa tarde, Antônio Carlos. Chico César, aqui é Bebé do Tucano. Tá feliz, né, Antônio Carlos? Oh, demais. Quem mais? Boa tarde.
8: Boa tarde, Chico César e Antônio Carlos. Como é que tá vocês, meu amigo velho? Rapaz, tô aqui ouvindo o programa de vocês. Vocês dois aí é uma graça, viu? É bem interessante vocês, Chico César. Chico César é muito complicado para o Brasil não ter ganhado a Copa. O Brasil tá muito sem vergonha. Pois tem uma boa tarde para vocês, Deus abençoe, viu? Tô aqui ouvindo o programa aqui, deitado aqui, curtindo uma preguicinha. Só de boa aqui.
0: Valeu, obrigado. Como é o nome dele, Chico César?
1: Cadê?
8: Boa tarde, Chico César e Antônio Carlos. Como é que tá vocês, meu amigo velho? Rapaz, tô aqui ouvindo o programa de vocês. Vocês dois aí é uma graça, viu?
0: Ele só faltou dizer
8: é bem interessante
0: dele. É o
8: vocês,
0: Djalma,
8: Chico
0: rapaz.
8: César.
0: É meu amigo Djalma.
8: Chico César é muito complicado para o Brasil não ter ganhado a Copa.
0: É o Djalma, Chico César.
8: É Djalma.
1: É Djalma lá de...
8: Desculpa,
1: do,
8: aí,
1: Matias,
8: Djalma,
1: né?
8: Do Matias.
0: Lá do Matias. Djalma. Lá do Matias. É Djalma CDs. É.
1: Djalma Cedeira. Lá do Matias. Aproveitando que tá em Parnaviri, Antônio Carlos, manda um abração aí para o meu amigo Laudenor, viu? Laudenor, também o Rogério, pessoal lá em Parnamirim. Laudenor foi um meio campista dos melhores aqui de toda a região, aliás, do sertão de Pernambuco, viu?
0: Chico Sanz, você não foi expulso não no jogo amistoso de ontem?
1: Não, graças a Deus não. Eu respeito a arbitragem, rapaz. Nosso time aí, o Oriflá, fez a 10ª partida aí no nosso comando e graças a Deus foi mais uma vitória. 3-0.
9: O cara, o que que há, meu jovem? E aí, diga a Chico de Pai que eu não falei pra ele que a Argentina ia perder. Vocês estavam tudo torcendo pra Argentina, só que estavam torcendo contra, rapaz. Vocês torcendo aí, ó. A Argentina perdeu, os caras fizeram, a Argentina foi de chacota no meio do campo. Correndo, parecendo um bocado de besta. E a Alemanha lá, brincando com eles lá, fazendo eles de trouxa, um bocado de bobo. O Edinho Messi ficou fariado sem saber. Eu acho que ele não acertou com o caminho de casa ainda. Ele é uma boa tarde aí. Alô.
0: Boa tarde, gostei muito da Argentina perder. Ele gosta de perder, basta o Vasco que perde demais. Boa tarde. Ó, tá falando de você, viu, Nanico? É a Francisca da Paz. Eu entrego logo, que eu não gosto de confusão, né, Chico?
1: Dois vascaínos tirando onda do outro, né?
0: Eu não sei quem sofre mais. Boa tarde, Antônio Carlos, Chico César. Estou triste. A Argentina perdeu, mas eu torço pelo melhor time do mundo. Vai, Corinthians! Aqui é a Jaqueline da Boa Esperança, ó. Pelo menos, viu aí, Chico César?
1: Pelo amor de Deus.
0: Ela tem um ponto, ela é boa
1: tarde. Eu não sei, eu tava aqui pensando como é que você fica tirando onda dos vascaínos.
0: Chico César, a gente inventa de tudo.
1: Continue.
0: A gente inventa de tudo, Chico César. Nós inventamos de tudo. Olha, ó, pro corintiano, o que importa é o dia de amanhã, não importa hoje.
1: É, né?
0: É. A seleção, o presidente da FIFA.
1: Ah, queria... rapaz.
0: Olha, Chico. O presidente da FIFA queria dar o título à Argentina. É por isso que botaram aquele juiz. A seleção brasileira tem 5 títulos. Mas do jeito que vai, já está sendo ultrapassada. É o que a gente está dizendo. Quem mais? Boa tarde.
10: Boa tarde, Chico Sérgio. Boa tarde, Antônio Carlos. Estou aqui ouvindo o esporte, você aí. Você é resenha, hein? É Rogério aqui, é Serrador d'Água. Mas, rapaz, eu fiquei meio triste porque eu queria uma lapada da Espanha dessa na Argentina, mas pena foi só 1-0.
0: Verdade.
10: Mas nem diz aí mesmo.
0: Era pra ser uns 4-0, mas.
11: Boa tarde. Quantos anos tem, hein, que o Brasil ganhou uma Copa do Mundo?
0: Foi em 2002, né, Chico César? Tem pouco tempo. Tenho 22 anos e nunca vi. Ontem fez 4 anos que a Argentina foi campeã do mundo. Né, tu és o Tucano. Agora, você sabe quantos anos passou para a Argentina ganhar um título? Em 2022, Chico César?
1: Não, não sei não, Tui Carlos. Agora, a Espanha também passou agora 16 anos, né?
0: 16 anos. A Argentina tinha ganhado um título. O último título da Argentina foi em 82, eu acho que foi. Títulos da Argentina, eu acho que foi...
1: Mas é assim, não é fácil não, a gente às vezes é que acha que é fácil, mas não é não. Dificilmente tem uma seleção assim que é campeã num ano e também é bicampeão assim na sequência.
0: Se eu não me engano, foi em 82, verdade. O último título tinha sido com Pelé. Aliás, que Pelé, rapaz, Maradona, que Pelé. É isso mesmo, 86. Ganhou em 78, 86. 86 para 2022 é o quê? Quase 40 anos, né, Chico? Só isso.
1: É sim.
0: Só isso que a Argentina demorou para ganhar um título, né?
1: O Brasil. Bom, a Argentina ganhou em 2022.
0: Sim.
1: Espero que a gente ainda esteja aqui para contar a história de quando é que a Argentina vai ser campeã novamente.
0: Eu também espero. Também espero. Não vai ser fácil. Não vai ser
1: vai
0: fácil.
1: Vai nada. Não é fácil de jeito nenhum.
0: O Brasil.
1: A Espanha foi campeão agora. Você acha que a Espanha. Pode até ser que na próxima seja. Mas não vai ser fácil para ela também, não.
0: Não vai ser fácil. Não vai ser fácil. Nosso último ouvinte. Boa tarde.
12: Boa tarde, Antônio Carlos Chico César. Imagina o Messi ali naquela seleção da Espanha, como era que ficava? Aí mais na seleção do Mbappé, ele vai fazer gol, né? Quando for 60 seleção, que ele vai fazer 10, 12 gols. Vai vir a seleçãozinha fraca, cair no grupo dele, vai ser 10 gols, 12 gols por partida. Aí ele vai disparar, que vai ficar muito longe, viu?
0: Já são 13 horas mais 55 minutos. Dá tempo para mais um áudio? Deixa eu ver aqui, rapidinho.
13: Boa tarde, Ana Maria do Carmo.
0: Não, é, quem é pra Nayara, tá. Ela chega já, desde depressa, não é não, Chico? Calma, tenha calma. 13 horas e 55 minutos, Chico César, meu filho. Puxa o carro, Chico César, vamos embora.
14: Puxa o carro, Chico César.
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0: Chegamos ao final de mais uma edição do seu Debate Bola nesta segunda-feira, 20 de julho de 2026, pela 99,5 Rádio Liberal FM, com sede em Pubi, na Rua da Matriz, número 50, primeiro andar no centro, sucursal em Euricuri, na Avenida Fernando Bezerra, número 419, primeiro andar no centro. Uma produção da equipe Esportes da Rádio Liberal FM, com direção-geral de Neto Rodrigues, direção de programação, diretora Lorena Kelly, com a apresentação de Antônio Carlos e Chico César. Na sequência, você curte aí o Conexão Liberal com Nayara do Carmo. Às 16 horas eu volto com mais Forró da Liberal. A todos, uma ótima tarde e até amanhã, se Deus quiser. Valeu, Chico Selado de Pai.
1: Valeu, Antônio Carlos de Filho, e até amanhã.

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1: Boa tarde, meus amores, uma ótima tarde para vocês, o Conexão Liberal tá começando, início de semana, hoje segunda-feira, dia 20 de julho, de 2026. Desejo para você um ótimo início de semana, para o pessoal que vai trabalhar, para o pessoal que está descansando, que está de férias, está passeando, abraçando vocês desde já, é claro, e agradecendo sempre pelo carinho, pelas mensagens que hoje com certeza vai ter através do nosso LibZap, 879-9600-5000. Hoje, dia 20 de julho de 2026, dia do amigo, comemoramos o dia do amigo, você é meu amigo, eu considero que sou a sua amiga, então já vai convidando toda a galera, todos os seus amigos para curtirem esse programa, manda um alô para eles, ó, fulano de tal, tu que é meu amigo, ó, tô mandando essa música aqui especialmente para você, vai mandando 879-9600-5000, já deu para anotar? Então, eu, Nayara do Carmo, te faço companhia a partir de agora. E a primeirinha de hoje, por conta do Rei Vaqueiro, Tairone, inveja do seu namorado. Boa tarde!
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2: Libera FM, 2:11. Boa tarde.
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0: Simone Mendes.
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0: Que coisa linda, hein?
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3: Grupo Menos é Mais e Simone Mendes, Perdi Pecado. Teve também Seu Desejo e Valquíria Santos, Perdi Você, para curtir nesse início de tarde. E já tem participação do ouvinte chegando por aqui no nosso LiveZap nessa tarde muito bonita. Hoje, dia do amigo. Boa tarde.
4: Boa tarde, Maiara. Amado da Liberal. Parabéns pelo dia do amigo, dia do amigo aí. Muita amizade. Passamos aqui para a amiga Henrique Ren. Boa tarde para a minha esposa Francisca. Tá passando na rua de Ronaldo Coitinho. Alô, nossa amiga Maria Rosane, Cito Vilo, nossa amiga Neuza, Pinto do Balançar da Pitambeira, Ciana, no Cito Bom Princípio, Antônio Bruno em Cacimba, não, Ciana, no Cito Altinho, nossa amiga Helena da Serra da Matinha, a Francisca Lucera, a Iracia, a Everal da Serra do Piqui, e uma boa tarde para todo mundo, Francisca e seus pequenos, Cito Meleiro, e uma boa tarde para todo mundo.
3: É isso aí, Amaro. O Valdemar da Serra dos Barreiros pedindo música da Marília Mendonça pra curtir. Um abraço pra você, meu amigo.
5: Oi, olá, boa tarde, Amaro. Campo da Clamir, da Serra dos Barreiros, município de Bodocó. Gostaria que você passe pra minha música de Tarcísio da Acordeão, se você tem meu WhatsApp. Certo. Pra mim, eu vou oferecer meus irmãos, né, meus 5 filhos, pra minhas comadres no sítio Serra de Bodocó. Comadre Francinel, comadre Marlene, minha prima Tizinha com esposo Mauro, os filhos, Lázaro Matias, Mirier, Serra do Molongu, Dona Francisca, Juscelia. É, e para você, que é uma ótima locutora, que é uma boa tarde. Fica na paz e um beijo, gata.
3: Muito obrigado, uma ótima tarde para você também, minha linda. E ó, daqui a pouquinho vai ter mais participação do ouvinte. Você que ainda não mandou a sua mensagem, manda, oferece para aquele amigo seu de longa data. Você tem um amigo de muito tempo, não sei, vocês são amigos há 2, 3, 5, 10, 20 anos... E sempre tá um ali quando o outro precisa, o outro ajuda. Ou você, infelizmente, não conseguiu ter algum amigo porque no decorrer do tempo ou a outra pessoa seguiu o seu rumo, mas que vocês ainda mantêm um carinho um pelo outro. Ou alguma decepção muito grande que você teve com alguém que você considerava amigo. Tudo isso e muito mais você pode contar no nosso LiveZap. Daqui a pouquinho vai ter mais áudio, vai ter mais mensagem passando aqui pra você. E é claro, mundo dos famosos também, porque tem um famoso aí que aparentemente tá com dois relacionamentos ao mesmo tempo. Quem será essa personalidade?
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1: Libera FM, agora 2:38. Você curtiu o som do Zé Vaqueiro, Meu Mel. Teve também Ana Castela, Solteiro Forçado. E agora tem a participação dos nossos ouvintes aqui no Conexão Liberal. Muito boa tarde.
2: Olá, boa tarde, na área do Carmo sou eu, Pedro do Barracéia, da Pitombeira. Tô passando para nos pedir uma música de Eduardo Costa, da Mar Nova, que eu já ouvi na rádio, né, no programa Chico César. Oferecer para o nosso amigo Sérgio Bigode, em Serra Holândia. Nosso amigo Antônio Bruno em Cacimba Nova. Nosso amigo Cândido, em Serra Holândia. Esposa dele, né? Nosso amigo Billy também, né? Zé do Paim, na Serra do Brejo. Mulher Morena, Cachorrão do Brega. Amado da Liberal, Elin Pubi, né? Ciana, Fraga no Cinto, Bom Princípio, né? Sérgio Martins, toda a família, toda a minha família. E para você que é uma excelente locutora, segundo, minha querida, que é uma boa tarde, Nayara, você é top de linha, mano. Amigo, hoje é difícil de falar quem é amigo da gente, né, Nayara? Porque hoje a falsidade é grande demais no mundo. Eu acho que o amigo da gente é a própria mãe da gente, o pai da gente, né? E a mãe. E primeiramente Deus, né, quer dizer, né, é o amigo que a gente deposita confiança com mais clareza, porque amigo hoje a gente tem parcerias, agora amigo é difícil, cara, falar quem é amigo da gente, porque as falsidades é grande demais no mundo, né. Então, boa tarde, minha amiga, mas parceria a gente tem, né, colegas, é por aí a caminhada, agora amigos é contado um ao atrás do outro, viu? É difícil, mas você tem, às vezes a gente arruma pessoas boas, né. Então, boa tarde.
1: É verdade, é difícil, mas não é impossível. Hoje em dia tá bem dificultada realmente essa situação de você poder confiar em outras pessoas. Às vezes você acaba sendo traído em questão de confiança, mas faz parte da vida, faz parte, meu povo. Eu acredito que ainda existem amizades muito boas. Às vezes só falta as pessoas se encontrarem de verdade, ó. O Nilton Santana do Sítio Baixa Fria pedindo música do Roberto Carlos. Um abraço para você, Nilton Santana. Muito boa tarde.
3: Boa tarde, Ana Maria do Carmo. Como é que tá?
1: Oi,
3: tá só ouro.
1: Bom.
3: Queria mandar um alô aqui pro meu amigo Pedrão, aqui da fazenda Palazão Novo. Pro meu amigo Pedro do Queijo, Paulinho Coelho e Valdinho, meu irmão. Cuida, Valdinho. Botou uma música aí de 500 anos, de Os Nonatos. E quem quiser queijo, entre em contato com meu amigo Pedro do Queijo. Queijinho de qualidade. Primeira. E vamos aqui tirar um leitinho. Vou fazer mais queijo. Só o creme. Cuida.
1: Cuida, rapaz. Cuida. Muito obrigada pela sua participação, meu amigo.
4: Vai lá da Serra do Piquim, município de Badacó. Gostaria de ouvir uma música com Marinha Mendonça, qualquer uma, para oferecer para minha mãe Nassim, meu próximo, a minha irmã Cileide, Dona Francisca de Rossella, na Serra do Morungu, a Mari da Liberal, Foca no Sítio Carneiro, Maria no Tucano, Nilma no Badacó.

0: Dá pra malacotar.
1: Sabe por quê? O Ronaldinho Gaúcho, quem não conhece essa lenda? O bruxo, rapaz. Ronaldinho Gaúcho, ele que tá aí fazendo sucesso tremendo, voltou à época de Copa do Mundo. Copa se encerrou ontem, mas é claro que um dos assuntos mais comentados quando falava de Copa do Mundo e seleção brasileira era do Ronaldinho Gaúcho. Ele sempre aí um pouco polêmico nas redes sociais, desde quando ele ainda era jogador. Ele, segundo informações, está vivendo um romance a três. É, ele tá com duas namoradas. Já tem 5 anos que ele namora uma moça chamada Ingrid. Ela é uma aeromoça gaúcha, aqui do Brasil mesmo, viu? E a gente achava que ele tinha sossegado. Só que descobriu-se também que, pelo menos, ele teria duas mulheres ao mesmo tempo, que seria essa Ingrid e também a Camila Simeone. A Camila Simeone, que é ex-participante da Fazenda, empresária, influenciadora e tudo mais. E, segundo informações, ele teria um relacionamento com a Camila há 2 anos. Ou seja, ele estaria vivendo 2 relacionamentos. Agora, minha gente, se isso for realmente verdade, claro, a gente fala aqui pra vocês, mas eu não consigo trazer a verdade absoluta. Mas eu quero saber de você sobre essa situação. Você, o que acha de tudo isso? Rapaz aí com duas mulheres, pelo menos duas, né? Isso foi o que a gente conseguiu descobrir segundo informações. Mas o que, que você acha? Duas mulheres, Ronaldinho Gaúcho. Isso aí dá certo, hein? Será que uma tem ciúme da outra? Me conta, o que, que você acha?
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0: Tarsi!
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1: Libera FM, agora 3 horas e 1 minuto. Muito boa tarde pra você. Agora a gente vai curtir o som do Laércio Vinícius em homenagem às mães. Minha mãe.
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Hora do Baú da Liberal dessa segunda-feira, trazendo essa canção que é de autoria do rei Roberto Carlos, que foi em homenagem à sua mãe, ou seja, toda a letra foi dedicada à Laura, ela, a Lady Laura, tão querida e que se tornou tão conhecida durante esses últimos anos. Lançada no ano de 1978, eu quero ver se você lembra dessa.

Ei, vamos a boa agora, vai, Estevam. A boa. 3.

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2: Libera FM, agora 3 horas e 21 minutos. Você curtiu o som de JM Puxado, Box Embaçado. Teve também Thierry, Coração de Espelho. Muito boa tarde pra você, ouvinte.
3: Boa tarde, Nayara. Aqui é Inácio, da Serra do Brejo.
2: Oi, Inácio.
3: Gostaria de ouvir um louvor de Damares. Qualquer um, que todos são lindos. Quero oferecer a todos os meus amigos, que hoje é dia do amigo, e toda a minha família, minha mãe Maria Bodocó, minha amigona Fátima do Pantanal, e para você que é uma ótima locutora, um abraço. Estou aqui debulhando a fava e ouvindo a Liberal.
2: Ô, oh, coisa boa, Inácio. Um cheiro para você, minha querida. Muito obrigada pelo seu carinho. Olha só, o Silvério lá de Bodocó, fazendo tá só os carros. Que conversa é essa, rapaz?
4: Nayara, meu, quase que eu não boto no dia do amigo. Levei-lhe uma queda de moto ontem. Tô só as tiras.
2: Oh,
4: quebrada
2: Deus.
4: A mão. O joelho aqui, não sei nem como é que é isso aqui. Tô todo latanhado, mas graças a Deus tô vivo.
2: Mas rapaz, que invenção foi essa, mas? Como foi que tu se quebrou desse jeito?
4: Boa tarde, minha amiga Nayara. Boa tarde, Liberal e todos os ouvintes. Aqui é o Silvério.
2: Oi, Silvério.
4: Feliz dia do amigo.
2: Você também.
4: Veste o meu e diz assim: quem nunca teve um amigo, nunca teve alegria. Um amigo de verdade não se encontra todo dia. Vale mais que qualquer coisa. Vale mais do que dinheiro. Coisa rara nesse mundo é um amigo verdadeiro. Cuida, Nayara. Feliz dia do amigo. Nayara, a música que eu queria ouvir hoje é essa daqui, Cris. Quer saber como é a vida? Bota o pé na estrada pra saber como é que é. Quer saber o que é amor? Tente desvendar o coração de uma mulher. E quer saber se tem amigo, caia no castigo de dizer, tô sem dinheiro. Aí nesse final de festa, o amigo que presta é o que chega primeiro. Cuida, Nayara, feliz dia do amigo.
2: Cuida, Silvério, feliz dia do amigo pra você também, meu querido. Olha só, deixa-me ver, a Cida lá do povoado da Extrema, em Oricuri, pedindo música com Léo Magalhães pra oferecer pra mim e também pra todos os ouvintes dessa rádio maravilhosa. Um cheiro pra você, Cida. Tem mais mensagem do ouvinte. Boa tarde.
5: De Nayara, Nayara, que é Cleo da Santa Cruz. Nayara, eu gostaria de ouvir música do Zé Vaqueiro, pra oferecer pra minhas duas filhas, pra meu esposo, pra Mário, pra Negona, oferecer pra o Gaguinho, pra o Clemildo, pra você, Nayara, que é uma ótima locutora, minha linda. Tchau, boa tarde. Eu amo seu programa, viu? Manda sempre um alôzinho pra mim.
2: Mando, mas aí você tem que me lembrar também. Você tem que mandar um alô pra mim pra mandar um alô pra você. Que minha memória é curta, já vou logo avisando a vocês. Não que eu não goste de vocês, cada um tem um lugarzinho no meu coração. Porque às vezes tem tanta coisa passando na minha cabeça que eu acabo esquecendo até que dia é hoje. Imagine de outras coisas. Mas tá valendo, viu, meu povo? Um cheiro. Ó, o Alan do Moraes aqui também curtindo a nossa programação. Daqui a pouquinho tem mais participação do ouvinte. Então, o pessoal que ainda não atendeu, que eu ainda não atendi as mensagens, calma que vai passar, é rapidinho. Se você ainda não mandou e quer mandar, manda aí a sua mensagem de texto, a sua mensagem de voz para o Libzap, 879-9600-5000.
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2: Atenção, Maria da Soledade Soares foi avisada que estão tirando lenha do seu terreno no sítio Baixio dos Gonzaga sem a sua autorização. A mesma pede que não retirem mais, caso continue, ela será obrigada a tomar medidas e procurar as autoridades responsáveis. Desde já, a mesma agradece a compreensão. 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
1: Libera FM, agora 3 horas e 37 minutos. Boa tarde.
2: Você nem percebeu.

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1: Gustavo Mioto, pedido de socorro. Teve também os Donatos Astronauta, pedido do ouvinte, falando em ouvinte. Boa tarde.
2: Boa tarde, na era do carro. É Ivone aqui do sítio Machixe, em Parnamirim.
1: Oi, Ivone.
2: Gostaria de ouvir Roberto Carlos, Eu Quero Apenas. E quero dedicar especialmente para o meu amigo Mário Macarrão. Ofereço também para meus amigos aqui do Machixe, da Ribeira da Volta, e para todos os ouvintes, mas de modo particular para meu amigo Mário Macarrão.
1: Tá certo, minha querida. Um cheiro pra você, viu?
3: Boa tarde, liberal. Boa tarde a todos. Eu queria pedir uma música de Bon Jovi Always, só pra curtir aqui, oferecer a todos aqui de Morocó. Cuida, cuida pra cuidar.
1: Cuida, rapaz!
4: Boa tarde, Nayara. Sou Iraci da Serra do Piqui.
1: Oi, Iraci.
4: Essa música é com Leonardo Roma Goiana. Ofereço para Franca no Cid Carneiro, Amada Liberal. Ofereço para a minha irmã Nilma na cidade de Bobocó. Ofereço para a comadre Lourdes da Goma. E ofereço para meus dois filhos, meus três netos, meu genro. E ofereço para você e para todos da rádio. Tenha uma boa tarde.
1: Muito obrigada, uma ótima tarde para você.
5: Oi, boa tarde, Nayara, neta do Cico Caixado. Quero você passar um vídeo de José com Marcos Luciano, Cama de Capim, para eu, para Zé, para você, que é uma locutora. Tenha uma boa tarde.
1: Um cheiro para você, minha linda.
6: Olá, Nayara do Carmo. Boa tarde, Nayara do Carmo. Boa tarde, Liberal FM. Quem tá falando sou eu, Nayara. Heraldo, Serra da Matinha, Bodocó, Pernambuco. Hoje eu queria mandar uma boa tarde para Manuel do Mercadinho, na Vila da Camila. Está lá sempre com o rádio ligado, ouvindo a Liberal. Mandar também lá uma boa tarde para Jonildo do Pipa, Jonildo Reginaldo, na Vila da Camila. E uma boa tarde para Comadre La Rubens, Serra da Matinha. Uma boa tarde para Adão e Mozart. E uma boa tarde para Ciana Franga, lá no Sítio Bom Princípio. Mandar uma boa tarde para Amara, lá em Bodocó. E uma boa tarde para Antônio Bruno, em Cacimba Nova. E uma boa tarde para Malene Gaguinha, Santa Cruz da Venerada. Quero oferecer Cristiano, né? Joga a casa no quintal.
1: Cuida, menino! O Lenilson lá do Sítio Queimado de Santa Cruz da Venerada pedindo música do Evonei Fernandes para oferecer para sua mãe, seu pai, os irmãos, a galera aqui da rádio e todos os ouvintes. Um abraço para você, Lenilson.
7: Manda alô para Pito na Pitombeira, para Ciana lá no Sítio Bom Princípio, para Camila, é o Ele Aqui por Minha Música, larga tudo e vem correndo. É o Ele Aqui por Minha. Boa tarde.
1: Uma ótima tarde pra você, Hélio. E, gente, Conexão Liberal tá chegando ao finalzinho, mas é só o início da semana. Amanhã tem mais. 14h a gente se encontra novamente aqui nessa mesma frequência, 99,5. Daqui a pouco tem ele, Antônio Carlos, continuando essa alegria no Forró da Liberal. Então, continua sintonizado por aí. E eu vou ficando por aqui. Minha última de hoje é a pedido dos nossos ouvintes, Damares, o maior troféu. Bom início de semana e eu fui. Beijo! Muitos beijos!

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1: 4 horas.
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0: começando mais um campeão de audiência aqui pela sua 99.
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0: Na Liberal, 4 horas, 4 minutos.
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Mais um campeão de audiência aqui pela sua 99,5, o nosso Forró da Liberal. Chega! A partir de agora, o melhor do forró toca na sua 99,5. Com a sua participação pelo nosso WhatsApp 996005000. Manda mensagem, manda alô pra quem você quiser. É de aquele forrozão. Aquele forró que você gosta de ouvir, aquele forró que marcou a sua vida, que lhe lembra momentos bons, né? Todo mundo tem um forró que lhe lembra alguma coisa legal. Não lembra alguma coisa triste? É, vamos deixar a tristeza pra lá, porque agora é momento de alegria, é momento de festa. É o Forró da Liberal, você fica comigo, Antônio Carlos, até...

começo forró da liberal. Antes você curtiu também toada. Vim de família de gado, também Dominguinhos e pra começar bem demais, Toca do Vale. Menino, começando bem demais o nosso forrozão da liberal. Esse rapaz, quem vos fala é Antônio Carlos, tocando forró até às 18 horas, dando as férias aí da nosso mestre Paulo Everardo. Ano que vem o homem já tá por aí, o homem já tá por aí. É.

abraço a você em toda a região do Araripe. Muito boa tarde, chegando com o melhor do forró, aqui pela sua, pela minha, pela nossa Libera FM. Abraçando quem nos escuta aqui no nossa central, aqui em Ipubi. Nos escuta aí na Rua 5, Rua 6, Coab,

0: gente vai faturar e a gente volta já já com muito mais forró, já atendendo também os nossos ouvintes, as participações e muito mais aqui no seu Forró da Alebrás. Então não sai daí, eu volto já já com muito mais Forró da Alebrás. Não sai daí, é rápido, igual foi esse bacuri, rápido, rápido e eu volto, tchau.
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0: Na Liberal, agora são 4 horas mais 20 minutos, eu volto já já.
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0: Atenção para este aviso, olha, Maria da Soledade Soares foi avisada que estão tirando lenha de seu terreno no sítio Baixio dos Gonzagas, sem a sua autorização. A mesma pede que não retirem mais. Caso continue, ela será obrigada a tomar medidas e procurar as autoridades responsáveis. Desde já, a mesma agradece a compreensão. Isso, rapaz, tá com a dona, rapaz. 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

Já estamos de volta aqui no seu forrozão da Liberal FM, balançando a região. Já são 4 horas mais 27 minutos. Estamos voltando aqui com o seu forró, claro, com a sua participação. Vamos.

0: Boa tarde.
1: Eu, Doutor Carlos. Aqui é o Nego de Alaí, da Serra da Palma 1. Então, Carlos, passa aí a música de Preconceito pra mim. Alô? E diga a Chico de Pai que eu mandei uma lembrança pra ele. Um abraço pra vocês. Aí, sai de Preconceito aí, porque eu ofereço pra Citon, Serrolândia, pra todos os amigos meus e pra vocês aí que são da... Daí da Liberal, uns cabos bacanas mesmo, pode crer. Falou.
0: Valeu! Tem que dizer qual é a banda, eu não tô encontrando essa música Preconceito. Vou procurar. Um abraço também pra toda a turma nos ouvindo lá na Mineração Puluca, meu amigo Giliard. Não desliga o rádio, é. Sempre ligado na melhor e mais ouvida rádio da região do Araripe. E no Forró da Liberal hoje com Antônio Carlos, até as 18, fazendo muito forró, tocando muita música boa. É, meu amigo, tirando as férias do chefe Paulo Everardo. Eu vi. Me fazendo inveja. Um dia eu vou. Em participação tem sim o meu chefe, o chefe dos chefes. Boa tarde, Jorge.
2: Boa tarde, chefe Antônio Carlos. Manda um alô aí pra George e Paulo Henrique. Coloca uma música aí de Mastruz com Leite. Qualquer um aí de Mastruz com Leite.
0: Valeu, meu amigo George. George não veio mais aqui. Eu quero saber o que foi que Dona Evane Ferreira Lima fez com ele. É, quero saber.

0: volta aqui no seu Forró da Liberal pela 99,5 Liberal FM. Você curtiu aí, cara velho? Eu e você também. Cirano e Cirino, Mudar Pra Quê? E também Mastruz com Leite, Meu Vaqueiro, Meu Peão. E agora vai faturar e volta já já com muito mais forrozão aqui da sua Liberal FM. Não sai daí, eu volto já já. A Liberal, são 4 horas mais 40 minutos.
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Já estamos de volta com o seu forrozão da Liberal aqui pela 99. Abraçando você em toda a região do Araripe. Olha, quero mandar um abraço para toda a turma. E na nossa central, aqui em Cubi, ligados no nosso Forró da Liberal. Também lá em Bambaú, redes sociais, nosso WhatsApp, mas daqui a pouquinho a gente resolve nos atender os ouvintes, tá bom? Abraçando você também aí no município de Bodocó. Alô, Bodocó! Ligados conosco! Vamos de música? Vamos com meu amigo Flávio José, vamos escutar letra boa, poesia? É aqui no seu Forró da Liberal. Deixa eu ver aqui, olha, manda um abraço também, rapaz, pra toda a turma lá em Trindade ouvindo o nosso programa. A gente agradece demais pelo carinho. Todo mundo ligadinho na nossa programação aqui no Forró da Liberal. Hoje comigo, Antônio Carlos, até às 18 horas, tocando muito forró. Isso é Flávio José. Eu volto já com muito mais. Não sai daí.

pega pela cintura, porque até as 18 horas, né? Até as 18 horas é muito forró. Então, chama a madame, diga, vem cá, vem cá, vem cá, vem cá. Passa a mão na cintura e tome forró.

0: mais forte. Não sai daí.
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0: Agora, pontualmente na Liberal, 5 horas.
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0: Liberal, já são 5 horas mais 5 minutos, seguindo a nossa segunda hora de programa. A segunda volta de ponteiro aqui no nosso Forró da Liberal, já são 5 horas. É hora de você pedir aquele forrozinho agarradinho, né? Aquele forró que te lembra uma boa época. Ou não traz tão boas lembranças assim, mas acontece. O importante é curtir. É lembrar que o que veio de bom é alegria, o que veio de ruim é aprendizado e segue a vida. Ha! E pra continuar boa demais essa pegada no forró, começando a nossa segunda hora de programa, Aviões de Forró, Alta Estação.
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0: Muito boa tarde.

0: Na Liberal, agora são 5:20.
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Liberal, já são 5 horas mais 23 minutos, estamos de volta. Já nessa nossa segunda parte do nosso programa, é hora de recordar ainda mais fundo aqui no nosso baú, do Forró das Antigas, aqui no Forró da Liberal.

Beleza, já estamos de volta com o Forró da Liberal aqui pela 99,5. A gente vai para um rápido bloco comercial. Dentro de instantes a gente vai de volta com muito mais forrozão pela Liberal FM.

0: Abre o bloco comercial e eu volto já já pra tocar as nossas últimas de hoje aqui no seu Forró da Liberal. Não sai daí, eu volto já já.
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0: Na Liberal, agora 5 horas mais 39 minutos.
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Geral, já são 5 horas mais 42 minutos. Estamos de volta aqui no finalzinho do nosso programa. Pra trazer muito forró, claro. Encerrar esse finalzinho de tarde aqui no pé da Serra do Araripe. Hoje, nesta segunda-feira, 20 de julho. Tô sentindo o cheiro de agosto chegando. Tá chegando. E a gente vai ficando por aqui, abraçando você que ficou comigo até agora. Muito, mas muito obrigado pelo carinho da audiência. A gente volta amanhã com mais forró da Liberal, balançando a região aqui pela sua, pela minha, pela nossa Liberal FM 99,5. Todos uma ótima tarde, um bom finalzinho de tarde. Nós nos vemos amanhã com mais um forró da Liberal. Tchau, gente. Você vai ficando com as minhas últimas de hoje. É com eles. Cavalo de Pau. Tchau, gente. Até amanhã com mais forró. Um ótimo final de tarde, um bom início de noite. E até amanhã.

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1: 6 horas.
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0: O anjo do Senhor anunciou a Maria, e ela concebeu do Espírito Santo. Ave Maria, cheia de graça, o Senhor é convosco. Bendita sois vós entre as mulheres, e bendito é o fruto do vosso ventre, Jesus. Santa Maria, Mãe de Deus, rogai por nós, pecadores, agora e na hora de nossa morte. Amém. Eis aqui a serva do Senhor, faça-se em mim segundo a vossa palavra. Ave Maria, cheia de graça, o Senhor é convosco. Bendita sois vós entre as mulheres, e bendito é o fruto do vosso ventre, Jesus. Santa Maria, Mãe de Deus, rogai por nós, pecadores, agora e na hora de nossa morte. Amém. E o Verbo divino se fez carne e habitou entre nós. Ave Maria, cheia de graça, o Senhor é convosco. Bendita sois vós entre as mulheres, e bendito é o fruto do vosso ventre, Jesus. Santa Maria, Mãe de Deus, rogai por nós, pecadores, agora e na hora de nossa morte. Amém. Rogai por nós, Santa Mãe de Deus, para que sejamos dignos das promessas de Cristo. Oremos. Infundi, Senhor, como vos pedimos, a vossa graça em nossas almas, para que nós, que pela anunciação do anjo, vimos ao conhecimento da encarnação de Jesus Cristo, vosso Filho, por sua paixão e morte, sejamos conduzidos à glória da ressurreição, pelo mesmo Cristo, Senhor nosso.
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0: No Recife, 18 horas e 3 minutos.
1: Atenção, atenção. 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Atenção, emissoras da Rede Nordeste de Rádio, para o top de 5 segundos.

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1: Boa noite, Nordeste. Hoje é segunda-feira, 20 de julho de 2026. Estamos iniciando mais um Frente a Frente pela Rede Nordeste de Rádio. São mais de 40 emissoras ligando o Nordeste do litoral ao sertão. A cabeça de rede é a Rádio Folha 96.7 FM, aqui no Recife. Sonoplastia de Aldi Júnior. Quem gosta de política, fica aqui com a gente até às 19 horas.
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1: Bom, minha gente, a partir desta segunda-feira, 20 de julho, o processo eleitoral no país toma um novo rumo. Temos o start das chamadas convenções partidárias, aqueles eventos que oficializam os candidatos que vão disputar as eleições deste ano. Presidente da República,

governador de estado, senador, deputado federal e deputado estadual. O primeiro partido a fazer sua convenção em nível nacional é o PDT, que faz parte da federação PDT, PV e PT. A convenção em Brasília hoje, que vai ter a presença inclusive do presidente Lula, porque o PDT não tem candidato próprio, vai apenas oficializar na convenção o apoio à chapa de Lula e à reeleição do presidente da República. O PDT, portanto, dá a largada nesse processo das convenções. E até o dia 5 de agosto, portanto, 15 dias, os partidos têm esse prazo aí para as convenções. João Campos e Raquel, candidatos a governador de Pernambuco, me parece que marcaram para o dia 2 de agosto as suas convenções. Mas ante esse start do processo, a gente observa aqui em Pernambuco que João Campos já avançou há muito tempo com a sua chapa, já formou com o Republicanos na vice, que é o Carlos Costa, irmão do ex-ministro Silvio Costa Filho, e os dois candidatos ao Senado, que é Marília Reis, do PDT, e Humberto Costa, do PT. Já no lado da governadora Raquel Lira, ela disse que Priscila Krause está mantida, que é imexível, não troca Priscila Krause. E o outro candidato, ela tem dito que é Túlio Gadelha. Mas há um grande impasse ainda em relação ao segundo nome escolhido para o Senado. Estão aí na disputa o presidente estadual da Federação União Progressista, deputado federal Eduardo da Fonte, e o ex-prefeito de Petrolina, Miguel Coelho. Em reuniões em Brasília com os caciques da Federação União Progressista, a governadora deixou a entender que o candidato seu, da sua preferência, do seu peito, é Miguel Coelho. Isso chegou a vazar pela mídia estadual, mas a governadora em nenhum momento confirmou que seria Miguel Coelho este candidato. Pelo contrário, está deixando esse processo demorar muito. Já virou, inclusive, uma espécie de chafurdação. Ninguém aguenta mais ouvir falar nessa história. Quem vai ser? Vai ser Miguel? Vai ser Eduardo? Tá? Porque isso está demorando muito tempo. E como as convenções começam hoje, há uma expectativa de que esta semana seja a semana decisiva para a governadora anunciar finalmente a sua chapa. É aguardar.

não tomar as rédeas desse processo de forma efetiva, ela só tende a se desgastar com isso. Porque o que se imagina é que ou Miguel vai sair descontente, se não for escolhido, ou Eduardo da Fonte também vai ficar descontente. Mas acontece um negócio interessante neste processo e que os ouvintes precisam ficar atentos. Quem tem o controle da Federação União Progressista em Pernambuco é Eduardo da Fonte, que aliás já houve uma votação e ele ganhou para Miguel por 5-2 dentro do colegiado que tem direito a voto e que decide a indicação do candidato. Se a governadora escolher Miguel Coelho, Miguel Coelho consequentemente não vai poder ser o candidato da governadora, porque ele não tem a federação, ele não tem partido. Ele é da federação, mas a federação não apoia ele, a federação apoia Eduardo da Fonte. Ele é do União Brasil, mas o União Brasil se juntou ao PP numa federação. E quando dois partidos se unem numa federação, eles viram uma única legenda. Daí a dificuldade. Vocês estão compreendendo esse raciocínio? Porque se Eduardo da Fonte tem o controle do União Brasil e ele não vai ser o candidato e consequentemente não apoiará Miguel, se assim ele decidir, é o que a gente tem ouvido por aí, Miguel ficará sem legenda para disputar a eleição, conforme, se isso ocorrer, diante de uma escolha pelo nome dele por parte da governadora Raquel Lira. É um impasse, é uma dificuldade muito maior para Miguel do que para Eduardo da Fonte. É aguardar como a governadora vai resolver essa situação, vai desatar esse nó. E quanto mais cedo ela desatar, melhor para a sua campanha, melhor para o processo da sua reeleição. Ele...

0: falou.
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2: O Diretório Estadual do Partido dos Trabalhadores de Pernambuco aprovou nesse sábado a composição da chapa do senador Humberto Costa para disputa para a reeleição em 2026. Durante a reunião realizada em Bom Conselho, no Agreste, a legenda indicou o deputado Luciano Bivar para ocupar a primeira suplência da candidatura petista ao Senado. O encontro reuniu dirigentes estaduais, representantes municipais, parlamentares e lideranças do partido de diversas regiões do estado. Entre as deliberações aprovadas também está o reforço da mobilização dos diretórios municipais em torno da reeleição do presidente Lula, de Humberto Costa e da ampliação das bancadas federal e estadual da legenda. A definição da suplência de Humberto ocorre na véspera da convenção estadual da Federação Brasil Esperança, formada por PT, PCdoB e PV, marcada para esta segunda no Recife. Em Caruaru, o principal reduto político da governadora Raquel Lira, o pré-candidato ao governo de Pernambuco, João Campos, reuniu cerca de 20 mil pessoas neste domingo durante mais uma plenária do projeto de escuta popular Chega Junto Pernambuco. No evento, o ex-prefeito do Recife apresentou propostas para o Agreste, com destaque para a construção do Hospital da Criança do Agreste, a reabertura do Hospital Jesus Nazareno e investimento em infraestrutura viária. Segundo João Campos, o Hospital da Criança do Agreste deverá atender mais de 2,5 milhões de habitantes da região. O projeto prevê mais de 100 leitos, UTI pediátrica, centro de atendimento para pessoas com transtorno do espectro autista e núcleo de desenvolvimento infantil, além de mais de 20 especialidades médicas e capacidade para realizar mais de 500 mil exames e procedimentos por ano. O socialista também prometeu reabrir o Hospital Jesus Nazareno, além de defender a construção de um anel viário em Caruaru, em paralelo à construção da BR-232 entre São Caetano e Serra Talhada. O ex-prefeito de Bom Jardim e pré-candidato a deputado estadual Janjão e a ex-prefeita de Casinhas e pré-candidata a deputada federal Juliana Chaparral utilizaram as redes sociais neste domingo para homenagear o município de Bom Jardim pelos 155 anos de emancipação. A aliança entre os dois políticos será mantida nas eleições desse ano, quando disputarão a campanha

0: em Dobradinha. Começa hoje e segue até dia 5 de agosto o prazo para as convenções partidárias. É nesse período que as siglas autorizadas pelo Tribunal Superior Eleitoral batem o martelo e desenham suas estratégias, decidindo se lançarão nomes próprios, se fecharão coligações ou se optarão pela neutralidade nas disputas estaduais e nacional. Em Pernambuco, o Podemos abriu a temporada das convenções com encontro hoje pela manhã. À tarde, foi a vez da Federação Brasil da Esperança oficializar suas candidaturas. Amanhã será a vez do Republicanos, que realiza a convenção no hotel Flat Metrópolis, na Ilha do Leite. No mesmo dia, o PSD e a Federação Pessoal Rede também realizam suas convenções no Clube Português. Em meio a um período crucial que antecede as eleições, alguns líderes começam a projetar o saldo das convenções. Para hoje, o presidente da Federação Brasil da Esperança, o deputado federal Carlos Veras, afirmou que o momento é de fortalecimento da unidade política. O presidente do PSB em Pernambuco, deputado estadual Sileno Guedes, prometeu uma cerimônia histórica no dia 1º. Para o presidente da Federação Pessoal Rede, Jerônimo Galvão, o evento irá consolidar os planos do grupo de aumentar a representação nos legislativos federal e estadual, além do lançamento da chapa para o executivo estadual encabeçada pelo ex-vereador do Recife, Ivan Moraes.
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2: Boa noite, meu caro Gabriel Garcia.
3: Boa noite, meu amigo Magno. Boa noite a toda a Rede Nordeste.
2: Se não bastasse tanta complicação nos estados com aliados, o presidente Lula na tentativa da reeleição, agora vai ter o nó aí americano, essas tarifas aí que estão prejudicando o Brasil, os investidores. Quem exporta, Gabriel? Eu gostaria de saber o seguinte, esse negócio parece que só vai resolver depois das eleições. E aí, como é que fica o empresariado nacional?
3: Amigo, é uma reclamação, né, de todos os empresários, é um tarifaço que prejudica bastante o Brasil, mas isso também é um tiro no pé da própria direita, né? Vamos lembrar que o Flávio Bolsonaro, que é o candidato da direita, ele foi aos Estados Unidos recentemente e aí agora ele tenta desvincular-se dessa questão do tarifaço. Mas o grande operador desde sempre, o seu irmão lá, o Eduardo Bolsonaro, ele estava nos Estados Unidos naquela primeira remessa do tarifaço, celebrou, comemorou, dizendo que ele que tinha conseguido o tarifaço, e quando ele percebeu que aquilo era um desastre para o país, membros da própria direita estão muito incomodados com a questão do tarifaço, aí ele tentou dar uma recuada, só que agora uma nova forma de pressionar o presidente Lula, o Flávio vai lá de novo aos Estados Unidos, conversa lá com o presidente americano e logo depois vem a questão do tarifaço, que atrapalha bastante o comércio brasileiro, é verdade, Magno? A gente depende muito da questão dos Estados Unidos, só que por outro lado, a gente tem que lembrar que o empresário americano, ele vende mais pro Brasil do que o contrário, né? Então, assim, você vê que já tem parlamentares americanos super incomodados com a questão do tarifaço, justamente porque se o Brasil aplica a lei da reciprocidade, muito comum na diplomacia mundial, isso vai acabar afetando também os americanos. Então, assim, é uma medida completamente drástica, aloprada, né, Magno? Porque, assim, na verdade, o presidente Donald Trump, ele acha que ele virou o dono do mundo, né? Então, assim, a medida que prejudica muito o empresariado brasileiro, mas se a gente aplicar a lei da reciprocidade, também vai afetar o empresariado americano. Então, assim, é bom o Trump dar uma baixadinha de bola, porque eles vendem mais pra gente do que o contrário.
2: Mas o Trump viu que está mal na foto. Viu aquela vaia ontem no final do jogo? Na entrega da taça?
3: Amigo, ele quer se meter em absolutamente tudo, né? Assim, negociando, ganhando dinheiro ali do presidente da FIFA, do Infantino, tem feito cada vez mais coisas atrapalhadas, né? E aí, assim, ele usa sua política internacional como forma de pressão, como forma de prejudicar as pessoas, como tem feito com a questão do tarifaço em relação a vários países. Sempre que tem alguma coisa envolvendo a questão da economia, até porque ele é um grande empresário americano, né? Então, assim, ele quer se dar bem absolutamente tudo. Usa o seu poder hoje de presidente dos Estados Unidos, que é a principal nação, a principal potência econômica e bélica do mundo, mas usa como forma de pressionar para também se dar bem, né? Assim, é um cara completamente maluco, insano. A própria direita anda em incomodada com o Donald Trump, o cidadão comum também já não aguenta mais, tanto que a prova disso foi a vaia ontem no estádio lá em Nova York, na final da Copa do Mundo. Ele é um ser um tanto quanto complicado, amigo.
2: É isso aí, meu caro Gabriel Garcia, obrigado pela participação, um grande abraço.
3: Um abraço, vai.
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3: Chegou a hora de abraçar nossos ouvintes ao dia, começando por Fernando José Lopes, que é um ouvinte fiel do nosso Frente a Frente, está no sertão pernambucano.
5: Isso.
3: Acompanhando a gente. Um abraço, Fernando José Lopes. Um abraço para Damásio Puquério, que é presidente da Câmara de Ipubir. Estou ligado aqui, Magno.
5: Isso.
3: Um abraço para Damião Trindade Chan de Junco, lá em Vertentes. Está ouvindo a gente também. Gilvan Moura, em Lagoa de João Carlos, em Frei Miguelinho, também ligado no Frente a Frente. Magno, manda um alô para o grupo de líderes comunitários de Petrolina, quem tá falando aqui é Oséias. Tá aí, um abraço, Oséias.
5: Transil
3: aí em Petrolina. Um abraço para esses líderes comunitários aí de Petrolina. Manda um abraço para Ivo, do Boa Esperança, lá em Arco Verde, acompanhando a gente pela Itapuana. Manda um abraço para Carminha da Fazenda Molugu, aquela, Aldir, que de vez em quando mandava um jumentinho pelo meu zap, mas nunca mais mandou. Jaime Badeca, advogado, vindo a gente pela 99.9.
5: Isso.
3: Em Juazeiro da Bahia, nossa Transrio, um abraço, Badeca. Deixa eu mandar mais abraço. Boa noite, Magno. Sou Jone de Belo Jardim, tô te acompanhando aqui. Um abraço para Jone, um abraço para Alberto de Jato Itaúba, tá ligadinho aí, um abraço para o pessoal que tá acompanhando a gente pela rádio Gravatá FM, Fernando Cavalcante, lá do Hotel Portal de Gravatá, Cláudio Castanha, jornalista, lá em Gravatá também acompanhando a gente pela Gravatá FM.
5: Isso.
3: Boa noite, Magno, meu nome é Josian Gino, popular Labela, tô te ouvindo aqui pela Grande Rio, em Petrolina, coisa boa. Um abraço, Josian. Boa noite, Magno. Manda um abraço para Luiz Ferraz Filho e também o pai dele, Luiz Ferraz, estão lá em Serra Talhada ouvindo o Frente a Frente. Que coisa boa. Gilvan de Lagoa de João Carlos também tá ligadinho. Fernando Silva na Itapuã. Alô, Fernando Silva, vamos que coloca o som nosso lá na Itapuã.
5: Maldi,
3: cerra o forrozinho dele lá e depois coloca o Frente a Frente. Marcelo Patriota, que tá em São José do Egito, ouvindo a gente, é o nosso grande âncora lá, é, da Cultura, Rádio Cultura de São José do Egito. Um abraço também para Guilherme Cadoquinha, que tá lá em Salgueiro. Alô, Cadoquinha. Araújo, que tá em Caruaru, o homem das rondas policiais, o homem sabe de tudo, tudo que acontece
0: No mundo policial, o Araújo está lá, passando a informação em primeira mão, inclusive para o nosso blog, quando o assunto assim, que ele sabe que tem muita importância,
5: isso,
0: que tem muito impacto, de vez em quando ele passa pra gente. Manda um abraço para Diego da Tapioca, da Neuroimagem, lá em Arco Verde, acompanhando a gente pela Itapuama. Charlie do Vale. Charlie do Vale está no Vale do São Francisco, claro, lá em Petrolina, ouvindo a gente pela Transrio. Que bom, manda um abraço aqui também para Denevaldo Alves e Carlos Brito, lá em Petrolina.
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0: Bom, minha gente, quem se filia hoje ao PDT saindo do Solidariedade é o prefeito do Cabo, Lula Cabral, já está na ponta da linha direto de Brasília. Boa noite, Lula.
4: Boa noite, Magno. Boa noite aos seus ouvintes.
0: Já se passou o tempo de ficar no Solidariedade, né, Lula?
4: É verdade. Solidariedade tomou outros rumos em Pernambuco, né, e eu continuo na minha mesma linha, né? Eu vou hoje me filiar ao PDT, um partido que eu chamo sempre partido de Brizola, partido que representa o trabalhismo, representa o homem trabalhador. Então, estou aqui juntamente com Marília para participar aqui da convenção e receber o ato de filiação, né, na mão do presidente Lupe.
0: E é um gesto também seu em relação a Marília Reis, de quem o senhor é bem próximo hoje, né?
4: É, nós estamos assumindo, né, a vice-presidência, né, do PDT regional. Marília é nossa presidente, nossa futura senadora. E eu tenho um orgulho muito grande de me filiar a um partido que tem um nome em Pernambuco, tem um nome no Brasil, que foi muito bem administrada outrora por José Queiroz, meu amigo José Queiroz, ex-prefeito de Caruaru, um homem que eu tenho uma admiração muito grande, e também pelo presidente, né, pelo ministro Volney Queiroz, que hoje representa o PDT no Ministério do Presidente Lula.
0: Eu imagino que o senhor também deixou Solidariedade porque o partido debandou para a candidatura de Raquel, né?
4: É, tomou outros rumos em Pernambuco, né? E a gente não pode fugir, né, das nossas tradições. Eu sou da Frente Popular de Pernambuco, né? Apoio o futuro governador de Pernambuco, João Campos, e a Marília Reis para a senadora, e eu não poderia ficar num partido que não apoia o nosso futuro governador João Campos. Então, estou muito tranquilo quanto a isso, né? Agradeço ao tempo que fiquei no Solidariedade, ao presidente Paulinho da Força Sindical, expus a ele as minhas razões, ele entendeu, e nós estamos saindo e estou filiando nesse grande partido que você tão bem conhece, Pernambuco tão bem conhece, né? A sua trajetória, que é do trabalhismo, que é do trabalhador, que é de Brizola, que fundou os CIEPs no Rio de Janeiro, e eu, através dessa experiência do CIESP lá no Rio de Janeiro, a gente fez nas escolas do CAPS Santo Agostinho, a escola de tempo integral, que é as escolas modelo que a gente tem no CAPS Santo Agostinho. Então, estou feliz, hoje estou aqui em Brasília, vou acompanhar a convenção. O presidente Lula confirmou a presença aqui na nossa convenção, então estamos todos ansiosos aqui em Brasília, também com Marília, para que a gente possa, nesse ato de filiação, na convenção, também ter esse ato de filiação nosso aqui em Brasília, Magno.
0: Se a Marília Reis foi eleita senadora, o PDT deve ocupar um ministério no governo Lula, se Lula também for reeleito, né? Meu caro Lula Cabral, a perspectiva dela vir ser ministra existe?
4: Olha, isso eu não posso falar, Magno, por você, né? Para ela fazer um grande mandato de senadora, Pernambuco aguarda ansioso por esse cargo, por essa eleição de Marília, né, que já bateu na trave duas vezes. Eu tenho certeza absoluta que dessa vez, né, Marília será senadora e vai representar muito bem Pernambuco, né, vai ajudar João Campos, vai ajudar o presidente Lula, e se por acaso ela vir ser assim chamada, né, lá no futuro, certamente ela tem capacidade para poder ser uma grande ministra também.
0: Os atuais senadores de Pernambuco já ajudaram o Cabo, meu caro Lula?
4: Olha, eu não tenho tido muita sorte, né, com esse cargo de senadores, né, mas Agora mesmo passou um empréstimo internacional a Teresa Leitão fez um gesto muito grande com o nosso estado. A Teresa Leitão, que é minha amiga, deputada estadual, né, e deu um parecer favorável e foi acompanhado pelo senador também, Fernando Eire. Então, a eles sou muito grato, né, e espero que Marília vá se juntar a Teresa Leitão e fazer duas grandes mulheres para fazer um grande mandato e ajudar Pernambuco, ajudar os municípios, que ninguém mora no estado, né? As pessoas moram no município, todos os problemas são municipais e os prefeitos estão sempre atuando, estão sempre pronto para ajudar a sociedade. E tenho a certeza que Marília será uma grande senadora e, juntamente com a Teresa Leitão, vai dar continuidade ao trabalho que tem feito em Pernambuco.
0: O senhor deu um grito lá atrás sobre a violência no Cabo, chegou inclusive a pedir intervenção federal. Como é que está a situação, meu caro prefeito Lula? O governo do estado não está ajudando o senhor nessa direção?
4: Olha, o governo do estado atendeu algumas reivindicações nossas, né? Aumentou o efetivo do Cabo, né? Iniciou, né, pelo menos, a terraplanagem do 18º Batalhão no Cabo Santo Agostinho, né? Tem colocado os laranjinhas no Cabo Santo Agostinho, mas nós temos feito a nossa parte. A nossa guarda municipal é armada, nós estamos capacitando, sempre capacitando os nossos guardas. Nós temos o coronel Guilherme, que está à frente lá na pasta, tem feito um trabalho brilhante lá à frente da Secretaria de Defesa Social do Cabo Santo Agostinho, tem levado a sua experiência como coronel e tem nos ajudado a diminuir. Nós estamos enfrentando a violência de frente, estamos colocando câmeras, estamos capacitando os guardas, estamos formando a nossa patrulha escolar, o nosso guarda está sempre na rua presente, né? Para você ter uma ideia, nós estamos há quase 600 dias sem feminicídio no Cabo Santo Agostinho. Isso tudo é fruto do nosso trabalho, o trabalho da Secretaria de Defesa Social, né, de todas as secretarias que vivem juntas, né, tentando diminuir a violência no Cabo. A governadora tem feito a sua parte, o município tem feito a sua parte e quem ganha é o município do Cabo Santo Agostinho.
0: Então o senhor tirou da cabeça essa questão da intervenção federal, né?
4: Bem, por enquanto sim, né? Mas a gente tem que ficar atento porque as facções estão no nosso município. Nós sabemos que os comandos estão no Cabo Santo Agostinho, principalmente no nosso litoral. A gente vive muito preocupado e estamos dando tempo à governadora para que ela solucione, né? Há uma promessa do nosso futuro governador do Cabo Santo Agostinho, do estado de Pernambuco, de levar o BOP para o Cabo Santo Agostinho, que é um batalhão especializado. Infelizmente, a governadora de colocar no Cabo, que é a cidade mais violenta do estado, me parece que tem a intenção de levar para Barreiros, né, e fazer outra, me parece que em Arco Verde, uma cidade pesqueira por ali, enfim, esqueceu o Cabo Santo Agostinho, mas há uma promessa do futuro governador de que, se por acaso eleito for, levar o BOP para o Cabo para ajudar, para atuar de frente, né, com essas facções que andam pelo Cabo Santo Agostinho.
0: O senhor acha que esse esquecimento é porque o senhor não é aliado da governadora?
4: Eu não posso falar isso, Magno. Cada um tem o seu planejamento, né? A governadora tem o seu planejamento, tem a sua visão, mas eu tenho a minha visão de prefeito do Cabo Santo Agostinho. Eu conheço os problemas do nosso município, enfrento de frente os problemas que assolam o nosso povo. Aí eu vejo que a cidade do Cabo merecia um tratamento melhor, um olhar melhor, né? Mas estamos sendo feito, o batalhão está na terraplanagem ainda e houve o aumento do efetivo dos laranjinhas, que chama. Nós estamos fazendo nossa parte com câmeras, estamos colocando nossa guarda e orando a Deus todos os dias para que a solução da segurança pública possa melhorar no Cabo Santo Agostinho.
0: Para encerrar, meu caro Lula Cabral, o senhor no Cabo, Flávio em Abreu e Lima e Vinícius Labanca em São Lourenço são os três principais aliados de João Campos na região metropolitana. Ele pediu ao senhor para coordenar a campanha dele na região metropolitana?
4: Não, eu sou um soldado, né, da Frente Popular. Nós estamos ajudando no que podemos, né? Tem uma cidade grande para tomar conta. Sorocaba, a cidade tem 220 mil cidadãos, tem 9 praias, tem uma área rural muito grande, é uma cidade grande, mas eu estou fazendo a minha parte, estou dando o máximo de mim para poder ajudar, né? Não preciso desse título de coordenador, sou um soldado da Frente Popular e vou para frente, né, para poder ajudar nessa eleição tão difícil que será essa eleição desse ano de 2026.
0: Muito bem, aqui na Rede Nordeste, Raio, prazer de ouvir o prefeito Cabo Lula Cabral. Obrigado, um abraço, Lula.
4: Um grande abraço, Magno. Boa noite.
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0: Mais abraços aqui, Marquinhos Dentista, que está em Arco Verde, ao dia ouvindo a gente por aí, tá? Marquinhos Oliveira, da Serra FM. Eita, estive lá em Afogado da Engazeira.
5: Isso.
0: Nesse final de semana, ao dia, fui para um aniversário do meu amigo Totonho Valadares.
5: Isso.
0: Eita, pagou 81 velinhas lá. Muito prestigiado. O aniversário do ex-prefeito de Afogados da Engazeira, minha terra, né? Totonho Valadares. Encontrei muita gente lá, muitos amigos que foram prestigiar um aniversário deste grande prefeito de Afogados da Engazeira, esse homem público, decente, ele que fez muito pela nossa região e pelo nosso município.
5: Isso.
0: A festa durou o dia inteiro, ele estava muito feliz ao lado lá de Daniel Valadares, que é seu filho e herdeiro político, e de toda sua família. Parabéns aí, Totonho Valadares. Mandar um abraço aqui para Júlio Góes, lá em Arco Verde também, ouvindo a gente pela Itapama. Saudar Arco Verde hoje, Aldir. Boa noite, Magno. Aqui é o Bispo Francisco Santos, de Sertânia, na escuta. Manda um alô.
5: Isso.
0: Aí.
5: Isso.
0: Tá um alô aí, Bispo Francisco, acompanhando a gente lá pela Sertânia FM. E por falar em Sertânia FM, manda um abraço para o Paulo do Mania Caseira. Ô, meu amigo Paulo, bom restaurante ele, viu? De vez em quando vou lá, quando eu tô comendo aí em Sertânia, passo ali no Paulo do Mania Caseira para provar o melhor, a comidinha do melhor restaurante de Sertânia. Deixa
5: Isso.
0: eu mandar mais abraços aqui para Alisson. Ele é professor da Filarmônica de Arco Verde, filho do seu Zezinho, sanfoneiro, irmão de Alana, que é madrinha da minha Maria Heloísa Elô. Um abraço aí para o Alisson, professor da Filarmônica de Arco Verde. Manda um abraço para a Joseane, que está ouvindo a gente bem longe, lá em Belém do São Francisco, pela educadora de Belém do São Francisco. Ele pede mandar um abraço também para a mãe dele, Alice, e os filhos. Manda um abraço aqui agora para o pessoal que está em Santa Maria da Boa Vista, acompanhando a gente pela rádio Santa Maria da Boa Vista, o Eri Rodrigues e toda a sua equipe lá da Santa Maria. Mais uma emissora aí do meu amigo Gonzaga Patriota.
5: Isso.
0: Que está aqui na nossa rede Nordeste Rádio, transmitindo o Frente a Frente. Magno, manda um abraço aí para seu amigo James, da Energia Solar. Ouvinte todos os dias aqui em Arco Verde pela Itapuã. Um abraço aí, James. Obrigado pela audiência.
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7: Brasília, chegando o Carlos Nascimento com as notícias do poder e do Congresso. Boa noite, Nascimento.
8: Boa noite, Magno Martins. Estamos direto de Brasília, frente a frente. Esse agora é o período de convenções partidárias. Começou esse dia 20 e vai até 5 de agosto, o último prazo para registro de candidaturas.
7: E o primeiro partido a fazer convenção foi o PDT.
8: É, o PDT que deve fazer parte dessa frente, com PCdoB, PT e outros partidos em apoio ao atual governo.
7: É, o PDT está na federação, né? Federação partidária PDT, PT e PV.
8: Exatamente, essa federação partidária que ajudou a eleger Lula na eleição passada.
7: E salvou o mandato de muita gente, viu? Muita gente que estava ameaçada para voltar aí o Congresso, formar essa federação aí. E acabou dando cauda para reeleger muita gente, viu, Nascimento?
8: É isso aí, determina no quociente eleitoral.

0: início no dia 10 e vai até o dia 15, com a votação da escala 6-1 e maioridade para 16 anos. A economia, penso, para evitar afetar a economia brasileira igual tarifaço, que pode gerar de 25% a 37% a decisão do governo americano.
1: É, e por falar em tarifaço, o presidente Trump levou uma tremenda vaia ontem.
0: É, esse presidente, ele briga com o mundo, infelizmente. E é guerra para todo lado. Não se entende com a direita, essa briga direita e esquerda que se espalha pelo mundo. E a situação é bem diferente do que os defensores de Trump mostram para o Brasil. A situação dos Estados Unidos, ela é muito ruim. Ele não tem maioria na Corte Superior e até dentro do parlamento. É um radicalismo total, Magno Martins.
1: Agora, em relação a essa questão das novas tarifas que ele baixou para quem exporta do Brasil para os Estados Unidos, está rendendo dividendos negativos para o pessoal do Flávio Bolsonaro, né?
0: A situação é tiro no pé. É o que se diz na política, porque o agronegócio vai ser afetado, muito afetado. As exportações, são mais de 40 produtos diretos que são exportados e as vendas estão em alta. Falta o governo definir essa taxa das brusinhas, das chopis da vida. E hoje, eles falam, os correios estão quebrados, mas não. A cada minuto você vê na porta de uma residência uma entrega desse mercado livre. E outro ponto principal é a autonomia do PIX, autonomia do Banco Central. Essa matéria foi votada por unanimidade para fortalecer o PIX. É que as plataformas de cartões têm interesse em ficar isentas. Como? Hoje a cobrança é de quase 400% no cartão de crédito. E o PIX já superou tudo isso. E o Brasil sai na frente. E com isso a vantagem é do atual governo do presidente Lula.
1: O Zema, que é pré-candidato à presidência da República pelo Novo, andou flertando aí com a Michelle para ser a vice dele, mas ela acabou dando um tremendo não a ele, não foi?
0: Essa situação ela é muito complicada, porque ela não se entende com os filhos de Bolsonaro, e Bolsonaro não pode articular politicamente, porque já saiu a decisão, ele está proibido de falar até com os filhos. E essa situação, o que a gente vai ver é ela saindo candidata ao Senado. Foi anunciado hoje pela manhã uma pesquisa, ela liderava e agora a Leila do Vôlei, que é candidata à reeleição, lidera as pesquisas com quase 40% e ela está em segundo lugar com 32%. Eu acho que no frigir dos ovos ela será... candidata ao Senado no Distrito Federal.

Pois é, essa é outra escolha. Além do vice, dos dois nomes para o Senado e quais os partidos estão juntos, ninguém sabe. A sopa de letrinhas. O eleitor não entende essa conversa política. E os políticos ficam divididos e brigando nos bastidores. Quando seria interessante discutir a saúde, a educação, a segurança, a ciência e tecnologia, os investimentos.

0: investimentos para cada município, para cada cidade, para cada estado. Mas eles preferem ficar brigando nos bastidores. Outro ponto principal nessa questão do Senado, essa iniciativa da direita é anunciar nomes para fazer impeachment de ministros. E isso está sendo difícil, esse acordo.
1: É isso aí, Carlos Nascimento. Obrigado pelas informações. Um grande abraço.
0: Um grande abraço e até a próxima. Magno Martins.
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1: Bom, minha gente, na Rede Nordeste de Rádio, prazer agora de conversar com o presidente eleito do CREA, Nelson Cristiano, que já está aqui na ponta da linha. Boa noite, Nelson.
3: Boa noite, Magno. Mais uma vez, uma satisfação estar falando contigo e com a tua audiência.
1: A eleição foi em 3 de julho e
3: isso.
1: A posse já tem data marcada, Nelson?
3: Não, a posse não está marcada, mas a gente tem um indicativo de que ela deve ocorrer na primeira quinzena de dezembro, talvez ali por volta ali do dia 11, que o dia 11 é o dia da engenharia, do engenheiro, dia 11 de dezembro, porque o mandato se inicia a partir do início de janeiro de 2027. Então, esse é o indicativo, Magno. Mas nós anunciaremos aí para os profissionais, para você, para toda a sociedade, com antecedência a data, assim que tiver já uma precisão de quando ocorrerá.
1: Nada muda, é a continuidade da gestão de Adriano.
3: É uma continuidade de gestão, tem enquanto espinha dorsal da gestão, então é no mesmo encaminhamento. Agora nós temos ali muito mais questões a avançar, né? Algumas delas porque identificamos que muitos dos projetos implementados, ele tem condições de ser potencializado, e outras porque as ações que foram realizadas, elas serviram de aí uma base para poder constituir novas ações, sobretudo na questão do protagonismo da engenharia, da agronomia e das geociências no debate, na definição de políticas públicas que possam atender a nossa população. É colocar os profissionais dessas áreas à disposição do desenvolvimento, do crescimento do nosso estado e das melhores condições de vida da nossa população.
1: Mas certamente tem algum projeto novo seu que você quer colocar em ação, né, Nelson?
3: Temos sim. Nós temos um projeto que ele envolve, sobretudo, a questão investir mais em inovação, em tecnologia, para cada vez mais, Marco. A gente já avançou bastante nesse aspecto, mas a gente avançou no atendimento, na agilidade e qualidade do atendimento, mas creio que agora é necessário investir mais em tecnologia, em sistema, para que possamos ter ainda serviços mais ágeis. Nós temos alguns serviços que anteriormente passavam-se coisas de alguns meses para serem emitidos, que trouxemos para a casa de 5 dias, uma semana, e hoje nós temos condições de investir em tecnologia, em inovação, para que esses serviços possam ser realizados aí em um único dia. Então, isso é uma situação que é bastante cara, tanto para nós quanto para os profissionais, mas, sobretudo, pensando em gerar ambientes favoráveis de negócio para o nosso estado.
1: O senhor foi eleito por uma diferença muito grande. Isso foi uma demonstração de que a gestão, Adriano, deu certo?
3: Sim, a gente pode colocar isso, que a aceitação ao projeto, sempre que uma gestão se coloca para um processo de continuidade, há também aí uma relação de avaliação dessa própria gestão, dos caminhos que ela trilhou e dos resultados e das entregas que ela fez. Então, eu reputo a isso uma grande aceitação da candidatura em função de estar atrelado a uma avaliação positiva da gestão do presidente Adriano Lucena, e que nos permitiu, ao longo desses desse período de diálogo e de campanha, tanto nas empresas públicas quanto privadas, quanto nas cidades aqui da região metropolitana, mas como aquelas do interior do estado que nós percorremos, é uma grande, assim, mobilização no sentido de dar continuidade e avançar nessas ações. Então, há uma relação muito próxima dos nossos profissionais com a proposta e com o projeto que nós implementamos. E como você bem colocou, houve aí uma aceitação ampla, né, uma votação expressiva, e isso nós damos o crédito a toda essa trajetória que já temos caminhado aí ao longo de 2021, iniciada em 2021 com a primeira gestão do presidente. Adriano Lucena, do qual eu tive a grata oportunidade de participar, o acompanhando enquanto superintendente.

0: sendo um evento muito importante para a questão da fiscalização. É, se chama Força Tarefa Nacional de Fiscalização, né, coordenada pelo CONFEA, e aqui em Pernambuco, coordenada pelo CONFEA em conjunto com o CREA Pernambuco, onde recepcionamos aqui 20 dos 27 unidades da federação, 22 unidades da federação, 22 estados estão aqui conosco participando. E trata-se de um evento que, por mais que o nome se remeta à fiscalização, nós estamos falando de uma ação educativa e preventiva voltada para empreendimentos que gerem um impacto e uma relevância maior na segurança da nossa população. E aqui em Pernambuco foram selecionados dois grandes empreendimentos, um deles um voltado para a saúde, que são os hospitais gerais e os hospitais especializados, para que nós possamos ali orientar que muitas das atividades que ocorrem nesses empreendimentos, eles têm necessidade de um profissional que tenha um conhecimento especializado, que esteja habilitado para realizar esse serviço, esse produto com qualidade e segurança. E um outro que faz um ponto também focal desse trabalho educativo e preventivo, que são os grandes centros comerciais, shoppings empresariais, centros corporativos, que também aí congregam e agregam aí uma grande parte da população frequentando e que merece ali um olhar especial na qualidade da engenharia que é realizada nesses empreendimentos. Isso ocorre, Magno e ouvintes, né? Iniciamos agora pela manhã dessa segunda-feira, vai até a sexta-feira. Temos mais de 350 pontos a serem fiscalizados com esse enfoque aí da prevenção e da orientação, um trabalho educativo. Isso a gente já fez em 9 estados do país, estamos aportando aqui em Pernambuco nesses dois temas, né? O setor hospitaleiro e hospitais, vocês bem sabem, né? É considerado aqui em Pernambuco como o segundo polo hospitalar do país, então tem uma necessidade de ter um olhar em torno da sua qualidade e da sua segurança, e o Conselho se coloca à disposição para essa contribuição.
1: Muito bem, ouvimos aqui no Frente a Frente, na Rede Nordeste de Rádio, o novo presidente do CREA, Nielsen Cristiano. Obrigado, um abraço, Nielsen.
0: Um abraço.
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1: Fui buscar a mensagem que está no livro de Salmos, capítulo 12, versículo 7. Tu os guardarás, Senhor, desta geração os preservarás para sempre.
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1: Boa noite, Nordeste, obrigado pela audiência e até amanhã. Amanhã tem podcast direto de Brasília, com o superintendente da SUDENE, Francisco Alexandre.
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3: 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Está no ar a Voz do Brasil. As notícias do governo federal que movimentaram o país no dia de hoje.
4: Olá, uma boa noite.
3: Boa noite para você que nos acompanha em todo o país.
4: Segunda-feira, 20 de julho de 2026.
3: Vamos aos destaques da Voz do Brasil.
4: Agora é lei. Brasil conta com a estratégia nacional do Complexo Econômico Industrial da Saúde.
3: A legislação estabelece diretrizes para a pesquisa, o desenvolvimento e a produção de medicamentos, vacinas e outras tecnologias para o SUS. Márcia Fernandes.
5: A lei prevê medidas para incentivar a produção nacional de insumos e fortalecer cadeias produtivas internas, com o objetivo de ampliar a capacidade nacional de resposta em situações de crise.
4: E ainda, cuidotecas, universidades públicas estaduais podem instalar espaço.
3: Edital apoia a implantação da estrutura responsável por abrigar a criança enquanto a mãe frequenta as aulas. Luana Karen.
6: O edital vai oferecer 9 milhões e 200 mil reais para que as universidades estaduais possam contratar profissionais, comprar material pedagógico e oferecer alimentação às crianças.
4: Tecnologia para ajudar no combate à violência contra a mulher.
3: Uma inteligência artificial auxilia quem procura o Ligue 180.
4: Quer saber mais sobre o assunto? Hoje nós conversamos com a Secretária Nacional de Enfrentamento à Violência contra Mulheres, Estela Bezerra.
3: Ela fala também sobre a importância do apoio para quebrar o ciclo de maus tratos.
7: Ninguém consegue fazer uma ruptura sozinha, então o primeiro movimento é uma mulher procurar alguém de sua confiança, o segundo movimento é procurar um serviço especializado.
4: Hoje, na apresentação da Voz do Brasil, Mariana Juban e Nazi Brum.
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0: empresas privadas investirem, dar uma outra dimensão para o que é o setor da saúde. Tanto naquilo que é os compromissos de garantir o atendimento à nossa população, quanto da saúde enquanto setor econômico.
1: A lei prevê medidas para incentivar a produção nacional de insumos e fortalecer cadeias produtivas internas, com o objetivo de ampliar a capacidade nacional de resposta em situações de crise, como destacou o ministro do Desenvolvimento, Indústria, Comércio e Serviços, Márcio Elias.
2: A pandemia mostrou isso para o mundo, a indesejável dependência de um continente ou de alguns países no fornecimento do que é essencial na área da saúde. Acho que a sanção do nosso PL 2583 hoje retoma essa tradição do país, do Brasil, na vanguarda do desenvolvimento do complexo econômico e industrial da saúde.
1: A estratégia também prevê mecanismos para transferência de tecnologia entre instituições privadas e laboratórios públicos. Entre os projetos previstos estão o desenvolvimento de insulina glargina com produção integral no Brasil e de uma vacina contra o vírus sincicial respiratório associado a casos de bronquiolite. Reportagem Márcia Fernandes.
3: Empresas de revenda de ingressos devem ser transparentes com o consumidor sobre o seu papel.
4: Caso isso não aconteça, elas podem ser alvo de medidas cautelares, entre outras determinações.
3: É o que vamos ouvir agora na reportagem de Gabriela Noronha.
5: Quando você vai comprar um ingresso para um show ou teatro, por exemplo, pode acabar recorrendo a páginas na internet que fazem a revenda desses tickets. Mas essas plataformas precisam respeitar os direitos do consumidor. Se isso não ocorrer, ficam sujeitas a medidas cautelares do governo. É o caso de uma empresa que começou a ser investigada nesta segunda-feira por falta de transparência e insuficiência de informações essenciais ao consumidor, como detalhou Ricardo Morichita, secretário nacional do consumidor.
6: Muita gente acaba contratando, mas não sabe que se trata de um mercado secundário. E claro, tudo isso leva a uma potencial indução do consumidor ao erro ou acreditar que está adquirindo o ingresso pelo canal oficial. Acho que isso é ruim para todos. É importante que o consumidor saiba, não seja enganado, não possa ser induzido a erro, garantir a informação e depois a própria boa-fé.
5: Como medida cautelar, a Senacom determinou que a plataforma passe a indicar de forma clara e destacada ao longo de todo o processo da venda, que não constitui um canal oficial de venda dos eventos, que os ingressos são ofertados por terceiros e que podem ser vendidos por preços superiores aos dos canais oficiais. Em caso de não cumprimento da medida, a empresa poderá ser multada em R$100 mil por dia. Vitor Oliveira Fernandes, secretário nacional de Direitos Digitais, mencionou outras possíveis fraudes que fazem parte da investigação.
7: Uma outra preocupação que também surge nesses monitoramentos de mercado é o uso cada vez maior de robôs que funcionam verdadeiramente como cambistas digitais. Robôs que conseguem adicionar ingressos ao carrinho em milissegundos, que conseguem ocupar posições melhores nas filas dos ingressos e que conseguem até fazer o check-out automatizado em um tempo bastante rápido, de modo que o consumidor se torna dependente desse mercado secundário.
5: Lembrando que há PROCONs em todos os estados do país para a proteção e defesa dos direitos do consumidor. Além disso, é possível utilizar a plataforma consumidor.gov.br para registrar denúncias e reclamações. Reportagem Gabriela Noronha.
4: E durante a Copa do Mundo da FIFA 2026, o Ministério da Justiça e Segurança Pública participou da Operação Cartão Vermelho, realizada simultaneamente em 9 países.
3: A ação foi coordenada pelo Departamento de Justiça e pela Agência de Investigações de Segurança Interna dos Estados Unidos para combater a pirataria digital e física.
4: No Brasil, a atuação com foco no ambiente digital resultou no bloqueio de 309 domínios e 109 endereços de IP utilizados na transmissão ilegal de sinais de TV e streaming.
3: A operação teve como objetivo combater redes criminosas envolvidas que lucram ilegalmente com a venda de produtos físicos piratas, como camisetas de seleções, álbuns de figurinhas e artigos esportivos falsificados, e também com a retransmissão digital não autorizada dos jogos do Mundial.
4: O pagamento do Bolsa Família começou hoje aos beneficiários do programa.
3: Em cidades onde foi decretada a situação de emergência ou calamidade pública pelo governo federal, o recurso foi unificado.
4: Como

Começou nesta segunda-feira, dia 20, o pagamento do Bolsa Família referente ao mês de julho. Os depósitos seguem um calendário escalonado, conforme o último dígito do número de identificação social, o NIS. Neste mês, o benefício tem valor médio de R$ 679,19. Para receber o auxílio, é preciso atender aos critérios do programa, manter o cadastro único atualizado e cumprir as exigências nas áreas de saúde e educação, como frequência escolar, vacinação em dia e acompanhamento pré-natal, quando necessário.

0: sem seguir o calendário do ONIS. A medida beneficia moradores de cidades do Amazonas, Roraima, Paraná, Sergipe, Paraíba e Rio Grande do Norte, afetadas por eventos como estiagem e enchentes. Thaisa Vitória para a Voz do Brasil.
1: E estão abertas as inscrições para o Prêmio Brasil que Alimenta até o dia 31 de julho.
2: A iniciativa vai reconhecer 40 ações desenvolvidas por organizações da sociedade civil para o combate à fome.
1: Podem participar organizações que estejam em funcionamento há pelo menos 3 anos e mantenham iniciativas em andamento.
2: O valor total da premiação é de R$700 mil, distribuídos entre as 20 melhores iniciativas.
1: O edital com as informações está disponível em gov.br/mds.
2: As mulheres têm agora um novo aliado na luta contra a violência, um chatbot do Ligue 180.
1: É um robô atendente que vai trazer prontamente informações sobre os direitos das mulheres, legislação e serviços da rede de atendimento.
2: A ferramenta de inteligência artificial vai fazer uma curadoria diária da base de informações utilizadas pelas atendentes da Central de Atendimento à Mulher.
1: Mas o atendimento humanizado, em que as vítimas podem conversar diretamente com uma pessoa, vai seguir. E nós conversamos sobre isso com a Secretária Nacional de Enfrentamento à Violência contra as Mulheres, Estela Bezerra. Acompanhe. Secretária Estela, bem-vinda à Voz do Brasil. Vamos começar falando desse novo chatbot do Ligue 180. Como é que ele funciona? O que que ele oferece de novo para as mulheres?
3: Olha, o chatbot, primeiro, um prazer estar aqui, uma saudação a todo mundo que está nos ouvindo, nos assistindo. O chatbot, ele é mais uma tecnologia, ela é desenvolvido muito pelo campo do mercado, mas a tecnologia também pode servir à cidadania, né? Então, o que nós estamos colocando é mais um meio de acesso para que as mulheres em situação de violência, elas possam acionar a Central 180, seja para pedir uma informação ou seja para que ela tenha uma acolhida rapidamente sobre a situação de violência que ela está vivenciando. A violência contra as mulheres, ela tem várias tipologias. O Brasil ainda não tem uma imersão e uma compreensão dessas várias tipologias, mas elas oprimem mulheres em todo o território. E aí o chatbot, inclusive, dialoga com a juventude e traz mais uma opção, mas ela não tira a humanização do serviço nem do atendimento.
4: Quer dizer que com um robô, o atendimento humano também segue, né? As mulheres ainda conseguem atendimento humanizado ligando para o número 180.
3: O chatbot, ele pode estar assentado numa inteligência artificial, mas ele também pode estar nos princípios do atendimento. E nesse caso, ele está nos princípios do atendimento. Não há uso de inteligência artificial. Depois que se tabula ali o tipo de demanda que é trazida, imediatamente você pode recorrer a um atendimento humanizado e aquela demanda vai ser acompanhada humanamente. Nós temos mais de 360 atendentes, 24 horas para fazer esse serviço.
1: Onde é que elas acessam o chatbot?
3: Olha, tanto pelo telefone como ela pode acessar pelo site da nossa página no Ministério das Mulheres. Nós temos todas as tecnologias que você pode recorrer. O 180 tem um grande painel. 22% das procuras no Ministério das Mulheres são justamente pelo 180.
4: E há também outras ferramentas, né? Como o WhatsApp, por exemplo, né? Como é que ele pode ser acessado por quem queira orientações ou mesmo ajuda?
3: Olha, o 180, ele já tinha o WhatsApp implementado. O WhatsApp é uma linha direta. Depois que a gente fazia o atendimento direto, humanizado, ainda se perguntava se você queria receber alguma informação pelo 180, né? Então, o WhatsApp não é uma ferramenta em que a gente acessa a qualquer mulher. A gente prioriza o sigilo da informação. Muitas vezes as mulheres podem receber ou tem o telefone monitorado e isso pode ser uma situação de risco. Mas o WhatsApp do 180, ele fica disponível para qualquer mulher que liga para o 180 e ele também pode ser acessado através da nossa página com o íconezinho que dá disponibilidade ao 180.
1: Agora, as atendentes do Ligue 180, elas passam por uma qualificação, né, específica para prestar esse tipo de atendimento. O que está incluído na preparação delas?
3: Olha, desde a taxonomia, porque a gente tem violência, desde violência vicária, que recentemente foi reconhecida como uma tipologia própria de crime, até a violência patrimonial, a violência psicológica, são tipologias de violência que às vezes é difícil de você identificar. Muitas mulheres vão e

0: identificando que vivem aquele tipo de violência, na medida em que alguém vai falando que aquilo é violência. Então todas essas atendentes, elas são preparadas, qualificadas em compreender a legislação e compreender a manifestação desse tipo de violência. Elas também têm um aparo psicológico, porque é muito doloroso e é muito difícil você passar o dia inteiro ouvindo narrativas de violação de direitos e de violência. Então elas têm uma retaguarda de psicologia, de atendentes, né, e fazem grupos de conversar sobre esse tema. E agora nós estamos inaugurando uma especialização para que elas tenham uma melhor qualificação, mas também um reconhecimento acadêmico de que elas são profissionais especializadas no atendimento às mulheres em situação de violência.
1: Só para a gente esclarecer, a senhora mencionou a violência vicária, que é um tipo novo, né, um tipo penal novo, e aí muita gente provavelmente não conhece. Ela ocorre quando o companheiro agride familiares, né? Filhos, pais, para atingir a mulher, né?
0: O agressor praticante de violência doméstica, ele nunca só viola as mulheres, ele viola os filhos, ele agride a sogra, ele agride os cunhados, mas ele tem uma predileção pelos filhos. Os filhos é um modo, é um instrumento de ofender. Se você, às vezes, me der um tapa, o tapa dói, mas dói mais se você bater no meu filho. Isso é uma coisa muito concreta. E o pior caso que nós acompanhamos foi aquele caso de Thales Machado, aqui no estado de Goiás, onde ele executou os dois filhos e ainda construiu através, se suicidou, mas antes disto construiu a narrativa de que a ex-esposa ou a mãe das crianças é que era responsável por tudo aquilo. E ela, por conta disso, não conseguiu sequer acompanhar o velório dos filhos.
2: Secretária, o Ministério das Mulheres também apresentou recentemente em Salvador as diretrizes nacionais das Casas da Mulher Brasileira. O que que elas estabelecem sobre esse serviço?
0: A atualização das diretrizes era uma necessidade. A casa está fazendo 10 anos. A primeira casa foi inaugurada ali em 2015, né, no estado de Mato Grosso do Sul. Durante esses 10 anos, muita coisa mudou, inclusive de legislação. Nós temos muita tecnologia que avançaram durante essa década e era necessário fazer um alinhamento. Hoje temos 13 casas, uma projeção de mais casas. É natural que a política pública vá se expandindo por todo o território, e era necessário a atualização das diretrizes, porque a Casa da Mulher Brasileira, ela é o mais completo, mas ela é mais complexo serviço de uma política pública. Ela junta no mesmo espaço poderes como o poder executivo e o poder do sistema de justiça, judiciário. Lá funciona a vara de família, lá funciona o Ministério Público, mas também tem a Secretaria de Segurança Pública com a Delegacia Especializada da Mulher, o serviço psicossocial que atende lá dentro, tem também a possibilidade da mulher, por uma questão de risco, ficar acomodada num abrigamento temporário dentro dessa casa. Então, como são serviços complexos, de alta complexidade, com intersetorialidade e interinstitucionalidade, as diretrizes se atualizaram para que o serviço tenha mais azeitamento e seja muito mais eficiente, para que não haja nenhum erro de protocolo de serviços tão complexos.
1: Agora, secretária, acho que a pergunta mais importante da nossa entrevista é essa que vem agora. Uma mulher que esteja nos ouvindo e que se reconheça numa situação de violência, mas que tenha dificuldades em sair dessa situação, seja por motivos financeiros ou quaisquer outros, como é que ela pode começar a pedir ajuda? A gente falou aqui de Casa da Mulher Brasileira, de Ligue 180, mas por onde ela começa? Qual o primeiro passo?
0: Olha, geralmente uma mulher que vive em situação de violência, ela nega que vive em situação de violência. Essa negação vai de 3 a 10 anos. Se ela tem no ciclo de amizade dela e uma forma de impedir que a mulher recorra a alguém, um agressor que vive dentro de casa, que ameaça constantemente, ele inibe a relação dessa mulher com seus familiares e também com suas amigas. Essa é uma maneira de manter a mulher isolada. Então, o principal movimento que uma mulher precisa fazer quando ela está vítima de violência é procurar alguém da sua confiança, alguém que ame e respeite ela verdadeiramente, para ela poder compartilhar dessa situação que ela vive. Geralmente, geralmente o primeiro ciclo de apoio vem das amigas e da família. Quando você não encontra essa possibilidade, é preciso procurar ou a delegacia, ou o centro de referência da mulher, ou mesmo a Casa da Mulher Brasileira, que é um serviço de porta aberta. Geralmente as mulheres só conseguem fazer esse movimento quando a violência já não ameaça mais só a vida dela, ameaça a vida dos filhos. Então as mulheres conseguem fazer uma ruptura. Por isso que programas como esse, a gente falar do assunto, dizer que a violência acontece e que ela não é naturalizada e que ela pode ser rompida, é necessário. Muitas mulheres vivem em situação profunda de isolamento e não conseguem fazer a ruptura sozinha. Ninguém consegue fazer uma ruptura sozinha. Então, o primeiro movimento é uma mulher procurar alguém de sua confiança. O segundo movimento é procurar um serviço especializado. E se ela for a um serviço bancário, sendo oprimida por violência patrimonial, ela também deve pedir ajuda. Hoje, a Caixa Econômica tem um serviço para acolher mulheres nessa situação. Ou se ela for a um serviço de saúde, ela também pode pedir ajuda ao serviço de saúde para poder fazer a ruptura da violência. Sozinha, ninguém consegue.
2: Muito bem, nós conversamos com Estela Bezerra, secretária nacional de enfrentamento à violência contra as mulheres. Muito obrigado, secretária, por sua entrevista aqui à Voz do Brasil.
0: Eu que agradeço a vocês.
3: Conciliar os estudos e a maternidade é uma missão desafiadora para muitas mães que ocupam as universidades.
1: Mas nas cuidotecas, as mães podem deixar seus filhos na hora das aulas.
3: O serviço já é oferecido em universidades federais e agora está aberto para universidades públicas estaduais.
1: As interessadas têm até o dia 15 de setembro para se inscrever em edital do Ministério das Mulheres.
4: Um espaço público, seguro e gratuito, onde crianças de 3 a 12 anos de idade são acolhidas enquanto os responsáveis, principalmente as mães, estudam. Assim, é a Cuidoteca, serviço oferecido em universidades federais como a de Brasília. Na UNB, a iniciativa teve início no começo deste ano e atendeu 23 crianças no período noturno. Para o segundo semestre, 40 vagas serão oferecidas. A coordenadora pedagógica da Cuidoteca da UNB, Letícia Teles, falou sobre a receptividade do serviço.
5: A Cuidoteca promoveu ali um espaço onde a criança pode ser criança, porque eles podem realmente brincar, socializar. E as mães têm um feedback, assim, incrível.
4: Agora, o serviço de Cuidoteca será expandido para universidades estaduais. O edital aberto pelo Ministério das Mulheres vai oferecer 9 milhões e 200 mil reais para que as universidades estaduais possam contratar profissionais, comprar material pedagógico e oferecer alimentação às crianças. Em contrapartida, as unidades deverão providenciar espaço físico, infraestrutura e apoio operacional. Cada universidade selecionada poderá receber até 240 mil reais para manter o serviço. Segundo Juliana Cores, coordenadora geral de políticas de cuidado do Ministério das Mulheres, há recursos suficientes para contemplar todas as universidades estaduais do país.
6: A gente pensou nas universidades estaduais devido ao número de mulheres, que é um número relevante, e a gente conseguiu aqui aportar um recurso que é suficiente para abarcar todas as universidades estaduais. E o que a gente quer é que cada vez mais cresça essa cultura da Cuidoteca. A gente interpreta como um dos pontos cruciais aí para a tranquilidade dessas mulheres.
4: O envio de propostas pelas universidades estaduais deve ser feito até o dia 15 de setembro por meio da plataforma transferegov.br. As unidades selecionadas deverão ofertar o serviço de Cuidoteca por 12 meses. Reportagem Luana Karen.
3: E além do edital para as universidades estaduais, seguem abertas até o dia 1º de agosto as candidaturas para a chamada estratégica Unicuidotecas.
1: Nesta chamada, o Ministério da Educação, em parceria com o Ministério do Desenvolvimento e Assistência Social, Família e Combate à Fome, vai selecionar 50 universidades federais para a implantação de espaços gratuitos de acolhimento infantil nas instituições.
3: Os espaços visam atender filhos de alunos, professores, servidores técnicos e trabalhadores terceirizados.
1: Cada universidade federal selecionada terá capacidade para atender 40 crianças simultaneamente.
3: O envio das propostas deve ser feito por meio eletrônico. Os detalhes estão disponíveis em gov.br/mec.
1: O transporte aéreo aéreo brasileiro registrou 65 milhões e 200 mil passageiros no primeiro semestre desse ano.
3: De acordo com o relatório da Agência Nacional de Aviação Civil, a ANAC, mais de 50 milhões nos voos domésticos e 15 milhões nos voos internacionais.
1: Só no mês de junho, o total de passageiros chegou a 10 milhões e 300 mil pessoas.
3: O transporte de carga nos aeroportos brasileiros registrou o crescimento de janeiro a julho deste ano.
1: Foram mais de 673 mil toneladas transportadas em níveis nacionais e internacionais.
3: E essas foram as notícias do governo federal.
1: Uma realização da Secretaria de Comunicação Social da Presidência da República.
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1: Fique agora com as notícias do Poder Judiciário e do Congresso Nacional. Boa noite.
3: Boa noite e até amanhã.

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1: Você vai ouvir agora notícias do Poder Judiciário.
2: Em Angola, presidente do STF propõe ampliar cooperação entre cortes constitucionais na defesa da democracia.
3: TSE divulga dados sobre o eleitorado brasileiro.
2: TST entende que CNPJ ativo não basta para provar que a empresa continua em operação.
3: Boa noite, eu sou Arthur Filho.
2: E eu sou Walter Lima.
3: O presidente do STF e do CNJ, ministro Edson Fachin, defendeu em Luanda, na Angola, o fortalecimento da cooperação entre tribunais constitucionais para proteger a democracia.
2: A manifestação ocorreu durante reunião com Laurinda Prazeres Cardoso, presidente do Tribunal Constitucional de Angola, Marta Ferreira.
4: Ao abrir o encontro, Fachin disse que a relação entre os dois tribunais deve ser ampla, permanente e voltada à construção de uma agenda comum para os próximos anos.
5: Cuidaremos de uma pauta de cooperação centrada no fortalecimento da capacidade institucional de nossos tribunais.
4: O presidente do STF ressaltou que as democracias constitucionais enfrentam desafios comuns em diferentes partes do mundo, especialmente diante do avanço de movimentos autoritários que buscam enfraquecer as instituições por dentro. Para Fachin, os tribunais constitucionais ocupam posição central na preservação do Estado Democrático de Direito e defendeu o fortalecimento da cooperação entre as cortes constitucionais para compartilhar experiências e consolidar referências democráticas capazes de enfrentar tendências autoritárias observadas em diversos países.
3: O TSE divulgou nesta segunda-feira os dados do eleitorado brasileiro.
2: As estatísticas indicam que mais idosos e mais indígenas estão aptos a votar. Jane Costa.
6: Mais de 158 milhões de brasileiras e brasileiros estão aptos a votar no dia 4 de outubro, primeiro turno das eleições. São Paulo, maior colégio eleitoral do país, reúne mais de 34 milhões de eleitoras e eleitores, representando 21,48% do total. Em seguida, aparecem Minas Gerais e Rio de Janeiro. O eleitorado no exterior aumentou, são quase 929 mil. A maioria do eleitorado tem entre 40 e 44 anos, com mais de 15 milhões de pessoas. Os dados também revelam avanços no preenchimento da autodeclaração de raça e cor, tornando o cadastro eleitoral mais diverso e reduzindo significativamente o número de registros sem essa informação.
3: CNPJ ativo não basta para provar que a empresa continua em operação, segundo o TST.
2: Integrante da Comissão Interna de Prevenção de Acidentes e de Assédio pretende usar o dado para assegurar estabilidade. Larissa Batista.
7: O trabalhador alegou que a empresa continuava funcionando, já que o CNPJ da instituição sediada em Piracicaba, São Paulo, permanecia ativo. Mas o TST entendeu que isso, por si só, não comprova que a unidade ainda esteja em operação. Como o contrato de prestação de serviços foi encerrado e a CIPA deixou de existir naquele local, a corte decidiu que o auxiliar de produção não tinha direito à estabilidade no emprego e manteve a demissão. A decisão foi unânime.
3: Após a Lei 14.752 de 2023, judiciário não pode multar advogados por abandono de causa.
2: Com esse entendimento, o STJ afastou a multa aplicada a advogados que faltaram à sessão do Tribunal do Júri. Fátima Uchoa.
8: Os advogados pediram o cancelamento do júri e justificaram a ausência, alegando que a promotora responsável teria publicado nas redes sociais um vídeo sobre o crime, o que comprometeria a imparcialidade do julgamento. Mas a Justiça do Rio Grande do Sul aplicou uma multa de 10 salários mínimos. Na sexta turma do STJ, o ministro relator Sebastião Reis Júnior observou que os advogados poderiam ter questionado a suposta nulidade em juízo pelos meios processuais adequados. No entanto, nessa situação já estava em vigor a lei que revogou a aplicação da multa por abandono de causa. E segundo o ministro, após essa mudança legislativa, eventual falta deve ser apurada exclusivamente pela Ordem dos Advogados do Brasil.
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3: A você, uma boa noite.
2: E até amanhã.
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10: Eu sou Humberto Pinheiro e estes são os destaques de hoje do Jornal do Senado, que começa agora. Autonomia do Banco Central e novas regras para a saúde avançam na CCJ. Jovens que saem de abrigos podem ganhar cotas no ensino federal. Eleitores com deficiência ou mobilidade reduzida terão direito a transporte gratuito. Boa noite. A Comissão de Constituição e Justiça aprovou neste primeiro semestre a proposta de emenda à Constituição que busca assegurar um orçamento próprio e autonomia operacional ao Banco Central. A CCJ ainda votou outras duas mudanças na Constituição para assegurar jornada de 36 horas semanais para enfermagem e aposentadoria diferenciada para agentes comunitários de saúde e combate às endemias. Repórter Bruno Lourenço.
11: Uma das propostas de emenda à Constituição aprovadas na Comissão de Constituição e Justiça, transforma o Banco Central de autarquia para entidade pública de natureza especial, com autonomia técnica, administrativa, orçamentária e financeira. O relator, senador Plínio Valério, do PSDB do Amazonas, defendeu a medida.
12: Essa autonomia, ela fortalece não só o sistema financeiro brasileiro, traz muita segurança para todos nós.
11: Já a PEC, que assegura o direito à aposentadoria diferenciada de agentes comunitários de saúde, de combate às endemias e de agentes indígenas de saúde, e de saneamento, passou pela CCJ e pelo plenário. A proposta teve como relator o senador Irajá, do PSD do Tocantins, que destacou o papel desses profissionais na ponta da saúde.
13: Um reconhecimento de um trabalho histórico, dedicado por toda uma vida a essas pessoas que são brasileiros e brasileiras, que são, como eu costumo dizer, o SUS do Brasil de carne e osso.
11: Outra proposta de emenda à Constituição aprovada na CCJ vincula o piso salarial da enfermagem a uma jornada máxima de trabalho de 36 horas semanais.
10: O Senado aprovou e enviou para sanção presidencial um projeto que cria regras para as parcerias entre escolas e pontos e pontões de cultura. A proposta pretende ampliar o acesso de estudantes a atividades culturais e fortalecer a integração entre educação e cultura. A iniciativa estabelece requisitos para a celebração dessas parcerias e busca incentivar ações culturais no ambiente escolar. Os detalhes na reportagem de Márcio Maturana.
14: Pontos e pontões de cultura são associações sem fins lucrativos com atividades culturais dentro das comunidades. Hoje, essas associações já podem fazer parcerias com redes de ensino superior, técnico e básico, mas o projeto define critérios para isso. O texto aprovado no plenário do Senado foi o relatório que o senador Humberto Costa, do PT de Pernambuco, apresentou na Comissão de Educação. Ele resumiu os pontos principais da proposta.
15: Esta proposição inova ao estabelecer duas balizas essenciais que a legislação vigente não contempla. A exigência de que a parceria seja consonante com a proposta pedagógica de cada escola, preservando assim a autonomia escolar, e a prioridade para pontos e pontões de cultura situados nas proximidades da comunidade escolar, de modo a fortalecer os vínculos territoriais e culturais já existentes.
14: Quando entrar em vigor, a lei vai mudar a Política Nacional de Cultura Viva, que busca ampliar o acesso da população aos direitos culturais.
10: Foi apresentada no Senado uma proposta de emenda à Constituição que busca garantir a continuidade dos programas estaduais, distritais e municipais de incentivo à cultura e ao esporte. A medida preserva mecanismos de apoio mesmo após a implementação da reforma tributária. A proposta permite que estados, o Distrito Federal e os municípios continuem concedendo incentivos incentivos fiscais a esses setores por meio de créditos do Imposto sobre Bens e Serviços, o IBS. A reportagem é de Douglas Castilho.
16: Foi apresentada no Senado Federal a proposta de emenda à Constituição que assegura a sobrevivência dos programas locais de incentivo fiscal voltados à cultura e à prática desportiva. A medida altera as regras da reforma tributária para permitir que estados, o Distrito Federal e os municípios continuem a estimular esses setores por meio de créditos compensatórios do Imposto sobre Bens e Serviços, o IBS. Sem essa alteração, o novo modelo de unificação tributária sobre o consumo extinguiria gradualmente esses mecanismos regionais de incentivo indireto até o ano de 2032. Pelo projeto, o Comitê Gestor do IBS vai definir as regras técnicas para a concessão e o registro desses créditos. Já os estados, o Distrito Federal e os municípios terão de aprovar leis próprias para criar seus próprios programas. O autor da iniciativa, senador Carlos Portinho, do PL do Rio de Janeiro, ressaltou que as leis locais sustentam uma ampla cadeia produtiva e criam milhares de empregos que, segundo ele, vão além dos holofotes.
17: A gente muitas vezes pensa só no artista ou no jogador de futebol, mas na verdade é todo um ecossistema que tem. É o produtor cultural, é o pessoal que trabalha para os eventos, né? As empresas de eventos, são muitos empregos que geram esse fomento. Com a reforma tributária ficou ameaçado e a gente já se antecipou a esse problema, assim podendo incentivar e fomentar essas duas indústrias que eu chamo é a indústria do entretenimento. A gente tem que ver cultura e esporte como uma grande indústria do Brasil.
16: A proposta também determina que o valor desses incentivos serão pagos pelo Estado, pelo Distrito Federal ou pelo município que criar o programa. Além disso, os benefícios terão de seguir regras rígidas de avaliação, transparência e controle social. A PEC, que conta com a assinatura de outros 26 senadores, será analisada pela Comissão de Constituição e Justiça.
10: Nas eleições deste ano, eleitores com deficiência ou mobilidade reduzida terão direito a transporte individual gratuito oferecido pela Justiça Eleitoral. O programa Seu Voto Importa, do Tribunal Superior Eleitoral, tem como objetivo promover a inclusão e reduzir as dificuldades de deslocamento para que o cidadão vote. Para garantir o atendimento no dia da votação, o interessado deverá solicitar o transporte gratuito até 14 de setembro. O pedido poderá ser feito pelo próprio eleitor ou por seus representantes legais de forma presencial, diretamente no cartório eleitoral da zona correspondente ou por canais remotos e eletrônicos. Também será necessária a apresentação de autodeclaração ou de documento que comprove a deficiência ou a dificuldade de locomoção. O primeiro turno das eleições será realizado em 4 de outubro. O senador Paulo Paim, do PT do Rio Grande do Sul, manifestou apoio à proposta de emenda à Constituição que altera a forma de contribuição previdenciária das empresas. O texto da PEC propõe substituir a contribuição incidente sobre a folha de salários por uma base de cálculo sobre o faturamento bruto das empresas.
18: Essa mudança é necessária por diversos motivos. Empresas com grande faturamento, mas que empregam pouca mão de obra, como o setor financeiro, passaria a contribuir mais.
10: Jovens que deixaram abrigos e casas lares ao completar 18 anos podem ganhar cotas no ensino superior e nas escolas técnicas federais. A proposta foi aprovada pela Comissão de Direitos Humanos do Senado. O projeto busca ampliar as oportunidades de educação para quem cresceu em acolhimento institucional e agora segue para análise da Comissão de Educação. A reportagem é de Rodrigo Rezende.
19: Crianças e adolescentes que aguardam uma definição sobre processos de adoção ou por outro motivo estão impossibilitados do convívio familiar, podem viver no chamado acolhimento institucional, em locais como abrigos ou casas-lares. Um projeto aprovado na Comissão de Direitos Humanos, de autoria do senador Jorge Cajuru, do PSB de Goiás, quer garantir aos jovens que vivem ou viveram nessa situação até os 18 anos, ou seja, não foram adotados e alcançaram maioridade, uma cota nos processos seletivos para o acesso ao ensino superior e às escolas técnicas técnicas federais. O relator do projeto, o senador astronauta Marcos Pontes, do PL de São Paulo, afirma que a ideia colabora com a diversidade no meio acadêmico.
20: A proposição realiza a importante missão de conferir oportunidades a pessoas oriundas de acolhimento institucional. Lembrando que acolhimento institucional é diferente de instituições como a Fundação Casa, com menores infratores. É outro tipo de público.
19: Marcos Pontes incluiu no projeto uma previsão de avaliação a cada 10 anos dessa política de cotas. A proposta segue para análise da Comissão de Educação do Senado.
10: Trabalhos técnicos de João Lira. O Jornal do Senado fica por aqui. Acompanhe agora as notícias da Câmara dos Deputados. Boa noite e até amanhã.
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22: Câmara aprova projetos que garantem direitos de pessoas com deficiência.
23: Avança a proposta que reforça a política de prevenção ao câncer de pulmão.
22: Projeto de lei aumenta a pena para tráfico de drogas com uso de aeronaves.
23: Policiais em serviço poderão usar o transporte público de forma gratuita.
22: Boa noite. A Comissão de Viação e Transportes da Câmara aprovou a gratuidade no transporte público para policiais em serviço. A repórter Sofia Peçanha tem mais detalhes.
24: A Comissão de Viação e Transportes aprovou o projeto que estabelece a gratuidade no transporte público coletivo para policiais civis e militares em exercício. Pelo texto, o benefício será válido para ônibus urbanos e intermunicipais, metrô, trens suburbanos e metropolitanos, barcas e catamarãs. Para ter acesso ao benefício, o policial precisa estar em serviço, uniformizado e apresentar a identificação funcional válida. O relator da proposta na comissão, o deputado Zé Trovão, do PL de Santa Catarina, destacou que a presença de policiais nos veículos pode contribuir para aumentar a segurança dos passageiros.
25: Olha, primeiro que quando você coloca um policial no transporte público, você cria segurança para quem está lá dentro.
24: A proposta também estabelece que a gratuidade só poderá ser utilizada quando houver assentos disponíveis sem prejudicar quem pagou a passagem. Ou seja, os passageiros pagantes continuam tendo prioridade no uso dos lugares. Além disso, as empresas e concessionárias dos coletivos deverão informar o direito por meio de avisos visíveis ao público. Caso não cumpram a regra, podem sofrer penalidades previstas na legislação. O projeto também foi aprovado pela Comissão de Segurança Pública e Combate ao Crime Organizado. O relator, o deputado Coronel Meira, do PL de Pernambuco, argumentou que os policiais enfrentam jornadas prolongadas e, muitas vezes, precisam de condições diferenciadas para o deslocamento após o serviço. Em concordância na Comissão de Viação e Transporte, o deputado Zé Trovão ressaltou o impacto econômico da medida para esses profissionais.
25: Então, a gente criou uma norma que, se ele entender por bem de usar aquele transporte, ele vai, além de ajudar a sociedade, ele vai poder economizar no combustível para ter um pouquinho mais de salário no final do mês.
24: Hoje, a gratuidade para policiais já existe em algumas regiões, como no Distrito Federal, mas depende de normas locais e não é padronizada em todo o país. A proposta, apresentada pelo deputado Capitão Augusto, do PL de São Paulo, busca criar regras nacionais que reconheçam a importância dos profissionais da segurança pública e facilitem o deslocamento durante o exercício da função. O projeto que garante gratuidade no transporte público para policiais segue para análise na Comissão de Finanças e Tributação. Da Rádio Câmara de Brasília, Sofia Peçanha.
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21: Segurança Pública.
23: A proposta que aumenta a punição para tráfico de drogas com uso de aeronaves avançou na Câmara. A repórter Maria Neves tem os detalhes.
26: A Comissão de Constituição e Justiça da Câmara dos Deputados aprovou o projeto que aumenta as penas para o tráfico de drogas praticado com o uso de aeronaves. Pela proposta, quem usar aviões ou helicópteros para o tráfico ficará sujeito à pena de 10 a 20 anos de reclusão, além de multa. O valor da multa depende da situação econômica do réu e é calculada em dias multa, podendo variar variar de 2 mil a 4 mil dias multa. Cada dia multa corresponde a um valor em salários mínimos e hoje varia entre 50 e 8.105 reais. O texto aprovado foi a versão apresentada pelo relator na Comissão de Segurança Pública, deputado Sargento Faur, do Paraná, ao projeto do deputado Cobalcini, do MDB. A proposta, que aumenta penas para crimes relacionados ao tráfico de drogas com uso de aeronaves, ainda terá de ser votado pelo plenário da Câmara. Se aprovado, seguirá para análise do Senado. Da Rádio Câmara de Brasília, Maria Neves.
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3: Educação. Sidney Leite, do PSD do Amazonas, comemora a aprovação da medida provisória que reajusta o piso salarial dos professores em R$ 5.130,38. O congressista também destaca a garantia de aumento real anual acima da inflação em todo o país.
4: Eu destaco que essa é uma luta e uma empreitada de todos nós, no sentido de garantir dignidade, reconhecimento, mas acima de tudo, valorização dessa que é uma profissão tão importante. Essa, sem dúvida nenhuma, é uma conquista histórica para esses trabalhadores que fazem a diferença no presente e no futuro. Eu sou daqueles que acredita na educação pública gratuita e de qualidade. E vindo do Estado, com as dimensões do Estado do Amazonas, que é o maior Estado da Federação, com realidades extremas, essa, sem dúvida nenhuma, é uma vitória importante desses trabalhadores que muitas vezes não têm esse reconhecimento por parte do governo do Estado.
0: Sidney Leite reforça que caberá ao Ministério da Educação divulgar anualmente a tabela de reajustes. Para ele, a conquista representa o reconhecimento da educação pública como pilar de desenvolvimento e como instrumento essencial no combate à desigualdade educacional no país.
3: Saúde. A Comissão de Saúde aprovou o projeto que reforça a política de prevenção ao câncer de pulmão. A repórter Júlia Lopes traz mais informações sobre o texto.
5: A Comissão de Saúde da Câmara dos Deputados aprovou uma proposta que estabelece novas diretrizes para a política de rastreamento e diagnóstico precoce de câncer de pulmão no Sistema Único de Saúde, o SUS. O objetivo é melhorar a sobrevida dos pacientes e reduzir a mortalidade causada pela doença. Atualmente, a Política Nacional de Prevenção e Controle do Câncer já abrange ações de prevenção, tratamento, pesquisa e monitoramento do câncer. No entanto, o projeto busca detalhar essas diretrizes especificamente para o câncer de pulmão, com a criação de protocolos de rastreamento integrados à atenção primária e o reforço no combate ao tabagismo. Entre as medidas previstas estão a busca ativa de pacientes no âmbito da atenção primária à saúde, com a atuação de agentes comunitários e de combate a endemias, para identificar grupos de alto risco e encaminhá-los para exames de rastreamento. A deputada Flávia Moraes, autora da proposta, afirmou que a medida, além de ampliar o diagnóstico precoce e contribuir para a redução da mortalidade, também fortalece a estrutura de atendimento no SUS, com profissionais especializados e ampliação do acesso a exames.
6: Vai permitir a qualificação, a formação de profissionais, a disponibilização do espirômetro, dos exames, dos equipamentos para a realização desses exames. E com certeza, com o diagnóstico precoce, é possível iniciar mais cedo o tratamento da doença, ter um resultado mais efetivo. Isso representa menos sofrimento para o paciente, menos custo para

0: SUS.
1: Segundo a deputada, hoje apenas 15% dos casos de câncer de pulmão são diagnosticados em estágio inicial, quando há maior chance de cura. Ela destaca ainda que o rastreamento precoce por meio de tomografia pode reduzir a mortalidade pela doença em até 20%. O projeto que define novas diretrizes para a política de rastreamento e diagnóstico precoce de câncer de pulmão no âmbito do SUS deve seguir agora para a Comissão de Finanças e Tributação. Da Rádio Câmara de Brasília, Júlia Lopes.
2: Doutor Flávio, do PL do Rio de Janeiro, apresentou projeto que cria políticas públicas voltadas ao atendimento de adultos com transtorno do espectro autista. A proposta prevê a criação de núcleos especializados para acompanhamento, inclusão social e inserção no mercado de trabalho.
3: O que a gente propõe no projeto é que sejam construídos núcleos de atendimento ao autista adulto. O que são esses núcleos? Para exemplificar, quando você tem os CAPs, que faz tratamento de dependência química ou de psiquiatria, tem um acompanhamento. Então a gente quer construir esses núcleos para que se tenha políticas públicas voltadas para o autista adulto, para que ele seja inserido no mercado de trabalho, tratamento neurodivergente, que ele possa ter lá o preceptor, estudar línguas, idiomas, de acordo com o seu grau de autismo.
4: O projeto de Dr. Flávio prevê que os centros sejam financiados pelo governo federal e que também possam receber recursos de emendas parlamentares para implantação nos municípios. Ele reitera que o projeto amplia o suporte às famílias de pessoas autistas com mais de 18 anos de idade.
5: Direitos humanos.
2: Os deputados aprovaram projetos que buscam garantir os direitos das pessoas com deficiência e de quem cuida delas. Quem traz mais detalhes sobre as propostas é a repórter Paula Bittar.
6: A Comissão de Constituição e Justiça da Câmara aprovou 3 projetos que buscam garantir direitos a pessoas com deficiência. Um deles assegura prioridade aos cuidadores de pessoas com deficiência em programas federais de capacitação, formação e qualificação. Outro reforça a prioridade no atendimento para esses cuidadores. A proposta determina que o atendimento prioritário, que é estendido aos acompanhantes, deve estar claro e explícito nos informativos de identificação e sinalização do serviço. O terceiro projeto aprovado proíbe a discriminação contra pessoas com transtorno do espectro autista. O texto estabelece que a pessoa autista não será submetida a tratamento desumano ou degradante, não será privada de sua liberdade ou do convívio familiar, nem sofrerá discriminação. Relator das 3 propostas na CCJ, o deputado Alex Manente, do Cidadania de São Paulo, destacou a necessidade de atualizar a legislação para garantir a inclusão.
7: Todo esse conjunto de projetos que nós temos aprovado e avançado na Câmara dos Deputados para poder fazer com que a inclusão seja algo real e que a legislação esteja de acordo com essa necessidade de inclusão que temos no nosso país. Então, são avanços importantes para poder, primeiro, combater a discriminação e depois avançar no cuidado e no tratamento de direitos para as pessoas que acompanham e familiares que dedicam a vida especialmente para essas pessoas.
6: As 3 propostas que buscam garantir direitos a pessoas com deficiência podem seguir para análise do Senado, a menos que haja recurso para votação antes pelo plenário da Câmara. Da Rádio Câmara de Brasília, Paula Bittar.
5: Cultura.
4: Chico Alencar, do PSOL do Rio de Janeiro, apoia a proposta que cria o Dia Nacional da Museologia Social, a ser celebrado em 8 de maio. O parlamentar explica que a iniciativa reconhece museus comunitários que preservam a memória e a identidade de territórios populares.
8: É esse tipo de museu social. Evidentemente, todo museu é social, todo museu é histórico, todo museu tem uma importância fundamental em qualquer país do mundo. Mas a museologia social é aquela que resgata a história de comunidades em geral esquecidas e trata de valorizar o povo morador que construiu essas comunidades, que as inaugurou muitas vezes, que enfrentou violências, remoções, como grande protagonista.
2: Chico Alencar destaca ainda o Museu da Maré, no Rio de Janeiro, como referência da a museologia social no Brasil. O deputado afirma que esses espaços ajudam comunidades a resgatar raízes, ancestralidades e lutas por direitos e melhores condições de vida.
5: Trabalho.
4: Enfermeira enfermeiros devem emitir nota fiscal após prestar serviços autônomos. A repórter Sofia Peçanha tem mais detalhes sobre a proposta.
0: A Comissão de Saúde aprovou o projeto que obriga a emissão de notas fiscais eletrônicas por profissionais de enfermagem que atuam de forma autônoma. A proposta é de autoria da deputada enfermeira Rejane, do PSDB do Rio de Janeiro, e tem como objetivo incentivar a formalização e a valorização da categoria. O texto prevê que a obrigatoriedade vale para todos os profissionais registrados nos conselhos regionais de enfermagem que trabalham por conta própria, especialmente na prestação de serviços fora de hospitais e vínculos formais. Entre as atividades que passam a exigir a emissão de nota fiscal estão atendimentos domiciliares, acompanhamento de pacientes, orientações de saúde e ações de prevenção de doenças. Durante a análise, o parecer da deputada enfermeira Ana Paula do Podemos do Ceará foi lido pela deputada Heloísa Helena, do Rede do Rio de Janeiro, que também é enfermeira, destacando a importância da medida para acompanhar as mudanças no mercado de trabalho da enfermagem.
9: Acrescenta a atuação de enfermeiros e técnicos de enfermagem como empreendedores em áreas como curativos, acompanhamento de doenças crônicas e degenerativas e pré-natal, exige um marco regulatório que assegure a transparência na prestação dos serviços e contribua para a inclusão econômica desses profissionais.
0: O projeto também prevê que estados e municípios adaptem seus sistemas para facilitar a emissão das notas fiscais, reduzindo a burocracia. O descumprimento das normas acarretará a aplicação de sanções administrativas aos profissionais ou aos estabelecimentos. Durante a discussão, o deputado Dr. Zacarias Calil, de Goiás, afirmou que a medida pode ampliar oportunidades para os profissionais e trazer mais segurança para quem contrata os serviços.
10: Facilita também contratos com clínicas, hospitais e empresas que exigem comprovação fiscal. Pacientes e empresas também veem o profissional como mais sério e organizado. Diferencia o enfermeiro no mercado de trabalho, mostrando profissionalismo.
0: O projeto que regulamenta a emissão de notas fiscais por profissionais de enfermagem segue agora para análise da Comissão de Finanças e Tributação. Da Rádio Câmara de Brasília, Sofia Peçanha.
2: Bebeto, do PP do Rio de Janeiro, avalia que a redução da jornada de trabalho vai melhorar a qualidade de vida dos brasileiros. O parlamentar menciona que os trabalhadores da Baixada Fluminense, por exemplo, enfrentam engarrafamentos que tornam o descanso ainda mais necessário.
11: Olha, vai ser um benefício muito grande, porque o cara que acorda 4 horas da manhã, 5 horas da manhã para trabalhar na capital e retorna 10, 11 horas da noite, imagina quanto esse cara não sofre só no deslocamento. Estou dizendo o horário que trabalha não, só no deslocamento. Vai ser um prêmio para aquele que precisa se deslocar, enfrentar engarrafamento e, além de tudo, a convivência familiar, que é super importante nesse tempo, nessa redução dessa escala, nessa jornada de trabalho.
4: Bebeto também exalta o trabalho da Comissão de Viação e Transportes em favor da mobilidade urbana do Rio de Janeiro. Ele considera que associar melhorias no transporte com a redução da carga horária é fundamental para garantir dignidade à classe trabalhadora.
2: Termina agora o Jornal Câmara dos Deputados, produzido pela Rádio Câmara, com trabalhos técnicos de Everson Urani e apresentação de José Carlos Andrade e Luciana Vieira. Uma boa noite para você.
4: Uma ótima noite. Você fica agora com as notícias do Tribunal de Contas da União.
5: Minuto do TCU.
12: O Tribunal de Contas da União abriu consulta pública para receber contribuições à proposta do referencial de auditoria sobre mudanças climáticas. A ideia é aperfeiçoar o documento com a participação da sociedade antes da versão final. O material vai orientar fiscalizações sobre políticas públicas relacionadas ao clima. O objetivo é avaliar ações de prevenção, adaptação e redução dos impactos das mudanças climáticas. Podem participar gestores públicos.
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13: 8 horas.
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1: 8h23. 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
1: 8h44.
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